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0: 10h43.
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0: 3:14.
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1: 3 horas e 59 minutos.

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4: Bom dia, meus irmãos e irmãs. É segunda-feira, dia 29. Que a paz do Senhor esteja com você hoje e durante toda essa semana. Vamos juntos rezar? Olha, começa essa semana com o pé direito, não. É com Jesus diante de você pedindo: livra-me, Senhor, do mal e dá-me as graças necessárias em nome do Pai, do Filho e do Espírito Santo. Amém. Senhor Jesus, que dissestes ter vindo para trazer vida em plenitude. Obrigado, Senhor, pelo dom da vida. E no início deste dia te louvo e agradeço, Senhor. Mas nossa vida, Senhor, é marcada com muitos sinais de morte. Por isso, no início desta manhã queremos pedir: livra-nos, Senhor, de toda e qualquer dependência que possamos ter. Livra-nos, Senhor, da dependência do alcoolismo. Livra-nos, Senhor, da dependência do tabagismo. Livra-nos, Senhor, da dependência das drogas. E neste momento, coloque a sua vida, mas o nome de alguém que você sabe que precisa deste livramento, que precisa desta libertação. Senhor, nós colocamos este pedido no início do dia. Afastai para longe de nós e desta pessoa cujo nome rezamos todo perigo de recaída. Reveste, Senhor, com tua armadura. Impede, Senhor, que o mal se instale. Tire a dependência. Tire a compulsão no beber, no fumar, no se drogar. Liberta, Senhor, destas amarras. Senhor Jesus, que tudo pode, cujo poder é infinito, por intercessão de Nossa Senhora, dai-nos a graça desta libertação. E então, Senhor, te glorificaremos, Pai nosso. Dai-nos um dia de paz, de serenidade e de liberdade interior. Pai nosso, que estais no céu, santificado seja o vosso nome, venha a nós o vosso reino. Seja feita a vossa vontade, assim na terra como no céu. O pão nosso de cada dia nos dai hoje. Perdoai as nossas ofensas, assim como nos ofendido. E não nos deixeis cair em tentação, mas livrai-nos do mal. Amém. Um dia abençoado para todos.
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0: Pai eterno, me dê forças. Jesus Cristo, me dê poder. Nossa Senhora, me ajude a essa batalha vencer. Sem morrer, sem me abater, sem meu juízo perder. Deus quer, Deus pode, eu irei de vencer. Amém.
1: O
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As pessoas que estão nos assistindo, bom dia, as pessoas que estão trabalhando, as pessoas que estão nesse momento fazendo seus café da manhã, espero que seja feliz, recebendo em sua cozinha, no seu lar, o médio Bezerra, rezador e orientador espiritual. 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

0: 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Quero dizer a vocês que estou na luta todos os dias.
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1: Você já reparou que toda vez que você joga um osso para um cachorro, ele abocanha e sai imediatamente? Por que que o cão faz isso? Porque ele quer saborear o osso sozinho. Ele quer se esconder. Ele não quer que ninguém veja. O cão, neste ponto, é egoísta. Se alguém tenta se aproximar do seu osso, ele rosna, ele range os dentes, ele ameaça morder. Nem o próprio dono pode chegar perto. É por isso que ele leva uma vida de cão. E repare outra coisa. O cachorro, quando ele está com osso, às vezes ele não come, porque ele está já de barriga cheia. Mas ele pega o osso e enterra no chão. E o que acontece com aquele osso suculento, que ainda tem carne, aquele osso fresquinho? Ele apodrece. Você está compreendendo isso? Então escute essa história. Um cão recebeu, como de costume, um osso muito suculento. E ele viu que aquele osso estava muito caprichado. Imediatamente o cachorro saiu para outro lugar, levando na sua boca aquele osso enorme. E ele passou por um lago. E quando olhou para a água, viu um cão refletido ali, com um grande osso na boca. Ele não entendeu que aquele reflexo era ele mesmo. E imaginando que era outro cão querendo tomar o seu osso, ele abriu a boca para latir, para assustar o adversário. E quando ele fez isso, o seu osso caiu dentro da água e se perdeu. O egoísmo, a avareza, não leva ninguém ao progresso. Toda pessoa que age desta maneira, querendo acumular somente para si, aquela pessoa que nunca abre a sua mão para o seu próximo ou para Deus, longe de ter fartura, terá necessidade. Porque se há uma regra que a humanidade ainda não aprendeu e que Deus tenta ensinar, é a lei do dar. Já no Antigo Testamento, em Deuteronômio, capítulo 15, verso 10, a palavra de Deus diz: livremente lhe darás, e que o teu coração não seja maligno quando lhe deres, pois por esta causa te abençoará o Senhor teu Deus em toda a tua obra e em tudo no que puseres a tua mão. O segredo para ter uma vida de vitória, de fartura, é abrir a mão. Abrir livremente, abrir com alegria, compartilhar o que tem, dar a quem precisa, dar

para a obra de Deus. Enfim, abrir a mão com generosidade, fazendo isto com alegria. E continue com a tua mão aberta quando você fizer isso, porque você dá e abre a mão para dar. E espere, porque Deus virá também com a mão aberta para encher as tuas mãos. E por esta causa você prosperará, fará o bem à humanidade, dará fartura ao teu próximo, matará a fome do faminto e finalmente receberá a grande recompensa do Senhor Jesus quando Ele vier e disser: vinde, benditos de meu Pai, possuí por herança o reino que vos está preparado desde a fundação do mundo, porque tive fome e deste-me de comer, tive sede e deste-me de beber. E naquela hora você vai olhar e vai ver a grande alegria no céu. Os anjos estarão alegres, as portas do céu estarão abertas. E por que haverá tanta alegria? Porque o céu vai ter prazer de receber uma pessoa que aqui na terra abriu o seu coração, não apenas para os famintos e necessitados, mas principalmente para a palavra do Senhor Jesus.

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0: No relógio da atual, 6 horas e 1 minuto. Agradecendo ao Senhor por mais um dia.
1: Obrigado, Senhor.
0: Obrigado, Senhor.
1: Mais um dia. Obrigado, Senhor, por mais um dia.
0: E aqui eu digo bom dia, meu Brasil.
1: Mais um dia.
0: Bom dia, meu Pernambuco.
1: Obrigado, Senhor.
0: Bom dia, Vitória de Santo Antão e de toda a região.
1: Obrigado, Senhor, por mais um dia.
0: Sejam todos bem-vindos a partir de agora. 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

0: 9 de junho de 2006, dia de São Pedro, hein, gente?
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0: E atenção para os destaques do programa.
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0: Maior obra de contenção de encostes em área urbana do país transforma Jardim Monte Verde. Governo de Pernambuco anuncia pacote de 75 milhões para fortalecer a agricultura. Pernambuco amplia rede de creches e reforça investimentos na educação infantil. Goiânia tem bairros submersos e 500 desabrigados. Defesa Civil avalia prejuízo em outros municípios da Mata Norte. Chuvas do sábado fizeram rios transbordar na zona da Mata Norte. E deixam também cidades sem água e causa transtornos no Grande Recife. Corpo de Bombeiros faz buscas por adolescente no Mar do Cabo de Santo Agostinho. Show Gustavo Lima se pronuncia após faltar a show em Surubim, no Agreste de Pernambuco. Lula Lucia desenrola Andy Prentes nesta segunda-feira. Ajuda humanitária, quarto voo brasileiro para a Venezuela, decola com bombeiros e donativos.

0: Antônio Felipe Camarão, no bairro do Jordão, será interditado nos dias 29 e 30 de junho, ou seja, hoje e amanhã. 6 horas e 7 minutos, outras manchetes em destaques com Keila Paulino.
1: Concursos e seleções em Pernambuco têm 262 vagas e salários de quase R$36 mil. Combate à fome deve ser fortalecido com novas diretrizes. Anvisa aprova novo remédio para câncer de mama avançado. Caminhoneiros temem prejuízos e tributos com Vale Pedágio via Pix. 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
0: Keila Paulino vem com esses e outros destaques também dentro do Cidade Ação desta segunda-feira. E tem mais, Comando Vermelho, o crime organizado, domina garimpo ilegal em terra indígena e transforma ouro em moeda do crime, diz Polícia Federal. Júri adiado, imagens mostram bate-boca no julgamento de PMs. Hidratação mais higiene, em 3 em cada 4 garrafas de água tem bactérias. Brasil e Japão jogam hoje, hein, gente? Canadá elimina a África do Sul e garante primeira vaga nas oitavas de final. Será que vem a primeira vez? Do amadorismo ao título mundial. Japão planeja vencer Copa até 2050. Fora de campo, Japão tem enigma econômico que dura 30 anos. E tenta salvar também monarquia sem romper tradição. Bola na rede, dinheiro no caixa, bares apostam na seleção para faturar. Os jogos vendem até 90% a mais. Tragédia na América do Sul. Pastor completou 64 nos 69 anos, 4 dias antes de morrer em terremoto na Venezuela. Moradores reclamam de falhas do resgate e improvisam buscas. Baixe, pois é, a previsão leva militares a ajudar em resgates na Venezuela. E já houve outros tremores ainda na Venezuela, hein, gente? Houve também terremoto no Afeganistão. Fim do prazo, Alexandre de Moraes deve decidir nesta semana se prorroga domiciliar de Bolsonaro. Congresso Nacional, porque Tereza Leitão não deve resolver crise de Lula e Alcolumbre. Cenário para governo do Distrito Federal segue incerto a menos de 100 dias do primeiro turno. Crime em São Paulo. Câmeras ajudam a identificar rota de fuga após atentado contra irmão de Eloá. Seis horas e 11 minutos.
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0: Nogueira Júnior, repórter do vivo, vem com as manchetes policiais.
4: Bebê de 1 ano e 4 meses morre após ser atingida por tiros no Recife. Detento é morto após ser agredido na cadeia pública de Garanhuns. E dupla mata homem a facadas no bairro de São Benedito, em Olinda. Esses são os destaques de casos de polícia desta segunda-feira. 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
0: Nogueira Júnior vem com esses e outros destaques em casos.

Também falou Nogueira Júnior, um bebê de 1 ano e 4 meses morre após ser baleada. Em casa, no bairro de, da linha do tiro. O bairro já é conhecido como linha do tiro.

0: da delegacia após ameaçar cuidadora em casa de acolhimento de Carpina.
1: Tanta criminalidade.
0: Dupla vítimas do duplo homicídio possuíam extensa ficha processual lá em Carpina, hein, gente?
1: Tanta criminalidade.
0: Maconha encontrada escondida dentro de galinha, destinada a detento na cadeia pública de Lagoa do Carro.
1: Tanta criminalidade.
0: Duplo homicídio registrado na zona rural de Carpina. Ex-candidato a vereador está entre as vítimas.
1: Brother, tanta criminalidade.
0: Homem atingido por golpes e facão após confusão em Camutanga.
1: Na cidade, oh, oh. Brother,
0: homem é preso depois de furtar gestante. Voltar e dar bom dia à vítima.
1: Da violência na cidade.
0: Mas pelo menos ele foi preso, hein, gente?
1: Brother, tanta criminalidade.
0: Comerciante é baleado durante assalto lá em Carpina.
1: Tanta violência.
0: Tudo isso e muito mais você vai ficar também sabendo com um balanço e do final de semana com ele, Elivaldo Pereira.
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0: 6 horas e 14 minutos.
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5: Seis horas e 16 minutos. Vou de casa, bom dia meu amigo, bom dia minha amiga que acordou agora ouvindo a Toy FM. Uma ótima segunda-feira de muita paz e muita luz e proteção divina. Hoje é dia de São Pedro, hein? Hoje é dia de jogo da seleção brasileira. Ou a seleção brasileira que tem pela frente a seleção do Japão. E você está levando fé, hein? Fé, é claro que a gente tem que ter fé, né, minha gente? Então, torcer para que a seleção, a nossa seleção brasileira, possa passar aí por cima da seleção do Japão. O jogo é às 14 horas de hoje, horário de Brasília, hein, gente? Então, tem tudo para dar certo e vamos ficar aqui na torcida. Então, mais uma vez, agradecendo a Deus por mais um dia, por mais uma segunda-feira, e que esta segunda-feira seja repleta de muita proteção de vida para todo mundo.
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0: Mas aqui a gente deixa, mas deixa o povo falar mesmo aí.
1: O povo falar o que é que tem.
0: Agora o que é que tem? Muita bronca da cidade, muita bronca desse país chamado Brasil. Então vai lá, meu amigo e minha amiga. Pegue o seu celular, envie sua mensagem de texto, seu áudio. E diga o que está acontecendo aí da sua rua, do seu bairro, da sua cidade. O que é que está faltando? É importante dizer o nome da rua, do bairro, da sua cidade, porque aqui você tem vez e voz. E a gente fica aqui no aguardo de todos vocês.

Pra, passe para pra ser o nosso repórter, para ser o nosso porta-voz. O que é a voz do povo é a voz de Deus. Pois é, meus amigos, que faça chuva ou

0: que faça chuva e faça sol, fim de semana, chuvas do sábado fizeram rios transbordar na zona da Mata Norte. Goiânia tem bairros submersos e 500 desabrigados. Defesa Civil avalia prejuízo em outros municípios da Mata Norte. E vamos saber como é que fica o tempo para esta segunda-feira em Pernambuco.
1: A segunda-feira deve ser de chuva fraca e passageira em parte de Pernambuco, sem previsão de temporais, o que favorece a programação dos torcedores que vão acompanhar o confronto entre Brasil e Japão pela Copa do Mundo. A previsão é da Agência Pernambucana de Águas e Clima, a APAC. Na região metropolitana do Recife, na Mata Sul e no Agreste, a expectativa é de chuva fraca e isolada ao longo do dia. Já na Mata Norte, as precipitações devem ocorrer apenas durante a noite. No sertão, o tempo permanece firme, sem previsão de chuva. A meteorologista da APAC, Zilurdes Fonseca, detalha como fica o tempo nas diferentes regiões do estado.
2: A previsão é de chuva fraca e isolada na região metropolitana do Recife, na Mata Sul e Agreste, ao longo do dia. Para a Mata Norte, a chuva é no período da noite. É uma chuva fraca e isolada. Para a região do sertão, sem previsão de chuva nesta semana.
1: Em Fernando de Noronha, a previsão é de céu nublado a parcialmente nublado, com chuva rápida de intensidade fraca a moderada ao longo do dia. As temperaturas variam entre 13 graus no sertão pernambucano e 33 graus nas áreas mais quentes da região sertaneja. Para acompanhar as atualizações da previsão do tempo, acesse o site apac.pe.gov.br. Da agência Rádio Sei de Notícias, Hélida Freitas.
0: Obrigado, Hélida Freitas, aí pelas informações. Um ótimo trabalho para você desta segunda-feira, às 6h22. Deixa eu chamar o Guilherme Ribeiro, que traz as oportunidades de emprego no Recife, em Paulista, Goiânia, Santa Cruz do Capibaribe e Petrolina.
3: Oportunidades de emprego em Pernambuco.
4: Para esta segunda-feira, a Agência do Trabalho do Recife oferta 2 vagas para mecânico de veículos. Para se candidatar, os interessados devem ter o ensino fundamental completo e 6 meses de atuação na área. A remuneração é no valor de R$ 2.120. No município do Paulista, na região metropolitana, há 30 vagas disponíveis para ajudante de carga e descarga de mercadoria. Para concorrer, os candidatos precisam ter concluído o ensino fundamental e ter 6 meses de serviços prestados na área. O salário é no valor de R$ 1.621. Em Goiânia, na Mata Norte, a agência do município disponibiliza 2 vagas para consultor de vendas. Interessados devem ter o ensino médio completo e, pelo menos, 1 mês de experiência no setor. O salário mensal é de R$ 2.100. Ainda em Goiânia, há 1 vaga para auxiliar de almoxarifado.

0: As vagas não exigem nenhum requisito prévio. A remuneração é no valor de R$ 2.107. O horário de atendimento presencial varia de acordo com cada região. Outras informações estão disponíveis no site da Secretaria de Desenvolvimento Profissional e Empreendedorismo no endereço cedep.pe.gov.br. Da agência Rádio CEI de Notícias, Guilherme Ribeiro.
1: Obrigado, Guilherme Ribeiro, aí, pelas informações e um ótimo trabalho para você desta segunda-feira. Deixa eu fazer conexão às 6 horas e 25 minutos e lá de Brasília tem o Alan Barbosa para falar sobre a carta de Rúbio. Mais prejudica que ajuda Flávio Bolsonaro.
2: O clã Bolsonaro tem buscado apoio do presidente Donald Trump para defender seus interesses. Foi assim na pressão ao judiciário para que Jair Bolsonaro não fosse condenado por tentativa de golpe de Estado para tentar vencer as eleições. Na semana passada, o deputado norte-americano Marco Rubio, com uma ação preocupante, o candidato do PL ofereceu uma equipe de transição para o governo Trump. O sociólogo e cientista político Rudá Risse classifica a relação Flávio-Estados Unidos como negativa para a campanha dele.
3: É um desastre a campanha do Flávio. O que é que o Eduardo, que também não tem habilidade política nenhuma, acabou de falar? Eu vou tentar convencer o governo Trump de que essa taxação ajuda o Lula. Ele próprio falou isso publicamente. Então não é uma ilação dizer que o Rubio está fazendo campanha indireta para o Lula. O próprio Eduardo Bolsonaro tem certeza disso.
2: Já a oferta de uma equipe de transição, caso seja eleito, uma traição ao país.
3: Isso já não é mais entreguismo. Entreguismo é quando você entrega algo do país. A outra coisa é traição, quando você se une a um país beligerante contra o seu para destruir o teu país. Aí não é mais governo, não é contra o Lula, aí é contra o Brasil. Ele vai ter que ser processado, sem dúvida nenhuma, por traição, por alta traição ao Brasil.
2: A estratégia da parceria seria minar a reeleição do presidente Lula com mais tarifas, barreiras comerciais e uma possível intervenção no PIX do Brasil. Rubio deixou essa intenção clara na que enviou a Flávio. Para Risse, o candidato do PL faz uma aposta equivocada ao manter proximidade com o governo Trump.
3: Olha, nós temos uma pesquisa da Datafolha que diz que quase 70% dos brasileiros acham que isso não tem importância nenhuma para a eleição. Então, assim, não é um fator positivo para o Flávio. Acontece que a Quest tinha já mostrado que uma grande parte do eleitorado, isso mostra que o Flávio Bolsonaro está tentando mudar de assunto em função dos erros que ele já cometeu, por exemplo, com o Vorkaro. Então, nós temos dois dados de pesquisa com ângulos diferentes que mostram que esse tipo de estratagema que o Flávio está usando de proximidade com o Trump, tira ainda mais votos dele.
2: Equipes de transição são formadas quando um governante deve passar o cargo para o eleito, a fim de que o futuro empossado tenha conhecimento mais aprofundado sobre a situação do país, estado ou até de municípios. Não há previsão legal de participação estrangeira nesse processo. Agência Web de Brasília, Alan Barbosa.
1: Obrigado, Alan Barbosa, pelas informações. Um ótimo trabalho para você da capital dos três poderes. 6h28, futebol. 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Enquanto isso, Santa Cruz quebra tabu, vence Paysandu e entra no G8 da Série C. Perde para o Goiás, amplia crise, cai na tabela da Série B. Sofre gol no último minuto, perde para o Fortaleza e sai do G6. Leão chegou ao quarto jogo seguido, sem vitórias e cai na classificação. Tudo isso e muito mais, também Seleção Brasileira, Copa do Mundo, você vai ficar sabendo a partir das 7h30 da manhã.
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1: 6h29.
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Trata-se de uma bebê de apenas 1 ano e 4 meses que morreu após ser baleada no início da madrugada deste domingo, no habitacional Eduardo Campos, no bairro da Linha do Tiro, na zona norte do Recife. A vítima foi identificada como Maia Valentina da Silva Borges e, segundo a polícia, a criança estava no colo do pai quando os criminosos armados invadiram a casa e efetuaram vários tiros contra ele. Durante a ação, Maia foi atingida por 2 tiros, sendo um na região do rosto

0: ela chegou a ser socorrida para uma unidade de pronto atendimento em Nova Descoberta, mas não resistiu à gravidade dos ferimentos e morreu após a entrada na unidade de saúde. Ainda segundo a polícia, o pai da criança foi atingido por um disparo em um dos dedos. Ele recebeu atendimento médico e sobreviveu. As investigações apontam que o homem possui antecedentes criminais por diversos delitos e atualmente se encontra em regime de livramento condicional. A autoria e a motivação do crime ainda são desconhecidas. O caso agora vai ser investigado pelo Departamento de Homicídios e Proteção à Pessoa, o DHPP, que busca identificar os responsáveis pelo crime e esclarecer as circunstâncias da morte da criança. E daqui a pouco a gente volta com mais casos de polícia para a gente falar sobre um detento que foi morto após ser agredido na cadeia pública de Garanhuns. 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
1: Pois é, Nogueira Júnior, daqui a pouco vem com outros destaques. Daqui a pouco também tem o Edivaldo Pereira. 27 pessoas assassinadas no fim de semana em Pernambuco. E um crime aconteceu lá em Caruaru. 27 pessoas, hein, gente? Maconha encontrada escondida dentro de galinha, destinada a detento na cadeia pública de Lagoa do Carro. Keila Paulino, bom dia.
2: Bom dia, Mauri Júnior. Bom dia aos ouvintes do Cidade em Ação. Isso mesmo, Mauri. De acordo com a Polícia Militar, a equipe foi acionada pelo efetivo de plantão da unidade prisional após um sargento receber uma bolsa entregue por um mototaxista. Segundo o relato, o motociclista informou que a encomenda havia sido enviada pela mãe de um detento e deveria ser entregue ao filho. Logo após deixar a bolsa na unidade, o mototaxista deixou o local. Durante a inspeção do material, os policiais penais encontraram a galinha e no interior do animal localizaram quatro embalagens contendo substância análoga à maconha. Após a pesagem, foi constatado que o entorpecente totalizava aproximadamente 132 gramas. O detento, que seria o destinatário da droga, foi conduzido à delegacia de plantão para adoção das medidas cabíveis. O material apreendido também foi encaminhado à unidade policial. O caso será investigado pela Polícia Civil, que deverá apurar a participação dos envolvidos na tentativa de introduzir o entorpecente no estabelecimento prisional. E daqui a pouco, Mauri, eu volto para falar que um vendedor é baleado no rosto em área de comércio popular no Recife. 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
1: Pois é, Keila Paulino, daqui a pouco vem com outros destaques. É cada uma, né, que a gente vê. Pois é, maconha dentro de uma galinha. Esse é o Edivaldo Pereira com o balanço do final de semana. 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Edenivaldo Pereira, e o balanço do final de semana.
3: Registrados 27 homicídios no fim de semana em Pernambuco, entre as vítimas 3 mulheres. Com estas mortes, chega a 222 o número de assassinatos neste mês de junho. Este ano, de janeiro até agora, mataram no estado 1.396 pessoas. Em Caruaru, um homem foi esfaqueado no bairro Salgado na noite desse domingo. Dailon Jackson da Soledade, de 28 anos, foi socorrido e faleceu no Hospital Regional do Agreste. São 9 homicídios neste mês de junho em Caruaru. Este ano, mataram no município 62 pessoas. Em São Caetano, um adolescente de 17 anos foi assassinado a tiros no bairro Boa Vista. Vitor Gabriel da Silva estava no interior de uma residência quando 2 homens chegaram em uma moto, invadiram o local e atiraram várias vezes. Em Santa Cruz do Capibaribe, também no Agreste, um ataque a tiros deixou 1 morto e 2 feridos no bairro Cruz Alta. A vítima fatal foi o empresário Erivaldo Pessoa de Medeiros, de 50 anos, que estava saindo de um bar. O crime foi praticado por ocupantes de um carro. No Recife, uma mulher foi assassinada a tiros no bairro Linha do Tiro. Outras 2 pessoas ficaram feridas. A vítima fatal foi identificada como Vanessa Tavares do Nascimento, de 33 anos. Ela chegou a ser socorrida para uma UPA, mas não resistiu aos ferimentos e faleceu. Em Ferreiros, na zona da Mata Norte, aconteceu um feminicídio. Nayane Kelly Ferreira da Silva, de 28 anos, foi assassinada a facadas pelo ex-companheiro Igor Bezerra da Silva, de 30 anos, que está foragido. A vítima vinha sofrendo ameaças de morte e estava a caminho da delegacia quando foi atacada pelo criminoso. Outro feminicídio aconteceu no Cabo de Santo Agostinho, no Grande Recife. Uma mulher foi assassinada facadas pelo companheiro. De Caruaru, Edenivaldo Pereira.
1: Obrigado, Edenivaldo Pereira. Matar gente até umas horas, hein, Edenivaldo Pereira. Obrigado aí pelas informações e um ótimo trabalho para você desta segunda-feira. 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
1: Seis horas e 48 minutos. 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

0: Porque aqui o povo tem vez e voz. Porque a gente deixa o povo falar mesmo aí.
1: Deixa o povo falar o que é que tem.
0: Agora o que é que tem? Muita bronca na cidade. Muita bronca nesse país chamado Brasil. Então vai lá, meu amigo, se você ainda não enviou sua mensagem de texto, seu áudio, envia agora mesmo para o 3526-4083, 3526-4083. Esse é o nosso WhatsApp para você denunciar e dizer o nome da rua, do bairro, como também é da sua cidade. São 6 horas e 49 minutos. Daqui a pouco iremos falar aqui de seleção brasileira. O Brasil que joga hoje, hein, contra a equipe do Japão. E o seu palpite aí? O Brasil vence quanto hoje, hein, Keiler? Hein? Quanto o Brasil vence hoje? Vence ou não vence o Japão?
2: Vence sim.
0: 2-1,
2: Maurinho.
0: 2-1? Então, 1-0 pra mim tá bom. 1-0 em cima do Japão.
2: Tá ótimo.
0: E você aí do outro lado, qual o seu palpite aí? O Brasil dá pra vencer a seleção do Japão? Ah, se não vencer a seleção, sem querer aqui menosprezar a seleção japonesa, se não vencer a seleção do Japão, não vai vencer mais nada daqui para frente, eu acredito que não, é verdade? Então a gente fica aqui na torcida, o jogo é às 14 horas e vale a pena, né, a gente torcer pelo nosso Brasil. 6h50, maior obra de contenção de encostas em área urbana do país, transforma jardim em Monte Verde.
3: A maior obra de contenção de encostas em área urbana do Brasil foi entregue nesse domingo em Jardim Monte Verde, comunidade localizada entre Jaboatão dos Guararapes e o Recife. Com investimento de R$ 92.400.000, a intervenção beneficia diretamente cerca de 5 mil moradores e reforça a segurança de uma área marcada pela tragédia das chuvas de 2022. Além da estabilização de quase 50 mil metros quadrados de encostas, o projeto incluiu urbanização, áreas de lazer, drenagem, reforma de moradias, implantação de um sistema de captação e tratamento de água da chuva e a construção de novos equipamentos públicos, como uma creche que será entregue nos próximos dias. O secretário estadual de Desenvolvimento Urbano e Habitação, Rodrigo Ribeiro, destacou que a intervenção vai muito além da contenção de barreiras.
4: Aqui o governo realizou um investimento de mais de R$ 90 milhões. Fizemos a maior obra de encosta em área urbana do Brasil. São quase 50 mil metros quadrados de encostas totalmente protegidas. As famílias aqui hoje se sentem mais seguras, se sentem mais felizes. Aqui a obra não parou na encosta, a obra aqui cuidou de urbanização, implantamos parques, áreas de convivências, equipamentos esportivos. Aqui também o governo reformou casas dentro do programa Morar Bem. O Reforma do Lar entrou aqui com a reforma de 440 unidades habitacionais. Nós usamos também uma tecnologia de reservatórios de fibra. Foram 516 reservatórios que foram implantados, onde a gente capta água de chuva, trata esta água e as pessoas usam nas suas casas.
3: Morador de Jardim Monte Verde, o vendedor ambulante Edivaldo André afirma que a transformação devolveu esperança à comunidade.
5: A gente nunca esperava que a gente ia ser visto, né? Que alguém ia olhar para nós, depois de tanta luta que a gente passou e com essa mudança, a gente não esperava. Parece que a gente está morando em outro lugar, né? Muda totalmente, tanto para moradores, tanto para pessoas que vêm, parentes, visitando. Mudou o mundo, mudou totalmente. A nota mil aqui.
3: As obras começaram em junho de 2024 e incluíram contenção de encostas, drenagem, pavimentação, espaços de convivência, quadras esportivas, pistas de caminhada e um memorial em homenagem às vítimas das chuvas. Durante a agenda, o governo do estado também autorizou o início das obras de requalificação do canal de Jardim Monte Verde, com investimento superior a R$ 3 milhões, para ampliar a segurança e reduzir os riscos de alagamentos na comunidade. Da agência Rádio Sei de Notícias, Hélida Freitas.
0: Obrigado, Hélida Freitas, aí pelas informações. Um ótimo trabalho para você desta segunda-feira. Vamos falar de economia, falar de preços baixos, falar de coisa boa, não é isso, Keira?
2: Isso mesmo, Mauri. 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
0: Às 6 horas e 54 minutos, Eliane Gonçalves traz informações sobre o Brasil, que envia mais um avião de ajuste humanitária para a Venezuela.
6: O Brasil enviou, nesse domingo, um quarto avião com ajuda humanitária para a Venezuela, que sofre com a destruição provocada por dois grandes terremotos seguidos. O novo voo levou 35 bombeiros de São Paulo e Minas Gerais para a cidade de La Guaira, epicentro dos abalos e a região mais afetada. Eles vão ajudar no resgate às vítimas. O voo saiu do aeroporto de Guarulhos, em São Paulo. Segundo o balanço mais recente das autoridades venezuelanas, o número de mortos já passa de 1.400 e dois deles são brasileiros, segundo o Itamaraty. Já os feridos passam de 3 mil pessoas. Esses números ainda podem aumentar à medida que as equipes avançam na busca de pessoas que seguem desaparecidas. Os terremotos, de magnitude 7.2 e 7.5 na escala Richter, foram seguidos de cerca de 20 réplicas e provocaram destruição e desabamentos na capital, Caracas, e em várias outras cidades do país. Da Rádio Agência Nacional em São Paulo, Eliane Gonçalves.
0: Obrigado, Eliane Gonçalves, aí pelas informações. Um ótimo trabalho para você desta segunda-feira, 6h55. 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
7: Aqui a notícia não para.
0: Não para. Falar sobre a Anvisa, né, que aprova novo remédio para câncer de mama avançado.
8: A Agência Nacional de Vigilância Sanitária, a Anvisa, aprovou recentemente um novo medicamento para tratamento de câncer. O Inlúrio, ou Inluminestranto, é um comprimido voltado especificamente para pacientes com câncer de mama em estágios mais avançados e que o organismo já criou uma resistência aos outros tratamentos hormonais. Esse remédio vem para superar essa resistência e aumentar o tempo e a qualidade de vida dos pacientes que convivem com a doença, já que possui menos efeitos colaterais em comparação a outros tratamentos, como a quimioterapia. É o que explica a médica oncologista e coordenadora médica do Centro de Pesquisa Clínica da Santa Casa de Porto Alegre, Katsuki Tiskoski.
9: Esse tratamento, ele não cura, ele faz com que a paciente viva mais, com mais qualidade de vida. Por quê? Temos quimioterapia? Temos. Mas a quimioterapia tem mais efeito colateral, muitas vezes queda de cabelo, deixa a paciente muito mais debilitada. Então essa medicação vem para fazer com que a paciente, num cenário de doença avançada, tenha mais qualidade de vida. A gente quer que essas pacientes tenham uma vida normal, né, que vivam bem, não tenham efeitos colaterais, que a paciente fique com piora da autoestima ou de alguma dificuldade, imunidade baixa.
8: A tecnologia foi desenvolvida para combater um subtipo de câncer específico, que é o câncer de mama luminal, o mais comum entre as mulheres. E o principal tratamento envolve o bloqueio hormonal. O objetivo do medicamento recém-aprovado é estabilizar a doença.
9: Como é que ele age? Como ele é um medicamento oral, então o paciente vai fazer a ingestão, cai na corrente sanguínea, e a célula do câncer, ela tem receptores, que são receptores de estrógeno, que a gente chama. Então esse medicamento, ele vai no receptor celular e ele degrada esse receptor, é como se ele degradasse o sinalizador da célula oncológica. Então ele faz com que a célula perca sua vitalidade e acabe falecendo, morrendo, evitando que o câncer cresça, se prolifere, se espalhe.
8: A Apesar de aprovado pela Anvisa, o Ilúrio não está disponível no Brasil. Ele ainda precisa passar pela etapa de precificação e incorporação. Agência Rádio Web. Produção e reportagem, Beatriz Coan.
0: Obrigado aí a Beatriz Coan pelas informações. São 8 horas. Aliás, 8 horas não, rapaz. Que é isso, Maurício? Já está querendo que seja 8 horas? 6h58. Vamos ouvir o povo, né?

0: no programa Cidade em Ação. 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
2: Mas aqui o povo fala mesmo, hein? Bom dia, quem me ouve?
3: Bom dia, Maurício. Cadê a água que me soltaram pra aqui ainda? Isso é uma vergonha, né, Maurício? Tanta água que tem e não solta essa água pra gente aqui no Amparo. E lá no Iraque eu também, minha menina com dois meninos pequenos, sem água lá. Cisterna vazia, sem água. E aqui também, sem água também. Não soltaram lá nem pro Amparo, nem soltaram lá pra o Iraque. Isso é uma vergonha, meu amigo. A tua, a melhor escolha.
2: Ah, coloca...
3: Se quiserem que veio pra aqui, pra quê? Pra maltratar a gente, foi... Tá bom de tirar ele, né?
2: Tá aí, portanto, a gente já amanhece a segunda-feira com muita bronca na cidade. A bronca por água no município da Vitória é grande, mas é grande mesmo. Eu digo que é bronca porque é bronca mesmo. Tá aí, essa moradora que mora no bairro Nossa Senhora do Amparo, os moradores precisando do líquido precioso, ele não tem água. E como é que fica a situação da pessoa que paga a conta de água e não tem água? O dinheiro curto pra caramba, né? E você tem que às vezes fazer pra comprar um remédio, pra comprar algo pra dentro de casa, pra comprar uma bombona, um carro-pipa. Pra abastecer, porque não dá pra viver sem um líquido precioso. Tá lá o Iraque 1 também sem água, Moiraque 2 e tantos outros bairros da cidade da Vitória, clamando, os moradores pedindo socorro por água. E Deus teimando água com abundância, hein? Tá aí, há mais de um mês, moradores do Nosso Senhor do Amparo sem água. Precisando de água, precisando do líquido precioso. A gente tem um agradecimento, então põe no ar, bom dia.
4: Bom dia, Mauro, bom dia. Obrigado aí, Mauro, que chegou a água. Bom dia, tá? A gente tá com a água aqui ainda na rua. Né? Obrigado aí. Obrigado, Vista Bela aí. Obrigado, hein?
2: Pronto, chegou a água, Vista Bela, cidadão, fazer um apelo na sexta-feira, não é isso? E lá o pessoal da Copesa, né, o gerente mandou lá o manobrista liberar água, uma compressão para todo mundo. Tomara que seja para todo mundo, hein? Agora a gente faz o apelo em nome dessa moradora, Nossa Senhora do Amparo, é para liberar água para os moradores de Nossa Senhora do Amparo, também como Iraque 1 e Iraque 2. 7 e 2, vamos para a segunda hora do programa.

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7: Sete horas e nove minutos na atual. Pois é, daqui a pouco a gente traz outras denúncias através do nosso telefone, WhatsApp mais badalado da cidade e de toda a região, que é o 3526-4083. É para você dizer o que está acontecendo na sua rua, e no seu bairro, como também na sua cidade. Mas aqui a gente deixa o povo falar mesmo, hein?
8: O povo falar, deixa o povo falar o que é que tem.
7: Agora o que é que tem? Muita bronca na cidade, muita bronca nesse país chamado Brasil. 3526-4083, você envia sua mensagem de texto, como você pode enviar também o seu áudio. Diga o nome da rua, do bairro, da sua cidade. Olha, 7 horas e 10 minutos, José Alberto Correia de Lima. José Alberto Correia de Lima, Susan Kelly, Susan Kelly Marques de Almeida, Aurora Correia de Almeida, perdeu todos os documentos, RG, CNH. Da esposa do Alberto, Corém é da esposa, RG é da filha, cartões de crédito. Gente, quem encontrar ou encontrou, levar lá na loja de curativos que fica na avenida, na rua Henrique Dias, ali na Cabanga, né, gente? Antiga Cabanga, próxima antiga estação de trem. O Alberto perdeu todos os seus documentos, documento da esposa, da filha, cartão de crédito. E eu tenho certeza que tem bom coração, vai entregar aí esses cartões, os documentos do Alberto. Ele perdeu ali nas mediações do Alto José Leite, na Mangueira. Ali na subida da Maria... É do pé de porco. Então, quem encontrou aí? Então, os documentos do Alberto, da família dele, da Susan Kelly. Ele perdeu todos os documentos, documento da esposa, Corém da esposa, o RG é da filha dele, e também os cartões de crédito. Então, quem encontrou ou encontrar, entregar lá na rua Henrique Dias. Número 125, antiga Cabanga, próxima antiga estação de trem, na loja de curativos. Ou então dá uma ligadinha aqui para o nosso WhatsApp, ou então envia uma mensagem, ou áudio para o 3526-4083. É você que está com os documentos e é que achou essa carteira, por gentileza, fazer aí esse retorno e fazer essa entrega dos documentos, tá bem? A gente agradece, tenho certeza que você é que encontrou. Só quer saber de quem, né? Para saber o local para fazer a entrega desses documentos. Na loja lá de curativos que fica na rua Henrique Dias, número 125, antiga Cabanga, próximo antiga estação de trem.
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7: 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Manchetes dos principais jornais do Brasil, mas a gente começa pelo Correio Brasiliense. O que tem na primeira capa, hein, Keida?
9: Desenrola Brasil vai premiar quem é bom pagador. Chance de ampliar comércio exterior. Copa 2026, Carlos Ancelotti reinventa a meiuca da seleção na Copa. Como o Mundial na Gama impulsionou o goleiro japonês. Alemanha duela com Paraguai. Holanda encara Marrocos. Distritais debatem veto à lei sobre acordo do BRB. Irã contra-ataca ameaça navios. Master, novos eventos no Supremo. Eleições, inteligência artificial na fala dos candidatos.
7: 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O que tem na primeira capa é da Folha de São Paulo, hein, Keida?
9: Copa 2026, o primeiro grande teste do Brasil é hoje. Partida leva bares a abrir na segunda-feira. VAR mudou decisão em 95% das vezes. Famílias lideram busca de corpos na Venezuela e se revoltam com o Estado. Maioria no país diz não saber nome de nenhum parlamentar. Pela primeira vez, temos terapias que mudam o curso do Alzheimer. Nordeste é desafio para Flávio com bases frágeis e aliados reticentes. População vive estressadas e sem dormir por dinheiro. El Niño ameaça São Paulo e junta seca, fogo e temporal. Berlim marca 40 graus centígrados na maior onda de calor do continente.
7: E nome do que galento que tem na primeira capa do estado de São Paulo, Equida?
9: Copa 2026, equipe está preparada para o que vier, diz Ancelotti. Canadá garante vaga inédita. Cenário externo de juro alto põe pressão sobre ajuste fiscal. Assembleias de São Paulo e mais três estados lideram cota de autopromoção. Estados Unidos e Irã entram em acordo para suspender ataques e retomar diálogo. 27 milhões de brasileiros sofrem com enxaqueca sem diagnóstico.
7: 7h16, em nome do Muito Mais Mercadinho, que tem na primeira capa do Globo, Rio de Janeiro.
9: Seguro para agricultora é o menor em 20 anos. Europa ainda falha em medida de adaptação para lidar com calor extremo. Escombros e dor, Venezuela conta seus mortos sem recursos para lidar com a tragédia. Copa 2026, em jogo morno, Canadá ganha da África do Sul nos acréscimos. Neymar cede protagonismo a Vini Júnior, mas ainda quer fazer dueto. Um surfista para ajudar o Brasil a fluir. No Nordeste, pré-candidatos sem apoio de Lula resistem a dar palanque a Flávio. Rio das Pedras vira foco de guerra entre Comando Vermelho e milícia.
7: 7h17, protesto neste exato momento da BR-101 no bairro sentido paulista. Os manifestantes já saíram da rodovia, mas o sentido paulista ainda está com fogo na pista. Mas alguns veículos estão passando pelo meio. Muita loucura, vendo aqui, acompanhando o vídeo aqui da PRF. É muita loucura, hein, gente. São 7h17, vamos chamar o Diogo Bastos com o Jornal de Pernambuco e falar da Dostre dos Motos. 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
11: Começamos com o Diário de Pernambuco, que traz na manchete: chuva provoca danos na Zona da Mata e deixa desabrigados. Segundo a Defesa Civil de Goiânia, 481 pessoas ficaram desabrigadas após as chuvas de sábado, último dia 27. Também foram registrados danos na divisa entre Pernambuco e Paraíba. O governo enviou equipes ontem para fazer vistorias de emergência na região. Criança de 1 ano e 4 meses é morta a tiros dentro de casa. Eleições começa dia 20, o prazo para as convenções. Em Suape, Ministério Público Federal investiga mutações de cavalo marinho. No futebol, o Náutico perde do Goiás em casa e Sport é derrotado pelo Fortaleza. Brasil e Japão na hora da verdade. A partida começa às 2 da tarde de hoje, no horário de Brasília, e vale vaga nas oitavas de final. E os servidores públicos têm horário especial hoje, até o meio-dia. No Jornal do Comércio de hoje, resgates e pedidos de emergência após chuvas no interior. Duas pessoas e uma cadela foram resgatadas no município de Goiânia. Já em Timbaúba, a prefeitura solicitou o reconhecimento de situação de emergência. Contenção de encostas em Jardim Monte Verde é entregue pelo governo do estado. No futebol, Sport sofre gol nos acréscimos e perde para o Fortaleza. Náutico é derrotado pelo Goiás. Número de mortos em decorrência de terremotos na Venezuela sobe para 1.450. E a seleção brasileira fecha a preparação e está pronta para o duelo contra o Japão, hoje às 2 da tarde. Já na capa da Folha de Pernambuco, uma foto aí, né, da equipe preparada e motivada para o duelo contra os japoneses. E na manchete, o primeiro tudo ou nada. A seleção canarinho entra em campo hoje para o primeiro confronto do mata-mata contra o Japão. Quem perder, volta para casa. O Brasil precisa passar pelos japoneses para prosseguir no sonho do Hexa. Os orientais querem fazer história e não devem ser subestimados. O país para hoje a partir das 2 da tarde para torcer pela vitória. Então haja coração, né? E a Folha também destaca: Goiânia sofre os efeitos das inundações. Já são quase 500 desabrigados na cidade, que registrou chuvas acima de 110 milímetros em menos de 24 horas. E esses são os destaques dos jornais que circulam em nosso estado nesta segunda-feira, 29 de junho de 2026. Da agência de rádio Conexão Notícias, reportagem Diogo Bastos.
7: Obrigado, Diogo Bastos, aí pelas informações. Ótimo trabalho para você nesta segunda-feira, 7 horas e 20 minutos.
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4: Sete horas e 26 minutos.
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4: Pois é.

0: Nogueira Júnior nos traz agora informações sobre um detento que morre após ser agredido em cadeia em Garanhuns.
1: Pois é, Mauri, a Polícia Civil de Pernambuco investiga a morte do detento Jonas Vasconcelos Pinto, de 47 anos, que aconteceu na cadeia pública de Garanhuns, no Agreste do Estado. E olha só, o que é que a gente tem de informações sobre esse caso? Segundo a polícia, Jonas foi atingido por vários detentos dentro da unidade. Ele foi agredido, melhor dizendo, por vários detentos dentro da unidade. O Serviço de Atendimento Móvel de Urgência, que é o SAMU, foi acionado, mas ao chegar ao local, a equipe médica apenas constatou o óbito. O Instituto de Criminalística fez a perícia no local e, em seguida, o corpo foi encaminhado ao IML de Caruaru para os procedimentos cabíveis. A Polícia Civil de Pernambuco instaurou um inquérito e agora segue investigando as circunstâncias desse homicídio, bem como a identificação e responsabilização dos envolvidos no crime. O caso continua aí sob investigação. E daqui a pouco a gente volta com mais casos de polícia para falar de uma dupla que matou um homem a facadas no bairro de São Benedito, em Olinda, região metropolitana do Recife. 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
0: Pois é, não é brincadeira não, é a violência que não para. Olha, antes de eu trazer aqui a Keila Paulino, deixa eu falar de coisa boa. É falar com você, meu amigo e a mim, minha amiga. 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Vendedor é baleado no rosto em área de comércio popular, Keila?
2: Isso mesmo, Mauri. Imagens de uma câmera de segurança que circulam nas redes sociais mostram quando um motociclista se aproxima da vítima e efetua os disparos. Esse crime aconteceu lá em Casa Amarela. A vítima foi identificada como Pablo Douglas Cândido da Silva. O caso aconteceu na Estrada do Arraial, uma das vias mais movimentadas da região. Nas imagens, é possível ver que muita gente andava na calçada no momento do atentado. No vídeo, Pablo aparece sentado, mexendo no celular, quando o criminoso se aproxima usando um capacete e com uma arma em punho, sem que a vítima perceba a presença dele. O atirador tenta disparar uma primeira vez, mas o tiro

0: aparentemente falha. Em seguida, ele faz um novo disparo e atinge o rosto do comerciante. Por meio de nota, a Polícia Militar informou que equipes do 11º Batalhão foram acionadas para atender a uma ocorrência de tentativa de homicídio. A vítima foi socorrida e levada para o Hospital Agamenon Magalhães, também localizado no bairro de Casa Amarela. 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
1: Pois é, tá aí, portanto, querida Paulinho, trazendo detalhes a respeito de um vendedor que foi baleado no rosto em área de comércio popular na capital pernambucana. 7:31, vamos ouvir o povo.
2: Deixa o povo falar, então deixa o povo falar.
1: Mas aqui o povo fala mesmo, hein? Bom dia.
3: Ô Mauri, bom dia. Aqui é a Jornada do Desembargador Pedro Beltrão, próximo a Amélia Coelho. Ô Mauri, mais uma vez um apelo sobre o poste que está apagado aqui em frente à casa, quase 131. Ô Mauri, a gente não tem mal o que fazer, porque a gente liga para um, liga para outro, não resolve nada. É, continua escuro, muito escuro. Esse tempo chuvoso fica muito escuro, Mauri. A gente está fazendo um apelo, pelo amor de Deus, para essa célula, para a prefeitura, quem for que seja. Venha trocar essa luz aqui desse poste, ajeitar aqui, por favor, que está muito escuro, Mauri. É horrível. A tua FM, sua melhor escolha. Bom dia, Mauri. Fica com Deus.
1: Tá aí, meus amigos. Essa senhora mora na rua Pedro Beltrão, ali próximo ao Amélia Coelho, Dom Cava, bairro do Cajá. Dona Joana, faz o apelo aqui ao departamento de iluminação da prefeitura. Escuridão na Murrinha, hein? E vocês aí, departamento de iluminação, bora ver, bora. O prefeito tem que botar esse pessoal para trabalhar, os encarregados. Chamar seu secretariado para trabalhar logo cedo. Porque é muita bronca na cidade. A iluminação, já basta a falta de água, os buracos. E o povo está perguntando quando é que vai terminar aquela obra. A obra de Faraó, hein? Que me desculpe falar em Faraó. É a ponte de água branca. Tá lá, meu Deus do céu. Não tá servindo pra nada até agora, né? Só transtornos. Buraco mais buracos. Lama até umas horas, esgoto a céu aberto, cana estourada, morrinha toda. Ó, tem de gente que já se mudaram lá do bairro Bob, daquela. Porque não aguenta. E uma obra que já era para ter terminado antes. Faz um pedaço hoje, termina. Faz um pedaço hoje, não termina. Mas um dia termina. Um dia vai terminar, não sei quando. Mas deixa muita gente, né, triste. E ao invés do gestor ter aí uma boa aceitação, aí termina se desgastando, prefeito. É um desgaste total, né? Porque quem a maioria votou no senhor, e quem a maioria dos que votou no senhor, talvez não vote mais. Porque isso aqui é uma roda gigante, né, gente? Você tá aí em cima como lá embaixo. Não adianta você querer ser melhor do que todo mundo. Não estou dizendo aqui que o gestor queira ser melhor do que todo mundo. Não, mas isso é uma roda gigante. A vida da gente é uma roda gigante. Para que orgulho? Para que tanta, né? Para que tanto rancor, tanto ódio? Porque todo mundo um dia vai para aquele mesmo lugar. Não é verdade? Mas como a gente está falando aqui de administração, o município está precisando dar uma alavancada. Uma lâmpada, que é a que a gente paga a taxa de iluminação, está lá o poste da rua Pedro Beltrão, faz meses, mas meses, que continua lá apagada, né? E eu chamo a atenção aqui no departamento de iluminação. Agora tem que ver à noite, rapaz, para colocar isso. Não, porque tem um reluz e esse reluz não serve para nada, só para vocês mesmos. A numeração do tempo, posso que não tem nem numeração? Vamos ouvir mais um, porque aqui o povo fala mesmo. Bom dia.
4: Queria fazer um apelo sobre a Compesa. Há mais de 15 dias que não chega água aqui na Rua do Bonfim. Isso é uma vergonha. Tanta chuva que Deus mandou e esse povo fica prendendo a água. Isso é uma safadeza. Agradeço muito se você colocar no ar, viu? Tenha um bom dia e fique com Deus. Que Deus abençoe seu dia.
1: Pois é, a Rua Bonfim fica no bairro do Livramento. Se não tem água na Rua Bonfim, o Livramento também está sem água, hein? Com a palavra Compesa, atenção, senhor gerente da Compesa, libera água para os moradores em Livramento da Rua Bonfim. Há mais de 15 dias sem água. Nossa Senhora do Amparo já passou de um mês sem água. Iraque 1, Iraque 2 sem água. E tantos outros bairros da cidade da Vitória prestando líquido precioso. Então, com a palavra, a Compesa. 7h36.
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7: Sete horas e 40 minutos. Pessoal, o momento agora é de saúde de verdade, é falar de saúde e bem-estar. E você já sabe, eu vou falar dele, do poderoso óleo de avestruz, o original da Maçã Estrute, que também tem um excelente gel. Doutor Alexandre traz mais um depoimento desta segunda-feira.
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11: Estamos chegando com as esportivas. O Santa Cruz Futebol Clube, jogando no último sábado, venceu de forma surpreendente o Paysandu por 3-1 em plena Curuzu, em Belém do Pará. O Santa fez a melhor partida da Série C nessa temporada. O Santa venceu com Gabriel Coelho, Eurico, Edson Miranda e Matheus Vinícius, Thiago Enes, Pedro Favela, Silva, depois Fabinho e Vitinho, depois Rodrigues, Ronald, Léo Costa, Everaldo, depois Robinho e Quirino, depois Thiago Marques. Delegação tricolor chegou ontem à capital pernambucana e já desembarca com mais um problema. O experiente atacante Everaldo, autor de um gol no último jogo, cobrou da direção tricolor pagamento de salários atrasados do elenco e dos funcionários. E outra crise pode ser iniciada no retorno do elenco aos trabalhos desta semana.
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11: O Clube Náutico Capibaribe mais uma vez decepcionou a sua torcida, perdendo em pleno estádio dos Aflitos. O Timbu perdeu para o Goiás por 1-0, tomando o gol no primeiro tempo e não teve poder de reação. O Náutico mais uma vez jogou abaixo da crítica. O Timbu perdeu com Muriel, Reginaldo, depois Matheus Ribeiro, Índio, depois Wanderson, Igor Fernandes e Léo Jansen. Depois Luiz Paulo, Wenderson, Luiz Felipe, Dodô, Vinícius, Felipe Saraiva, depois Vitor Andrade e Derek, depois Luiz Cláudio. Com a derrota de ontem, o Náutico despencou na tabela de classificação. Estacionado com 20 pontos ganhos, agora é o 12º colocado na Série B. Próximo jogo do Náutico será diante do Juventude, novamente nos Aflitos, às 19 horas. Será no domingo, mas vai depender do resultado do jogo do Brasil hoje diante do Japão.
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11: O Sport Clube do Recife mais uma vez perdeu, tomando gol nos acréscimos do segundo tempo. Jogando na Arena Castelão ontem, perdeu para o Fortaleza por 2-1, com gol tomado aos 50 minutos do segundo tempo. O Sport perdeu com Thiago Couto, Matson, Marcelo Benevenuto, Zé Marcos e Filipinho. Zé Lucas, depois Pedro Martins, Fábio Matheus, depois Iago Felipe e Biel, depois Zé Gabriel, Barleta, depois Marlon, Yuri Castilho, depois Cleison e Perotti. Com a derrota de ontem, o Sport agora é o 8º colocado na competição, com 25 pontos ganhos na tabela de classificação. Próximo jogo do Sport será no sábado que vem, diante do Criciúma, às 16 horas, no estádio Heriberto Hilsen, na cidade de Criciúma.
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7: Pois é, Bezabizão, deu aí para a equipe do Sport, terminou perdendo, né? Eita, rapaz, para o Fortaleza e por aí vai. São 7h47.
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7: Sete horas e 49 minutos. Programa Boa Visão beneficia mais de 3 mil estudantes em Pernambuco.
16: O projeto Boa Visão já beneficiou este ano em Pernambuco mais de 3 mil estudantes, professores e funcionários da rede estadual de ensino. A iniciativa é realizada em parceria entre as Secretarias Estaduais de Educação e Saúde e o Laboratório Farmacêutico, ofertando assistência oftalmológica gratuita. Entre os meses de março e junho, mais de 2.800 óculos foram prescritos para estudantes que apresentaram dificuldades visuais identificadas durante triagens realizadas nas escolas. O gerente de projetos especiais da Secretaria de Educação, Giovanni Barbosa, detalha a importância do programa.
17: Dentro dessa integração, os estudantes vêm dentro de sua satisfação e melhoram justamente esse contexto de aprendizado na sala de aula. A gente sabe que é um programa relevante e a gente fica muito feliz em ter esses estudantes, em ver esses estudantes tendo essa oportunidade de passar por esse processo.
16: O projeto começa com a avaliação dos alunos no ambiente escolar. Quando há necessidade de acompanhamento, os estudantes são encaminhados para consultas oftalmológicas e, se indicado, recebem óculos corretivos gratuitamente. Mais de 100 escolas estaduais já foram atendidas pelo programa em 2026. De Caruaru, Edivaldo Magalhães.
7: Obrigado, Edivaldo Magalhães, aí pelas informações. Um ótimo trabalho para você. 7h51, vamos falar de saúde e bem-estar. E falar também de economia, né, Keila?
18: Isso, Mauri. 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
7: Não para. Curso prepara produtores para manejo de resistência de insetos.
20: A resistência de insetos a diferentes formas de controle tem se tornado um dos principais desafios da agricultura moderna. Na prática, isso acontece quando uma população de pragas passa a responder cada vez menos a tecnologias usadas no campo, como inseticidas, controle biológico e plantas geneticamente modificadas. Para ajudar produtores rurais, engenheiros agrônomos e técnicos a lidar com esse cenário, a CropLife Brasil e o IRAC Brasil oferecem uma capacitação online e gratuita sobre manejo de resistência de insetos. O curso explica em linguagem simples os fatores que aceleram a resistência das pragas e as estratégias para preservar a eficiência das tecnologias agrícolas, tema que exige atenção do setor, afirma o coordenador de sustentabilidade da CropLife Brasil, Pedro Duarte.
21: Lançado pela CropLife, o novo curso de manejo de resistência ele é uma iniciativa fundamental para apoiar produtores, técnicos e demais profissionais no agro na adoção de estratégias que preservam a eficácia das tecnologias no campo. Então, o objetivo é investir em capacitação e difundir as boas práticas de manejo, Dessa forma, a gente consegue prolongar a vida útil das ferramentas, reduzir as perdas e contribuir para uma agricultura cada vez mais sustentável e eficiente.
20: O presidente do Iraque Brasil, Eduardo Machado, explica como a rotação de tecnologias, a integração de diferentes métodos de controle e o monitoramento constante das lavouras ajudam o profissional.
9: Nestas videoaulas, teremos explicações claras de como ocorre a evolução da resistência, tanto a inseticidas, assim como para plantas BT. Dessa maneira, teremos diversos exemplos de estratégias para evitar a resistência e auxiliar na melhor tomada de decisão em relação ao uso de inseticidas, o que irá auxiliar na sustentabilidade do manejo como um todo e também irá ajudar ao produtor para obter uma melhor rentabilidade na sua lavoura.
20: O curso está disponível gratuitamente na plataforma CropLife Conecta. A capacitação é dividida em 6 videoaulas e pode ser acessada por profissionais do agro interessados em produtividade, sustentabilidade e boas práticas no campo. Rede por elas. Informar é proteger, denunciar é salvar. Uma campanha do Grupo Rádio Web. Produção e reportagem, Décio Caramigo.
7: Obrigado, Décio Caramigo, aí pelas informações. Um ótimo trabalho, 7h55. 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
7: Não para. Não para. Trazer aqui informações sobre Luiz Inácio Lula da Silva, que lança desenrola Ande Plentes, contemplando cidadãos com dívidas pagas em dia.
15: O presidente Lula anuncia nesta segunda-feira medidas de incentivo a cidadãos com dívidas sendo pagas em dia. O programa, que vem sendo chamado Desenrola Adimplente, será lançado em cerimônia no Palácio do Planalto na manhã desta segunda-feira. Na última sexta-feira, a Caixa Econômica Federal divulgou que mais de 5 bilhões de reais de dívidas foram renegociadas através do programa Novo Desenrola Brasil, lançado em maio deste ano, o Desenrola 2.0. As dívidas tiveram desconto médio de 79,3%. Desse total, 460 milhões de reais correspondem ao Desenrola Famílias, 2 bilhões de reais ao Desenrola Empresas e mais 3 bilhões de reais do Desenrola Fiéis. No Desenrola Rural, já foram renegociados cerca de 3 milhões e meio. O Desenrola Família é destinado para pessoas físicas com rendimento mensal de até 5 salários mínimos e oferece condições especiais. Através do programa, clientes contam com juros de 1,99% ao mês, descontos de até 90% e prazo de 12 a 48 meses com parcelas de R$ 50,00. O programa contempla contratos firmados até 31 de janeiro de 2026, que apresentem atrasos entre 91 e 720 dias. Segundo uma pesquisa de endividamento de inadimplência do consumidor da Confederação Nacional do Comércio de Bens, Serviços e Turismo, os índices de endividamento e inadimplência têm avançado em 2026. O último relatório apontou que em maio 81,6% das famílias estavam endividadas, um aumento de 0,7% em relação ao mês anterior e 3,4% sob maio de 2025. Da agência de rádio Conexão Notícias, reportagem Diogo Bastos.
7: Obrigado, hein, Diogo Bastos, pelas informações. Um ótimo trabalho para você. Mais uma vez, o Diogo trazendo informações. 7h58. 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O povo fala, mas aqui a gente deixa o povo falar mesmo, hein?
8: Deixa o povo falar o que é que tem.
7: Agora, o que é que tem? Muita bronca na cidade. Muita bronca nesse país chamado Brasil.
8: O povo falar.
7: Quem vem de lá, quem me ouve, bom dia.
11: Bom dia, Maurício Júnior e todos aí da Rádio Atual. Amor, passando mais uma vez aqui para pedir encarecidamente à Secretaria de Serviço Público sobre a questão aqui do esgoto aqui na quadra 40 no Mário Bezerra. Torno a falar há vários meses. Os vizinhos aqui, a vizinhança, já foram na prefeitura, na Secretaria de Serviços Públicos. Quando a gente chega lá, a resposta é que o rapaz que resolve essa questão aqui já está ciente. Mas, até agora, nenhuma atitude por parte da prefeitura, né? Bom dia, Mauri. Não, na conta aqui não consta taxa de esgoto. Aí, por esse motivo, essa questão aqui do esgoto está... A responsabilidade pertence à prefeitura. E para mim, a rua aqui, a gente não... Onde eu moro, a gente não paga aqui taxa de esgoto.
7: Pronto! Então é de responsabilidade do poder público. Então cabe o senhor prefeito botar os secretários, os encarregados... Para trabalhar mesmo, para botar para trabalhar logo cedo. Cadê o pessoal, a equipe que é responsável pelo esgoto? Tá lá a quadra 40, que é de responsabilidade da Secretaria de Serviços Públicos da Prefeitura Municipal da Vitória. Atenção, senhor secretário de Serviços Públicos. Quadra 40 faz mais de 6 meses. Os moradores já foram até a prefeitura, até o departamento. Não, já está ciente. Ciente da burrinha essa. Eu sei que vocês estão cientes. Agora vocês esquecem. Porque se fosse na porta de vocês, na rua de vocês, já teriam solucionado o problema. Se fosse na rua do secretário de Serviços Públicos, já teria resolvido. Se fosse na porta de um vereador, já teria resolvido. Tá lá o pessoal sofrendo, inalando um mau cheiro, todos os dias, esgoto estourado na quadra 40, Mário Bezerra. Aí quando eu falo, não aparece um representante do Mário Bezerra. Só aparece representante do Mário Bezerra quando é para pedir voto. Cadê o representante aí do Mário Bezerra? Vocês têm que dar um basta na hora de votar. Votou no teu vereador e ele não fez nada por você, não vota mais. Porque só tem representante de 4 em 4 anos. Uma besteira. Que não se gasta milhões. É desentupir, fazer o trabalho certo. Esgoto. Ah, mas esgoto não dá voto, não. Esgoto não dá voto. Né? Mas esgoto não dá voto, não, Maurício. Tá vendo vocês? Que não vale a pena. Você tem que pensar 10 vezes para votar em um candidato. O candidato que pediu lá esse teu voto lá, cidadão, vocês aí do Mário Bezerra, não está servindo para nada. Ele podia lá da secretaria exigir ao prefeito que a quadra 40 do Mário Bezerra está precisando de um trabalho. Poupado da Secretaria de Serviços Públicos da Prefeitura Municipal da Vitória. E tantos outros bairros estão precisando. É de apoio, de assistência técnica. É de, aliás, de assistência social. Vamos ouvir mais um, porque aqui o povo fala mesmo. Bom dia.
0: Bom dia, Mauri. Bom dia. Bom dia para todos vocês aí da rádio, essa rádio maravilhosa, Atual FM. Eu queria pedir uma ajuda para vocês para denunciar a falta de água aqui no Alto José Leal, da Rua São João Batista. O povo está pedindo água, está querendo água. Manda ele ligar a torneirinha aí, por favor. Estamos sem água para lavar o sovaco, lavar roupa. Tem uma idosa aqui de 80 anos. Bom dia para vocês. Muito obrigado.
7: É bronca, né? A Rua São João Batista, Alto José Leal, precisando de água, os moradores. Mas estão precisando de água há dias, muitos dias sem água, mais de 20 dias sem água. Alto José Leal, Rua São João Batista, senhora pedindo, fazendo apelo, a compensa ao gerente para liberar a água. E uma coisa que a gente paga, né, senhora? Que a senhora paga, todos pagam. E não ter água, e é um pesadelo total, hein, gente? Tá lá o pessoal precisando, pedindo, fazendo esse apelo, clamando por água. E não tem água lá no Alto José Leal, na Rua São João Batista. 8 horas e 6 minutos, vamos para a última hora do programa.

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11: Oito horas e 13 minutos.
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11: Pois é, a violência na cidade que não

0: Semana mataram 27 pessoas. Ele é Paulo, também já trouxe vários destaques de casos de polícia, como também o Nogueira Júnior, que nos traz agora o balanço do final de semana do complexo policial. É da cidade da Vitória de Santo Antão e também de toda a região. Nogueira Júnior, seja bem-vindo. Mais uma vez, bom dia para você.
1: Bom dia, Mauri. Bom dia para todo mundo que está acompanhando a rádio Atual FM na manhã desta segunda-feira. Estamos de volta para a gente poder trazer informações do plantão policial das últimas 72 horas, tanto na área do 21º Batalhão como também da área da 12ª Delegacia Seccional. Não tivemos registro nem de homicídio e nem de tentativa de homicídio, conforme foi apurado no plantão policial da Delegacia de Vitória de Santo Antão. Mas tivemos dois casos importantes registrados nessas últimas 72 horas. Um deles é de um homem que foi agredido após ser acusado de agredir os próprios pais. Esse homem de 51 anos, ele sofreu vários ferimentos, várias escoriações pelo corpo, após ter sido agredido fisicamente por populares que estavam revoltados com a situação ali no bairro do Mário Bezerra. Ele foi encaminhado por uma equipe do Serviço de Atendimento Móvel de Urgência, que é o SAMU, até o Hospital João Murilo Oliveira, onde onde passou, né, pelos cuidados médicos da unidade de saúde. E também nós tivemos o registro de uma ocorrência relacionada a uma motocicleta que havia sido furtada. Em menos de 24 horas após o furto de uma motocicleta, policiais do tático do 21º Batalhão conseguiram prender em flagrante um dos suspeitos de envolvimento em uma ação criminosa que aconteceu no bairro do Moés, aqui em Vitória. A prisão ela aconteceu no bairro do Líder Queiroz, também no mesmo município, e segundo a polícia, o suspeito já negociava a venda da motocicleta furtada. Diante da situação, foi dada voz de prisão ao suspeito, que foi conduzido juntamente com a moto até a delegacia de Vitória, onde as medidas previstas em lei foram aplicadas. A Polícia Civil de Pernambuco, por meio da delegacia do município, agora investiga o caso para tentar conseguir capturar o outro suspeito da ação criminosa.
0: Pois é, Nogueira Júnior, está importante trazendo apenas esse apanhado em relação às 72 horas. Nem homicídio, nem tentativa, né, Nogueira?
1: Justamente, Maurício, nem homicídio, nem tentativa de homicídio, conforme a apuração feita pela nossa equipe de reportagem no plantão policial do fim de semana aqui em Vitória de Santo Antão.
0: Pois é, então traz pra gente aí os destaques. Seleção brasileira joga hoje a partir das 14 horas e traz pra gente aí o que tem de novidades do programa que começa ao meio-dia na tela da TV Vitória.
1: Olha, Mori, nós iremos falar sobre uma bebê de 1 ano e 4 meses que acabou morrendo quando estava no colo do pai lá no Recife. A gente também vai falar sobre uma prisão importante que aconteceu, inclusive com a apreensão de fuzil na região metropolitana, também da capital pernambucana, a ação realizada pela equipe da Rádio Patrulha. E além disso, vamos falar sobre um homem que morreu após ter sido agredido em uma cadeia pública lá em Garanhuns. Tudo isso e muito mais, meio-dia no canal 50.1 Digital da sua TV Vitória. Essa é da gente.
0: Pois é, essa é da gente. Nogueira Júnior, ótima terça-feira para você. Agora, fazer uma só uma pergunta. O Brasil passa pelo Japão ou não passa?
1: É o que nós esperamos que aconteça, né, né, Maurício?
0: Tá
1: que
0: levando fé?
1: Possa aí trazer essa felicidade para a nossa nação.
0: E o placar?
1: Eu acredito que seja 2-1.
0: 2-1, tá bom, né? Pelo menos o Japão, pelo menos para o gol de honra, né?
1: Mas porque o Japão não é equipe qualquer, não é uma equipe qualificada, bastante qualificada. É preciso ter muito cuidado com os japoneses.
0: São valentes, né, Nogueira? Os caras são valentes.
1: Tem um preparo físico enorme. Além disso, são muito inteligentes, têm roubada de bola. Eles são muito audazes e é importante não subestimar o adversário.
0: Estão preparados, para pegar a seleção, mas eu ainda risco um placar de 1-0. Para você, uma ótima segunda-feira e viva o nosso Brasil. Até lá.
1: Uma ótima segunda-feira para todos nós. 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
0: Pois é, esse é o Nogueira Júnior, que apresenta de segunda a sexta o programa do Cidade em Ação, ao meio-dia na tela da TV Vitória, canal 50.1 digital.
2: O povo fala, o que é que tem? Deixa o povo falar.
0: Mas aqui a gente deixa o povo falar mesmo, hein?
2: O povo fala, deixa.
0: Quem me ouve, bom dia.
3: Bom dia, Omari. Ô, Amari, faz denúncia aí, Amari, aqui na Bela Vista do Ipo, detrás do Aras. Não chegou água ainda, meu amigo. Tá tudo seco aqui, ó. Roupa pra lavar, prato pra lavar. Mesmo que é camada, não tem um pingo d'água lá em cima. Tem que lavar roupa, tem que dar banho nele, ó. Tá uma tristeza. Faça esse apelo aí pra esse rapaz aí ligar essa água. Que a gente precisa de água. A água é para todos. Quando Deus dá, é para todos, não é só para um, não. E bom dia para você e sua família. Que Deus dê tudo de bom a sua família toda e todas.
0: Obrigado, amiga. Que Deus também lhe abençoe. Nos abençoe. Todos estão precisando de ser abençoados, né, por Deus. E é lamentável, hein, gente, a falta de água no nosso município. É lamentável uma senhora precisando de água agora pela manhã, o irmão acamado, precisa fazer a higienização da casa, a higienização do irmão, cozinhar, e não ter água. Bela Vista 2, ali por trás, olha, Bela Vista ali é um pesadelo para os moradores. Quando chega água para uns e para outros não chegam. Eu faço aqui um apelo ao senhor gerente da Compesa para liberar água para os moradores da Bela Vista 2. Para liberar água para os moradores do Amparo, Iraque 1 e Iraque 2. Os moradores estão precisando de água. Para os moradores do Alta Balança, Alto José Leal. Agora um pouco a gente recebia denúncias a respeito da rua São João Batista, Alto José Leal. Moradores do Alto José Leal estão precisando de água. Como também Bela Vista 2, ali por trás do Aras Bela Vista, quem mora naquela comunidade ali, estão precisando de água. E não é de conversa, não. Pô, paga conta de água e não tem água. Isso é uma lástima. 8:21.
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0: 8 horas e 26 minutos. Pois é, hoje tem seleção brasileira, tem Brasil contra a equipe do Japão, hein? Pois é, meu amigo e minha amiga, tem Brasil e Japão. E você arriscaria pra cá, rapaz? Que ainda diz que o Japão vence, aliás, vence não. Brasil vence por cá de quanto? 2-0. 2-1. Nogueira Júnior também disse que era 2-1. Eu vou com o placar de 1-0. Gisele, daqui a pouco, ela também vai também arriscar o placar, né? Pelo menos 1-0 tá bom demais. Vencendo é o que importa. Olha, vamos falar sobre a polêmica em relação ao Gustavo Lima e o prefeito lá de Surubim. Cantor Gustavo Lima diz que devolveu cachê e promete medidas contra prefeito lá da cidade de Surubim.
1: Após ser chamado de ladrão pelo prefeito de Surubim, Kleber Chaparral, do União Brasil, Gustavo Lima afirmou que as declarações são pesadas e injustas. Disse que ninguém escolhe ficar doente e revelou que o cachê referente ao show cancelado já foi devolvido à prefeitura. O sertanejo afirmou ainda que integrantes de sua banda e equipe foram impedidos de deixar o local após o cancelamento da apresentação. Segundo Gustavo, os profissionais só deixaram a cidade horas depois. O cantor cancelou o show que faria na cidade no último sábado após sofrer uma intoxicação alimentar. O sertanejo afirmou que pretende adotar medidas contra o prefeito Kleber Chaparral e disse que as acusações feitas pelo prefeito ignoram sua trajetória e o trabalho social que desenvolve. O valor da contratação foi de R$1.353.000, um dos cachês mais altos cobrados nesse período junino. Inconformado com o cancelamento, o prefeito foi ao palco, chamou o artista de ladrão e pediu a devolução do dinheiro, além de pedir desculpa ao público que aguardava a apresentação. Da agência de rádio Conexão Notícias, reportagem Diogo Bastos.
0: Pois é, mais uma vez agradecendo ao Diogo Bastos pelas informações, né, rapaz? Dinheiro, 1.300.000. Tanta coisa para fazer também na cidade, né? Eu estava vendo aqui alguns vídeos de moradores da cidade de Surubim. 1.300.000 dá para calçar um monte de ruas. Dá para calçar, né? E foi pela segunda vez que ele cancelou. Primeira vez e segundo. Mas antes... Gisela, quer falar sobre isso aí? Bom dia.
2: Bom dia, Maurinho. Um abraço aos amigos do programa A Cidade em Ação. Aí fica aquela frase, né? Aquele andágio que diz o seguinte: pau que dá em Francisco também. Pau que dá em Chico também dá em Francisco. O que é que aconteceu? Quando ele falou que ele pagou R$1.350.000 para o show do Gustavo Lima, aí ele vai ter que explicar, o prefeito vai ter que explicar ao Ministério Público de Pernambuco a suspeita de mudança na lei orçamentária. Quer dizer, na lei orçamentária tem uma coisa. E o que ele declarou ali, dizendo que pagou o cachê a Gustavo Lima de R$1.350.000, né? Aí eu acho que o Ministério Público, isso aqui não tá aqui, não. Esse dinheiro não tem prestação.
0: Não está na relação, não.
2: Isso, do orçamento.
0: De despesa, de orçamento.
2: De despesa, de orçamento. Então, é aquela coisa, né? Ele atingiu o Gustavo Lima, logicamente, por conta do cancelamento do show, mas o Ministério Público disse que, né, vai ter que se explicar, tá certo? Porque houve, então, uma mudança na lei orçamentária do município. Então, tá certo? Mas, briga de jeito grande, a gente vai ver como é que ele vai se arrumar nessa questão, porque, segundo o Ministério Público, tá certo? Não tem esse dinheiro para pagar, ou teria esse dinheiro para ser pago, né? Ou pelo menos não está ali, né, na contabilidade, tá certo, do município para a contratação desse show de R$1.350.000.
0: Agora vou te falar, é muito dinheiro. É muito dinheiro para pagar, né? Que, não vale, vale, não vale, não vale. Eu mesmo não pagaria esse valor a um cantor de jeito nenhum se eu fosse um gestor. Com esse dinheiro aí, eu contrataria um Santana, eu contrataria um Flávio Leandro, um Flávio José. Eu acho que com esse dinheiro dá para contratar 4 atrações boas. E do nosso estado, hein? É do nosso estado, do nosso Nordeste. É dinheiro, muito dinheiro. E eles que esse dinheiro daí não,

0: O dinheiro, tem um vídeo aí rolando também nas redes sociais, é de 1.300.000 e 302 que não dá para pagar as despesas, estava dizendo aí.
1: Ô Maurício, o mais agravante, veja bem.
0: De combustível,
1: eu sei,
0: parece
1: que movimenta a economia de um município, né, de um estado, é quando você traz, logicamente, grandes shows para se apresentar. Mas tem municípios, Maurício, que não cabe, que não dá,
0: condições,
1: o orçamento não bate. Se você for ver realmente o cachê que são divulgados desses artistas, quando você vai olhar o município, não encaixa, tá certo? Está fora de uma realidade, né? E ainda tem mais um agravante. Todo esse dinheiro, ele é levado para ser gasto em outros lugares, né? Porque o artista pega o dinheiro dele e vai embora. Né? Então existe aí rumores de escritórios, tá certo, que são aí de assim, você é pequenininho, você vai ter um cachê X, aí você vai ter um cachê de 50 mil, não dá, sua nota fiscal não dá para botar um cachê para você de 500 mil reais, aí você vai ter que ir, né? Então,
0: tem que ter um escritório, né?
1: Exatamente, então, mas mesmo assim é aquela questão, eu sei que tem o gasoseiro, a gente tem o hotel lota, os restaurantes eles movimentam tudinho, agora a grande parte desse dinheiro que vai para a mão desses artistas, por exemplo, você contratou, por exemplo, 12 milhões, né, de contratações para se apresentar em um determinado município. Aí esses 12 milhões, o pessoal que não são artistas daqui, né, pega o cachê e vão embora. Então esse dinheiro vai ser gasto em outro lugar que não na cidade. Muito embora na cidade rode aquela questão de infraestrutura, né, de aplicativos, de mototaxista, de hotéis, de restaurante, tudo que envolve a logística para que o evento aconteça. Agora, o bolo maior, ele acaba indo embora, né, para ser gasto no município ou fora do país por esses artistas.
0: Pois é, são 8 horas e 32 minutos. Vamos falar de coisa boa, Keida?
2: Vamos sim, Mauri. 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
0: Pois é, Agronil, né, gente? São 8 horas e 33 minutos. Deixa eu trazer aqui para vocês a respeito do governo de Pernambuco, que anuncia pacote de mais de 75 milhões de reais para fortalecer a agricultura familiar.
3: Mais de 75 milhões de reais serão investidos para fortalecer a agricultura familiar e o desenvolvimento rural em Pernambuco. O anúncio foi feito na última sexta-feira pelo governo do estado, com ações que incluem entrega de tratores, microtratores, cisternas, equipamentos agrícolas e novos veículos para a defesa agropecuária, beneficiando milhares de famílias em todas as regiões pernambucanas. O pacote reúne investimentos em segurança hídrica, mecanização da produção, fortalecimento das cadeias produtivas e modernização da estrutura da Adagro. Entre as entregas estão mais de 5 mil cisternas, 200 tratoritos e 80 tratores, além de centenas de implementos agrícolas destinados a associações, sindicatos e produtores rurais. Da agência Rádio Sei de Notícias, Hélida Freitas.
0: Obrigado, Hélida Freitas, aí pelas informações. São 8 horas e 35 minutos. 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
0: TRE Pernambuco realiza inscrições para mesário voluntário.
5: Eleitores e eleitoras maiores de 18 anos e em situação regular com a Justiça Eleitoral podem se inscrever para ser mesários voluntários e atuar nas sessões eleitorais no dia da votação. As inscrições podem ser realizadas no site do Tribunal Regional Eleitoral de Pernambuco. Os mesários são responsáveis por organizar o funcionamento das sessões eleitorais. O assessor de planejamento do TRE, Acácio Leite, destaca os benefícios que eles recebem.
6: Além de participar, obviamente, do processo democrático, o mesário também recebe 2 dias de folga para cada dia que ele for convocado para trabalhar. Então ele tem aí primeiro turno, eventualmente segundo turno, treinamento, ele recebe folgas em dobro para esses dias de convocação. Além disso, ele recebe R$ 65,00 de auxílio alimentação por turno trabalhado. A atuação como mesário para alguns órgãos públicos é considerada como critério de desempate no concurso. Também algumas universidades conveniadas com o TRE, os estudantes que atuam como mesário podem receber horas extracurriculares, uma vez que eles atuem como mesários.
5: O juiz de cada zona eleitoral é responsável por convocar e nomear os mesários, o que ocorre geralmente no mês de julho. O prazo final para a publicação do edital com os nomes dos convocados é no dia 5 de agosto. Os voluntários precisam aguardar a convocação oficial após a inscrição. De Caruaru, Jean Silva.
0: Obrigado, Jean, pelas informações. 8h38.
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0: Olha, 8h43. Pois é, muita gente perguntando aqui via WhatsApp, como é que vai ser o comércio, o que fecha, o que é aberto. Ó, com certeza o que é aberto é restaurante, vai ser aberto os bares, o comércio em si, fora farmácia, né? É, vai até às 13 horas e 30 minutos. As lojas, se só abre no outro dia. Algumas lojas, não são todas, não são obrigados, né? Então, com certeza, loja de material de construção, dá aquela pausazinha, é, casa de rações. É, farmácia é, tem que ser aberto mesmo, né? Tem aquela paradinha, com certeza, para assistir o jogo. E alguns repassões é, fecham a partir das 13h30 e só abre amanhã. 8 horas e 44 minutos.
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0: Olha, deixa eu chamar aqui a atenção mais uma vez, é, fazer um apelo. É, em relação a uma carteira do José Alberto Corrêa de Lima, ele perdeu todos os seus documentos, documento da esposa, é, CNH da esposa, Corém é também da esposa, RG é da filha, cartões de crédito. Ele perdeu esse documento ali no Alto José Leite, na Mangueira, na subida. É da cascatinha da Maria do Pé de Porco. Meu amigo, quem encontrou ou quem encontrar essa carteira, por gentileza, entregar na rua Henrique Dias, antiga Cabanga, na loja de curativos. Ou então entrar em contato aqui pelo nosso WhatsApp, que é o 3526-4083, 3526-4083. Então ele faz um apelo aqui, o Alberto. que perdeu todos os documentos, não só dele, como da esposa e da filha, ali da subida da Mangueira, na subida ali do Alto José Leite, bairro da Mangueira, subida ali da cascatinha da Maria do Pé de Porco. Então, meu amigo, você tem um bom coração, faz essa entrega lá na loja de curativos, que fica na rua Henrique Dias, número 125, na antiga Cabanga, loja de curativos, tá bem? Que Deus te abençoe. 8 horas e 45 minutos.
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0: Chuva deixa desabrigados na zona da Mata Norte de Pernambuco.
16: As chuvas do último sábado afetaram cidades da zona da Mata Norte de Pernambuco. Entre as mais atingidas estão Goiânia e Nazaré da Mata. Também foram registrados danos em Sirigi e na divisa entre Pernambuco e Paraíba. Em Goiânia, o volume de chuva ultrapassou 110 milímetros, provocando transbordamento do rio Goiânia e inundação de bairros e comunidades ribeirinhas. As localidades mais atingidas foram Baldo do Rio, Vila Bom Tempo e bairros próximos ao canal Goiânia. De acordo com a Defesa Civil do município, 481 pessoas ficaram desabrigadas. Esta é a segunda cheia que atinge Goiânia em menos de 2 meses, o que levou a Prefeitura a decretar situação de emergência por 30 dias. Já em Nazaré da Mata, equipes da Defesa Civil foram mobilizadas após o registro de deslizamentos de barreiras e do comprometimento de residências. As 4 famílias afetadas foram retiradas preventivamente de suas casas e não houve registro de feridos. As famílias que vivem próximas ao rio Tracunhaém seguem sob monitoramento devido à elevação do nível do rio. As chuvas também acometeram a divisa entre Pernambuco e Paraíba. O volume de precipitação foi tão intenso que causou o alagamento parcial do quilômetro 116 da BR-101, que liga os estados. Em Vicência, as chuvas provocaram o rompimento de um trecho da adutora do Sirigi. Segundo a Compesa, a tubulação foi desacoplada em decorrência da movimentação de terra causada pelas precipitações. O problema deixou 8 cidades sem abastecimento de água. Após a conclusão dos reparos, o fornecimento foi retomado de forma gradual. Em Tibaúba, 2 pessoas ficaram ilhadas, precisaram ser resgatadas pelo Corpo de Bombeiros Militar de Pernambuco em meio à inundação registrada neste domingo em Tibaúba. A situação em Tibaúba é resultado do transbordamento do rio Capibaribe Mirim, que atingiu a cota de inundação na manhã do último sábado, segundo a APAC. Devido às chuvas que atingiram a Mata Norte do estado, o governo de Pernambuco deflagrou uma operação de visitas emergenciais. Entre as cidades visitadas estão Goiânia e Tibaúba. O objetivo é monitorar de perto todas as áreas afetadas, avaliar danos na infraestrutura urbana e habitacional e coordenar as primeiras medidas de apoio técnico e logístico em parceria direta com as gestões municipais. Da agência de rádio Conexão Notícias, reportagem Diogo Bastos.
0: Mais uma vez agradecendo ao Diogo Bastos pelas informações, 8h48. 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
0: 8:50 para falar aqui de custo Brasil de 1 milhão. E, aliás, 1 trilhão e 700 milhões deixa produtos mais caros no país.
19: Você já se perguntou por que tudo parece mais caro quando é produzido aqui no país? A resposta passa por um conjunto de obstáculos conhecido como Custo Brasil. Ele reúne entraves burocráticos, estruturais e econômicos, que tornam o ato de produzir e fazer negócios no Brasil mais oneroso do que na maioria dos outros países. Esse custo extra é estimado em cerca de 1,7 trilhão de reais por ano, na comparação com economias mais desenvolvidas. Segundo o presidente da Confederação Nacional da Indústria, Ricardo Alban, esse é hoje o principal entrave do desenvolvimento econômico nacional.
20: Custo Brasil são de uma infinidade de itens, mas que nós temos que atacar de forma decisiva. Pressupõe-se mudanças estruturais, pressupõe-se mudanças culturais, para que a gente possa ter uma competitividade, podemos desenvolver a indústria de um modo geral, desenvolver a economia de um modo geral, porque só com o crescimento econômico é que nós vamos ter as verdadeiras conquistas sociais e uma evolução.
19: Há mais de 20 anos, o Brasil ocupa posições desfavoráveis nos principais rankings internacionais de competitividade, por conta de regras excessivas, processos lentos, carga tributária elevada, juros altos e entraves regulatórios. Para o setor industrial, reduzir essas barreiras é essencial para atrair investimentos, estimular o crescimento econômico e ampliar a geração de empregos. Agência Rádio Web, produção e reportagem, Valquíria Reis.
0: Obrigado, hein, Valquírias, pelas informações. 8:52.
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0: 8h54. Olá, Giselda, mais uma vez, bom dia. Pra cá do jogo, antes de você fazer seu comentário.
1: Bom dia, Mauri. Olha, eu sou bastante otimista, né? Pelo que eu vi a seleção brasileira jogar, né? No seu último confronto, né? Deu uma melhorada considerável contra a Escócia. Né? O Japão vem aí, não é surpresa, o Japão vem desenvolvendo um bom futebol. Mas, como boa brasileira, eu vou arriscar o placar de 3-1.
0: 3-1?
1: É. A vitória do Brasil de 3-1.
0: Tá bom. Bastante importante otimista. É vencer.
1: É, importante é vencer, né? Pode ser de 1-0. Mas eu vou arriscar 3-1, tá certo? Que o Brasil se encaixe hoje e que aquela dupla de ataque ali ela funcione bastante. E que o nosso goleiro. Estou optando, né, aí para o bichinho levar um gol, que até agora ele não levou nenhum gol, né? Mas então. 3-1 seria o suficiente. Bom, Mauri, saiu a pesquisa agora há pouco, né, do Instituto Revista Total, né, onde a Raquel, para o governo do Estado, onde a Raquel Lira aparece com 51,17%, tá certo? Tem também aí o João com 41,75%, e a diferença entre um e outro é 9,42%, tá bom? Então, foram ouvidos 1.200 eleitores, tá? E aí temos aí uma confiabilidade nessa pesquisa de 95%, né? Então, vamos aguardar as próximas pesquisas. Vamos falar então, né, das chuvas que caem na região norte, aliás, na Mata Norte do Brasil, né? Na Mata Norte do estado de Pernambuco, né, ali Goiânia, né, aquela toda a região ali sofrendo bastante, tá certo, com essas questões de inundações, né? Então, choveu bastante, as águas ainda não baixaram, né? E aí mais de 500 pessoas estão desabrigadas em toda essa região. Né, logicamente, prenúncio, né, de mais chuvas, tá certo? Para a região nos próximos dias, né, a partir de hoje, amanhã, tá? A região metropolitana, né, Zona da Mata e tudo mais. Bom, a grande expectativa de hoje é, sem dúvida alguma, a Copa do Mundo. Não pode ser diferente, né? Aí o Brasil, que vai encarar o Japão a partir das 14h, já estamos no 16avos, né? Depois, aí, se classificando, vai para as oitavas de final, né? Quem passar fica nas oitavas de final. Então, o Brasil, nesse 16avos, enfrenta o Japão a partir das 14h, né? Então, teremos mais dois jogos, Alemanha e Paraguai, às 17h30, e lá, né, 22h, teremos então aí a Holanda enfrentando o Marrocos. Esses são os jogos de hoje, da 16avos, né, da Copa do Mundo. E claro, né, começa logo com o Brasil, logo cedo, às 14h. Muita gente aí se preparando, começa se preparando, né? Muita gente aí trabalhando meio expediente, tá certo? Porque chama a atenção e não deixa de ser, então, a expectativa, tá certo? Sempre que a seleção brasileira joga por aqui. Bom, na Venezuela temos problemas ainda, muitos problemas, né, de resgate, né, da população, né, onde temos então a questão de socorristas, né, ainda gente soterradas, né, gente que estão vivas, né, ainda soterradas, e um trabalho imenso, né, das ajudas que chegam de todos os lugares, né, para tentar alcançar ainda essas pessoas que estão com vidas, tá certo, sobre os escombros, né? Aí passa de 1.500 pessoas, né, mortas, né, e milhares desaparecidas até agora. Essa é a situação da Venezuela. Por aqui em Vitória de Santo Antão, sempre, né, a questão e as reclamações da falta de água, né, o remanejamento, tá certo, essa logística, né, que a Compesa não consegue acertar o ponto para que a população em todas as suas localidades ela recebam água, pelo menos, né, de 8 em 8 dias, né, mas aí tem gente que ultrapassa 20 dias, ultrapassa mês, e realmente, né, o dinheiro é escasso para comprar carro-pipa, e como eu falo também, tem muita gente que não tem nem aonde armazenar um carro-pipa, porque depende de uma caixa d'água, 2 ou 3, né, 3 mil litros de água, 4 mil litros de água, então aí fica difícil. Mas, de qualquer forma, é uma coisa recorrente aqui no nosso município, e também a questão da iluminação, né? Alguns bairros, né, com problemas seríssimos, né, de iluminação pública, e aí é o departamento da prefeitura, mais uma vez, tá certo, o apelo da população. No mais, é aguardar 14h para a gente, né, curtir o jogo da seleção brasileira, espero eu que sem sofrimento, eu continuo falando do placar aqui de 3-1, Mauri Júnior.
0: Sem sofrimento, é quando a gente lembra dos 7-1, né, a gente fica, né, fica triste, mas já passou, o importante agora é o futuro, né? É isso, gente. Ó, vem na sequência, vem na sequência Keila Paulino para comandar a primeira edição do Bom Dia Tua aqui da Tua FM, empreendimento José Aglailson, Zé do Povo, Aglailson Júnior, Romero Queralves e Aglailson Vitor. A todos uma ótima segunda-feira de semana de paz e luz e até amanhã, se Deus quiser.

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3: Muito bom dia para você. Hoje é segunda-feira, dia 29 de junho de 2026 e logo mais teremos aí jogão com o Brasil. Seleção brasileira, toda energia positiva.
4: Opa! Bom dia!
3: O nosso Bom Dia Atual está começando pela nossa rádio, a melhor da cidade, Atual FM. O nosso WhatsApp liberado para você pedir a sua música, 3526-4083. Quero mandar um beijão aqui para Branca, no Sítio do Meio. Ela já está participando comigo. Ela pede música com trio nordestino, o Chinelo da Rosinha. Vou tocar para você daqui a pouquinho, Branca. Beijão!
4: Bom dia!
3: E vamos começar pela última vez com o grupo Menos é Mais.
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0: Oi, boa semana pra você. Hoje é segunda-feira, dia 29 de junho de 2026. Eu sou a Suzy Luiz e tô chegando com as previsões astrais pra esse dia 29 de junho. Vida longa pra quem dá mais um giro em torno do sol. Quem nasce dia 29 de junho é do signo de câncer com a personalidade do signo de virgem. Pessoas que tenham talento natural pra comunicação, pra fazer amizades, conquistar popularidade. Tudo de bom pra você que faz aniversário nessa segunda, 29 de junho. Áries, Touro e Gêmeos, boa semana, Áries. Nascidos de 21 de março a 20 de abril. Áries, Mercúrio começa a circular hoje no seu signo, deixando seu jeito mais antenado, comunicativo, que dá um baita agito nos seus contatos. Você vai querer vencer qualquer bloqueio que aparecer na sua frente. A cor para hoje, Áries, é o azul, números da sorte 50, 40 e 13. Touro, nascidos de 21 de abril a 20 de maio, Touro, a lua joga no seu time, protege as suas relações, envia excelentes energias para você realizar os seus sonhos. Se você precisar de um help para colocar algo que deseja em prática, não hesite em correr atrás. A cor para hoje, Touro, é o vermelho, números da sorte 10, 12 e 19. Gêmeos, nascidos de 21 de maio a 20 de junho, Gêmeos, o dia hoje é de folga, mas suas ambições ficam turbinadas. Os astros incentivam você a focar no seu progresso. O interesse no trabalho ganha destaque. Cor para hoje, cinza, números da sorte, Gêmeos, 13, 58 e 40. Já volto e falo com Câncer, Leão e Virgem.
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Dizem que Rosinha gosta muito de dançar, não pode ver um forró que ela logo quer entrar. Achei interessante, não deixei de reparar, a sola do chinelo dela que é danado pra chiar, é o chinelo.

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Mais um bloco de previsões astrais por aqui. Câncer, Leão e Virgem. Oi, Câncer. Nascidos de 21 de junho a 21 de julho. Câncer, hoje você começa essa semana com tudo que pode e ter surpresas deliciosas com amigos, parentes, pessoas queridas. A lua deixa o seu jeito mais amável, receptivo. Hoje o amor fica mais animado. Cor para hoje, Câncer, rosa, números da sorte 07, 43 e 16. Leão, nascidos de 22 de julho a 22 de agosto, Leão, a vontade de crescer e de se estabelecer fica no comando. E você não vai pensar em antes em ir atrás dos seus horizontes e trazer mais prosperidade para sua vida. Suas investidas vão se mostrar mais audaciosas. Cor para hoje, branco. Números da sorte 27, 29 e 56. Virgem, nascidos de 23 de agosto a 22 de setembro. Virgem, se depender das estrelas, sua semana começa com vibrações generosas e você pode curtir momentos deliciosos com seus queridos. A lua reforça a sua harmonia. Cor para hoje, prata. Números da sorte 02, 45 e 54. Eu já volto e falo com Libra, Escorpião e Sagitário em mais um bloco de previsões. Horóscopo.

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1: Previsões astrais de volta para essa segunda-feira. Libra, Escorpião e Sagitário. Libra, nascidos de 23 de setembro a 22 de outubro. Libra, o dia começa repleto de energia e você vai pular da cama com disposição de sobra para fazer o que bem entender. Hoje a sua vitalidade vai ficar no modo turbo e o momento não pode ser mais indicado para você entrar em forma, tá? A cor para hoje é o amarelo, números da sorte, Libra 37, 30 e 28. Escorpião, nascidos de 23 de outubro a 21 de novembro. Escorpião, a lua segue no seu paraíso e anuncia que a sorte vai sorrir pro seu lado em matéria de grana. As relações, incluindo o amor, vão ficar blindadas. Para melhorar, Mercúrio manda um incentivo para sua carreira. Cor para hoje é azul, números da sorte 07, 61 e 52. Sagitário, nascidos de 22 de novembro a 21 de dezembro. Sagitário, a sua semana raia animada, como você gosta. Novidades podem fazer parte dessa sua semana. Mercúrio garante um dia perfeito para você curtir com a sua família. O amor conta com momentos deliciosos. Cor para hoje, lilás. Números da sorte 52, 61 e 25. Eu já volto com o último bloco e falo com Capricórnio, Aquário e Peixes.
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última de hoje, Péricles, ninguém ama. Muito obrigada pela sua audiência. Vem aí o programa Experiência de Deus com o padre Reginaldo Manzotti. E na sequência, Márcio Lima com a segunda hora do Bom Dia Atual. Fiquem todos com Deus e até amanhã.

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Louvado seja nosso Senhor Jesus Cristo, para sempre seja louvado, queridos filhos e filhas. Hoje, segunda-feira, louvado seja Deus pelas 24 horas na presença do Senhor. Louvado seja Deus, e desejo imensamente que todas as caravanas tenham chegado ou estejam chegando em paz com o Senhor. Filhos queridos, hoje é segunda-feira, hoje é dia de São Pedro Apóstolo. Hoje, dia 29 de junho, dia de São Pedro. E hoje nós começamos um... E por nós, eu saúdo a todos nesta alegria que o Senhor que nos sustenta a partir da Rádio Evangelizar, de onde tudo começa. As rádios irmãs, cujos nomes cito neste momento... Rádio Atual FM 105.1 de Vitória de Santo Antão, Pernambuco. Para você pela TV Evangelizar, sinal digital em todo o país, em várias cidades, canal aberto. Pelo YouTube Padre Manzotti Oficial. Pelo aplicativo da Associação Evangelizar é Preciso e todas as plataformas digitais. Eu repito, hoje... Segunda-feira, dia de São Pedro, 29 de junho. Hoje, início de um novo novenário. São Bento, rogai por nós, livrai-nos do mal, livrai-nos da força maligna, que a cruz sagrada seja minha luz. Vamos juntos, queridos filhos, em nome do Pai, do Filho e do Espírito Santo. Amém. Naquele tempo, vendo uma multidão ao seu redor, Jesus mandou passar para o outro lado da margem. Então, o mestre da lei aproximou-se de Jesus e disse: Mestre, eu te seguirei para onde quer que tu vás. Jesus respondeu: As raposas têm suas tocas, as aves dos céus têm seus ninhos, mas o Filho do Homem não tem onde reclinar a cabeça. Um outro dos discípulos disse a Jesus: Senhor, permite-me que primeiro eu vá sepultar meu pai. Mas Jesus respondeu: Segue-me e deixa que os mortos sepultem seus mortos. Senhor, são dois vocacionados. Assim também somos vocacionados. Mas estes dois em particular há um diálogo. E este diálogo coloca condições para o seguimento. Há um que era um mestre, mestre da lei, compreendia muito bem a Torá, compreendia muito bem o Antigo Testamento. Ele se pôs a querer segui-lo. Mas, Senhor, a tua resposta foi: por que me segues? Ou por que queres me seguir? Eu não tenho nada a oferecer. Não tenho nenhum lugar para descansar. Está disposto? Não lhe ofereço honrarias. Não lhe ofereço uma vida fácil. As raposas têm sua toca, as aves do céu seu ninho, mas o Filho do Homem não tem nem onde reclinar a cabeça. Ao outro, o questionamento é mais profundo ainda. Quer voltar a sepultar teus pais? Deixe o passado. Deixe o passado. E comece uma vida nova. Tem que ser agora. Senhor Deus, eu quero te seguir. E te peço, Senhor, dai-me uma fé inabalável para que nada me prenda, nada me segure.
esquecido na mão. Dai-me uma fé inabalável, Senhor, então te seguirei. E o silêncio em oração, Senhor Deus.

0: Você já decorou essa música? Ela é forte. A fé não é ausência da dor, não é certezas, é arriscar e aventurar-se em Jesus. A fé é saber onde ancorar e ancorar em Jesus. Minha fé é inabalável em Deus. Dai-me, Senhor, esta fé. Dai-me, Senhor, esta fé inabalável. E que eu possa, então, deixar tudo para trás. Que nada possa me prender, me segurar. Senhor Deus, a Tua presença me encontrou. Minhas lágrimas no oceano de amor. A fé não é ausência da dor. Dai-me essa certeza, Senhor. Eu posso estar sofrendo, passando por dificuldades, mas eu confio, eu espero em Deus. Minha fé é inabalável. Diga isso nesta segunda-feira. Tudo a ver com São Pedro. Pedro, uma fé inabalável. Sobre esta pedra edificarei minha igreja. Não é a pessoa de Pedro, mas a fé que ele proclamou. Fé inabalável, Senhor. Tu permanecestes. Sim, Senhor, não me abandonaste. Então eu quero pedir, Senhor, em meio ao meu sofrimento, à dor, à labuta do dia a dia, aos desafios desta semana. Nós estamos terminando um mês. Sabe Deus o que você está passando? Mas proclame sua fé inabalável em Deus. Proclame isso, aumente o som. A fé não é ausência. É saber onde ancorar. E não há âncora maior do que teu coração, Senhor.
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0: Minha fé é inabalável. Dai-me esta fé, Senhor, para transpor montanhas, passar por abismos e confiar plenamente em Ti, Senhor. Nada me tirará essa fé em Ti. A minha fé em Ti, Senhor, é inabalável. Não importa o que eu esteja passando, a minha fé em Ti é inabalável, Senhor. Põe isso no teu coração. Dai-me, Senhor, uma fé inabalável. Repita comigo. Dai-me, Senhor, uma fé inabalável. A exemplo de Pedro. Com todas as dificuldades, e sobre isso falaremos sobre o programa. No programa. Nós só começamos. Eu vou para o intervalo. Eu volto falando de Pedro. Eu volto começando um novo... Uma nova novena, eu volto com a leitura orante. Volte comigo.
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5: Natural de Betsaida, vivia em Cafarnaum, era pescador no lago de Tiberíades. O Mestre Jesus o chamou, juntamente com seu irmão André, com Tiago e João. Pedro e estes outros testemunharam alguns acontecimentos importantes, como a ressurreição da filha de Lázaro, a transfiguração, a agonia no Horto das Oliveiras. Pedro caminhou ao lado do Messias e surge como um homem simples e quieto e às vezes até impulsivo. Vez por outra, fala, age em nome dos apóstolos. Não hesita em pedir explicações a Jesus, ele pede esclarecimento. Ele fala que não entendeu as parábolas e pede para Jesus explicar de novo. Interroga Jesus com muitas questões. Pedro é o que mais pergunta, é o que mais interpela. Foi o primeiro a responder ao Messias diante da pergunta aos discípulos. Também vocês querem ir embora? Ele disse, para onde iremos, Senhor? Só tu tens palavras de vida eterna. Ah, meus irmãos, São Pedro não foi sempre São Pedro. Começou como Simão, o pescador de peixes que se transformou em pescador de pessoas, a pedido de nosso Senhor. É bonito ver a história de Pedro, com toda a sua impulsividade, mas sendo lapidado por Jesus. Depois nós continuamos, hoje, dia de São Pedro. São Pedro, rogai por nós. Lúcia, que a paz de Jesus esteja com você, Lúcia.
6: Bom dia, padre, com o senhor também, a sua bênção.
5: Deus abençoe, você fala de onde?
6: Eu falo de Volta Redonda,
5: Estado do Rio. E como você me acompanha em Volta Redonda, Estado do Rio?
6: Eu acompanho pelo aplicativo... Do rádio e pela TV.
5: Tá certo. Então, parabólica digital e pelo...
6: Não é parabólica.
5: É canal aberto?
6: Isso.
5: O 16.1?
6: 30... Acho que é 33.
5: Tá certo. Diga lá, sim. Lúcia.
6: Padre, eu tô muito emocionada. Desde o fim do ano que eu tô tentando falar com o senhor.
5: É para ser pra hoje, agradecer. Dia de São Pedro.
6: Dia de São Pedro, né? Para agradecer a Jesus das Santas Chagas e a todos os santos que foram todas as novenas que o senhor fez a partir do janeiro de 2024, que eu venho fazendo as novenas para o concurso que minha filha prestou. E houve muita confusão e houve suspensão, mas no fim chegou no dia dela, graças a Deus, ela tomou posse agora em dezembro.
5: Amém.
6: Fomos para uma cidade mais perto, porque a gente morava no Nordeste, era o sonho dela voltar mais para perto da família.
5: Sim.
6: Que a gente estava bem distante, né? Agora estamos mais perto com a graça de Deus.
5: Certo.
6: É, então, assim, conseguiu aqui em Volta Redonda, para nós agora são 4 horas de viagem.
5: Louvado seja Deus.
6: Né, levava, ia de avião e ônibus e tudo, e agora não, graças a Deus. Se eu quiser ir de manhã e de tarde, eu chego na casa dos meus outros filhos.
5: Que maravilha, filha.
6: Então, assim, agradecer também, né, pela oração de todos da minha família que se juntaram a nós nessas orações para que ela conseguisse esse concurso.
5: Então diga, graça recebida...
6: É graça testemunhada.
5: Toca o sino, sacristão. Tá certo. Como é que é o nome da filha?
6: A minha filha, Luciele.
5: Quer deixar alguém em oração?
6: Quero, padre. Todos os meus irmãos, em especial a minha irmã, Leninha Beatriz, tá. Que foi ela que logo no princípio do seu programa, quando o senhor começou, ela evangelizou toda a família.
5: Opa, a Leninha?
6: É.
5: Um abraço, Leninha. Deus abençoe. Beatriz, Deus abençoe. Parabéns pelo seu trabalho de evangelizar. Parabéns.
6: E posso pedir para mais outros irmãos?
5: Claro, por favor.
6: Então tá. É Assunção?
5: Pois não.
6: José?
5: Tá.
6: Ângela?
5: Tá.
6: Regina?
5: Espera aí, dona Ângela.
6: Aleirinha, que eu já falei, né?
5: Tá.
6: E o Natalino.
5: Anotei.
6: São todos meus irmãos, aí por eles, através dele, tá todos os filhos e os netos de cada um deles.
5: Tá certo. Deus abençoe, querida filha. Lúcia de Volta Redonda. Assiste pela TV 33, mas também é da TV Evangelizar 36.1, perdão, de Barra Mansa. Barra Mansa, canal aberto 36.1. Bispo Dom Luiz Henrique da Silva Brito, Barra do Piraí, Volta Redonda. Amado povo de Deus, bom, vou direto. Glória, que a paz do Senhor esteja com você, Glória.
7: Bom dia, Padre Reginaldo.
5: Deus abençoe, filha, de onde você fala?
7: Falo de João Pessoa, da Paraíba.
5: Meu abraço a João Pessoa, Paraíba, como é que você me acompanha?
7: Acompanho na 98 FM, de segunda a sexta, e no sábado na Rádio Consolação, ou no aplicativo da TV Evangelizar.
5: Meu abraço, Rádio 90, Rádio Correio FM, Deus abençoe. Por que a Correio não transmite no sábado?
7: Não, só na Consolação.
5: Eita, não sabia disso, tá aí, gente, olha aí. Bom, perdem ouvintes, né? Perdem ouvintes. Meu abraço à Rádio Consolação. Diga lá, Glória.
7: Eu estou ligando, Padre Reginaldo, para pedir uma oração pelo meu esposo, Policarpo, porque ele usa droga.
5: Policarpo.
7: E eu sofro muito com isso,
5: Tá. Com certeza.
7: Queria pedir uma oração para ele melhorar mais a vida dele
5: e
7: a minha vida.
5: Certo.
7: E fiquei muito emocionada de falar com o senhor, viu?
5: Hoje é seu dia. Vamos rezar por ele juntos, querida? Em nome do Pai, do Filho, do Espírito Santo. Amém.
7: Amém.
5: Jesus. Pelas tuas santas chagas.
7: Chagas.
5: Dolorosas e gloriosas.
7: Dolorosas.
5: Peço pelo meu irmão Policarpo.
7: Pelo meu esposo Policarpo.
5: É teu esposo?
7: É.
5: tire-o das drogas.
7: Tire-o das drogas.
5: Que ele possa ser um bom marido.
7: Um bom marido.
5: Senhor.
7: Senhor.
5: Dê esta graça à minha família.
7: Dê a graça à minha família.
5: A libertação das drogas.
7: A libertação das drogas.
5: Amém.
7: Amém.
5: Que Deus abençoe, Glória. Que Deus abençoe você. Rezaremos sim, pedindo São Bento, livrai do mal. Livrai do mal das drogas. Meu abraço à Glória, João Pessoa, Paraíba. Aplicativo, Rádio Correio FM, Jorge Alberto. Fiquei surpreso de saber que não transmitem no sábado, o que é uma grande pena, porque as pessoas acabam quebrando a novena. Mas minha saudação a Dom Manuel Delso Pedreira da Cruz de Paraíba. Escute esse testemunho, dá tempo, vai lá.
8: Padre Manzotti, a sua bênção. Quero testemunhar uma graça alcançada. A minha filha teve toxoplasmose na gestação e pela intercessão de Santo Expedito, Nossa Senhora das Graças, Nossa Senhora Aparecida e de todos os santos, o meu neto nasceu sem nenhuma sequela. Graças alcançada, graças testemunhada. Mundo Novo, MS.
5: Minha saudação, filha de Deus, de Mundo Novo, Mato Grosso do Sul, Rádio Pantanal, Terezinha Medeiros, Rádio Fera FM, Paulo Medeiros, Bispo Dom Héctor Idotti. Querido povo de Deus, nós vamos para o intervalo, nós voltamos com a leitura orante de Coríntios. Mas eu quero fazer uma pergunta: qual a intenção você vai colocar nesta novena de São Bento, quando a gente pede a cruz sagrada seja minha luz, afasta-te, Satanás, o que é que está rondando a tua casa? Nós ouvimos a Glória lá de João Pessoa, as drogas, o marido que é usuário de drogas. Qual é o mal que você quer afugentar da sua vida? Eu volto já, volte comigo.
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E nós vamos na leitura orante de Coríntios. Você está gostando? Você ligue depois 41-3221-6060. Deixa um áudio. Gente, eu quero anunciar que dia 18 de julho eu estarei em Guarapuava. 60 anos da Diocese de Guarapuava. 18 de julho. Guarapuava e toda a região são convidados. Será no Centro de Eventos Cidade dos Lagos. Às 17 horas, Santa Missa presidida por Dom Hamilton Manuel da Silva, Bispo Diocesano. Às 18h30, show de evangelização pela música. Este dia 18 de julho. Atenção, Estados Unidos, toca a corneta, sacristão. Começo a anunciar. E todas as informações você tem no @missão.usa. @missão.usa. 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E agora, juntos, Bíblia aberta, cartilha de oração. Primeiro Coríntios, capítulo 5, versículo 8. Padre, eu esqueci que foi sábado. É, mas eu lembro. Paulo desceu a lenha que havia um homem que estava convivendo sexualmente, maritalmente, vamos assim dizer, com a madrasta. E Paulo diz: vocês ficam orgulhosos disso? Tomem vergonha. E o que vocês vão fazer? E eu já tomei a decisão, diz Paulo. Expulse eles da comunidade. Não sejam coniventes com isso. Continuemos. E ele falava, se você lembra, quero só lembrar, sábado, ele falava do fermento velho, o velho fermento. Grifei aqui. E a pergunta era: qual é o velho fermento que eu tenho que tirar da minha vida? Sigamos. Versículo 8. Então, vamos comemorar a nossa Páscoa. Aí ele está falando do fermento novo. Do pão sem fermento, perdão. Que é o pão ázimo. Iremos celebrar a nossa Páscoa. Não com o pão que leva fermento. O fermento velho do pecado e da imoralidade. Não com o fermento velho do pecado e da imoralidade. Você sabe que Jesus, quando fez a última ceia, ele usou pão sem fermento. Tanto que a hóstia hoje que o padre usa não tem fermento. Por isso é água e farinha. Necessariamente farinha. Não existe outra substância. Tanto que há uma discussão.

0: Função litúrgica, a pessoa que tem problema com intolerância a glúten, não tem outra substância. Até que tentaram criar uma hóstia feita de mandioca, mas não foi aceita pela igreja. Tem que ser farinha. Mas e nesse caso, padre? Então você usa da espécie do vinho, do sangue de Cristo. Este é o caminho, o sangue de Cristo. Não existe outra forma de Eucaristia. Então, estamos falando do pão sem fermento, que para os judeus é o pão ázimo. Então ele fala, a Páscoa é feita com pão sem fermento, o novo pão. E ele vai voltar ao conceito do velho fermento, do pecado e da imoralidade. Mas com o pão sem fermento, o pão da pureza e da verdade. O pão sem fermento, o ázimo, em Cristo celebrar a pureza e a verdade. O velho fermento leva o pecado e a imoralidade. Pureza e verdade. Você sabe que um dos pontos que mais leva o sofrimento humano é a mentira? Não entendi. Sempre nós pensamos a mentira em relação ao outro. Mas uma pessoa que ela cria uma mentira para si mesmo e sobre si mesmo, ela sofre muito. Por mais que seja arquitetada a mentira, que você passa uma imagem diferente para os outros, você sabe que é uma mentira. E por mais que você bata, uma mentira nunca ficará verdade. Você sabe disso. De novo, não estou falando em relação a outro, sobre você mesmo. Encarar suas verdades é o começo da libertação. O pecado, a imoralidade, leva a mentira, pureza e verdade. Continuemos, versículo 9. Nas outras cartas que escrevi a vocês, eu recomendei que vocês não tivessem nada a ver com gente imoral. Eu não quis dizer que neste mundo vocês devam ficar separados dos pagãos ou dos imorais, avarentos, ladrões ou que adoram ídolos. Veja, Paulo está dizendo, em outras cartas, eu disse que vocês não podem ter nada a ver com a imoralidade. Não quer dizer que vocês devem ficar separados no sentido, não me misturo. Não é isso. Vamos entender. Estamos no mundo e convivemos com todo tipo de pessoas, pagãos, imorais, avarentos, ladrões que adoram ídolos. O que eu estou dizendo, Paulo continua, pois, para evitar essas pessoas, vocês teriam que sair do mundo, quer dizer, morrer. Não tem como não conviver com essas pessoas. O que eu digo é que vocês não devem ter nada a ver com ninguém que se diz irmão na fé, mas é imoral. Não ser conivente, você entendeu o que é isso? Que diz ser irmão na fé, mas é imoral. Diz ser irmão na fé, mas é avarento. Diz ser irmão na fé, mas adora ídolos. Diz que é irmão na fé, mas é bêbado. Está aqui escrito, mostre bem, coroinha. Difamador ou ladrão. Com gente assim, vocês devem nem comer as refeições. Afinal de contas, eu não tenho o direito de julgar os que não são cristãos. Deus os julgará. Mas será que vocês não devem julgar aos seus irmãos na fé? Como dizem as Escrituras Sagradas, expulsem do meio de vocês esse homem imoral. Eu vou para o intervalo e volto em oração. Volte comigo na leitura orante de hoje.
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6: Fomentar, fomentar, crescer em nós, levedar em nós o fermento velho. Aparte-nos, Senhor, de toda forma de fermento velho, seja ele a imoralidade, seja sermos pessoas avarentas, seja a idolatria, adorar ídolos, colocar outros elementos no lugar do Deus verdadeiro. Livra-nos, Senhor, do fermento velho da bebedeira. Livra-nos, Senhor, do fermento velho da difamação, da fofoca, da detração. Livra-nos, Senhor, do fermento velho, do roubo. Coloque-nos, Senhor, na pureza e na verdade. Pureza e verdade. Que eu viva a pureza e que eu viva a verdade na minha vida. Amém. É tão forte isso. Querer viver a verdade. Você quer? Mas a verdade pode doer. A verdade pode nos desmascarar. A verdade pode até nos fragilizar num primeiro momento. Mas está disposto a enfrentar a verdade do que somos realmente? É um caminho libertador. Esta foi a leitura orante de hoje. Pedro, tu me olhastes nos olhos, Senhor. Em Cesareia de Filipe, Jesus pergunta aos seus: quem dizia os homens ser o Filho do Homem? Eles respondem: alguns dizem que és Jeremias, outros Elias ou algum dos profetas. E para vocês, quem sou eu? Pedro então diz: em nome dos apóstolos, tu és o Cristo, o Filho do Deus vivo que devia vir a este mundo. E Jesus disse: tu és Kefas, Pedro, e sobre esta pedra edificarei a minha igreja, e o poder do inferno não prevalecerá contra ela. Tu és Pedro, Pedro, dia de São Pedro hoje, e sobre esta pedra edificarei a minha igreja, e o poder do inferno não prevalecerá contra ela. Portanto, na profissão de Pedro, é a pedra que é Jesus. Pedro, a pedra de construção. A sorrir, São Pedro, rogai por nós. Primeiro Papa da Igreja Católica, rogai por nós. São Pedro, intercedei por nós. Amém. Elaine, que a paz de Jesus esteja com você.
7: Bom dia, Padre.
6: Deus abençoe. De onde você fala?
7: Eu falo de Campo Grande, Mato Grosso do Sul.
6: Meu abraço a Campo Grande, Mato Grosso do Sul. Como que você me acompanha?
7: É pela televisão, né? A digital, que é 50.2, eu acho.
6: 50.1, aí, toca a corneta, sacristão. 50.1, vai lá.
7: E pelo aplicativo também.
6: Tá certo, diga lá, minha filha.
7: Então, padre, eu queria contar um testemunho que, graças a Deus Nossa Senhora Aparecida, que eu tinha síndrome do pânico e depressão, né? Graças a Deus, Deus me curou. E através das orações do Senhor também, né?
6: Claro, filha
7: de... Aí eu mudei pra cá e sempre vim te acompanhando, né?
6: Deus é maravilhoso, né? Então diga, graça recebida.
7: Graça recebida.
6: Graça testemunhada. Toca, diga.
7: Toca o sino, sacristão.
6: Não fica com vergonha não, Elaine. Fala alto, minha filha.
7: Então, é porque eu tenho mais dois testemunhos.
6: Depois você conta mais. Então vai lá, conte os outros.
7: Aí eu tinha aquela anemia falciforme. Eu não sei o jeito que fala direito.
6: Tá bom, Deus sabe.
7: Eu pedindo a Deus, graças a Deus também fui curada.
6: Certo.
7: E fui curada também da colite ulcerativa.
6: Certo. Nossa, quanta graça, hein, filha? Quanta graça.
7: Graças a Deus. Apesar que eu tive mais e mais, mas não dá tempo de contar, né? Mas toca o sino, sacristão, que Deus é maravilhoso.
6: Isso, querida. Elaine, quer deixar alguém em oração?
7: Ô, padre, eu queria oração pelo meu filho João Vitor, da Cruz Paula. Ele vive aqui nas ruas, em Campo Grande, abandonou o serviço, abandonou o filho, tudo, sabe?
6: Ô, meu Deus.
7: Então, já quase mataram ele degolado, sabe?
6: Ele é usuário de drogas?
7: Ah, ele é, padre. Ele bebe também, sabe, assim... Sabe, ele, só Deus, eu entreguei nas mãos de Deus, só Deus para ter misericórdia.
6: Levaremos com muito carinho, pedindo por intercessão de São Bento.
7: Aham. E eu queria também pedir oração também para minha filha Camille Vitória também, que é outra problemática. Ela trabalha, sabe? Aluga casa, assim, para ela morar. Só que ela é muito problemática.
6: Tá bom.
7: Aí ela tem um filho, eu que crio o filho dela.
6: Como é que é o nome dela?
7: Camille Vitória da Cruz Paula.
6: Tá certo. Filha...
7: Padre, eu queria pedir oração também para minha irmã Dalvinha Pereira da Cruz, que ela está tentando conseguir aposentar também.
6: Tá bom.
7: Né?
6: Anotei.
7: E eu fizesse também rapidinho, pedir um pedido de oração mesmo para minha mãe, Luísa Figueiredo da Cruz, eu sou adotada.
6: Tá bom.
7: Ela é o José na nossa vida, que ela pegou 4 filhos de pessoas diferentes, sabe, criou até hoje. E graças a Deus nós somos muito unidos.
6: Tá certo, filha. Todas aqui, louvado seja Deus que você teve uma Luísa na vida, uma pessoa que te adotou e te deu amor. E vamos pedir a Deus hoje, por intercessão de São Bento, que livre teu filho, João Vitor, onde ele esteja, livre-o das drogas, livre-o desta vida que está levando. Meu grande abraço, Elaine, de Campo Grande, Mato Grosso do Sul. Eu imagino o sofrimento de uma mãe de ver um filho nesta situação. Tem que entregar para Deus mesmo e ter uma fé inabalável, como eu digo. TV Evangelizar, canal 50.1, Dom Dimas Lara Barbosa, de Campo Grande. 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E sempre ao final de cada capítulo, que é uma característica minha, sempre tem uma oração. E nós abordamos muitos temas. Por que as coisas acontecem na vida da gente? Como entender isso? Por exemplo, a chave para receber a graça e a experiência de Jó, Deus em meio à tempestade. Qual é a chave de se manter inabalável no meio de uma tempestade? Como se manter firme como Jó no meio de uma situação como essa? Uma pessoa tão voltada para Deus e um filho nas ruas. 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Eu vou para o intervalo, eu volto já. Ah, não esquece, primeiro dia da novena de São Bento. Volte comigo.
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6: 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Eu falava que hoje, falava não, hoje é dia de São Pedro. E São Pedro, um homem instigador. A missão de Pedro. Após a ressurreição, os apóstolos se reuniram no cenáculo, onde o Mestre às vezes aparecia. Cada um retoma a vida diária. Pedro volta a pescar, mas ele já não sabe mais pescar peixe. Por isso, os textos evangélicos dizem que passaram a noite pescando e não tiveram sucesso. Até que um desconhecido disse: "Tendes alguma coisa a comer?" E eles disseram: "Não, jogue a rede à direita." E a pesca foi milagrosa, 153 grandes peixes. Pedro entendeu que era voltar a ser o apóstolo. Pedro retoma sua caminhada. Depois existe aquele texto maravilhoso: "Pedro, tu me amas?" "Eu te amo, Senhor." Três vezes, até dizer: "Senhor, tu sabes tudo. Tu sabes que eu te amo." E Jesus diz: "Apascenta as minhas ovelhas." Pedro confirma a fé da comunidade cristã. Durante a perseguição de Nero, foi preso e depois foi crucificado de cabeça para baixo. Ele pediu: "Não tenho direito, não quero ser crucificado como meu mestre. Se tenho que ser crucificado, que seja de cabeça para baixo." Paulo foi condenado à morte e decapitado pelo tribunal romano. Segundo a tradição, o martírio dos dois pilares da igreja se celebra dia 29 de junho de 67. Pedro morre no Circo de Nero e é sepultado na colina do Vaticano, onde hoje tem a grande Basílica de São Pedro. E Paulo na Via Ostiense, onde surge a Basílica de São Pedro e São Paulo fora dos muros. São Pedro, rogai por nós. São Pedro Apóstolo, rogai por nós. E agora, juntos, primeiro dia da novena de São Bento, rezemos.
12: Cruz sacra sibi lux, non draco sibi du.
6: A cruz sagrada seja minha luz, não seja o dragão meu guia. Retira-te, Satanás, nunca me aconselhes coisas vãs. É mal o que tu me ofereces, bebe tu mesmo o teu veneno. A cruz sagrada seja minha luz, não seja o dragão meu guia. Retira-te, Satanás, nunca me aconselhes coisas vãs. É mal o que tu me ofereces, bebe tu mesmo o teu veneno. Ó glorioso São Bento, que sempre se mostrou compassivo com os necessitados, fazei também nós, recorrendo à vossa poderosa intercessão, obtenhamos auxílio em todas as nossas aflições. São Bento, que em nossas famílias reine a paz e a tranquilidade, que se afastem da família toda desgraça, sejam elas corporais, temporais ou espirituais, especialmente o pecado. Alcançai, São Bento, do Senhor Deus Onipotente, a graça que necessitamos. Diga qual é a graça que você pede. Qual é este mal que está rondando a tua vida, tua família? São Bento, dai-nos a graça que ao terminar nossa vida neste vale de lágrimas, possamos louvar a Deus convosco no paraíso. Rogai por nós, ó glorioso São Bento, para que sejamos dignos das promessas de Cristo. São Bento, libertai-nos do mal. São Bento, libertai-nos da inveja. São Bento, libertai-nos do medo. São Bento, libertai-nos do pecado. O Senhor esteja convosco. Ele está no meio de nós. Abençoai, Senhor, a água, a roupa dos enfermos, as fotos de família. Abençoai os remédios. Abençoai as fotos de família. Por intercessão de Nossa Senhora do Carmo, São Pio de Pietrelcina, hoje, São Pedro, em nome do Pai, do Filho e do Espírito Santo. Amém. Eu me despeço com um clipe inabalável. Peça para tocar na sua rádio e que Deus nos dê uma fé inabalável. 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

0: Oi, som dois, teste. Bom dia para você, ouvinte atual, acompanhando a nossa programação. Já rezou aí junto com o Padre Reginaldo Manzotti e agora é hora de você pedir sua música, participar aqui do nosso Bom Dia Atual, segunda edição. Já quem tá trabalhando, né? Também tô trabalhando, tô aqui desde as... 5 para as 10 eu já tava por aqui, viu? É. Mas tem muita gente aí pensando nisso aqui, ó.
1: Brasil!
0: É, hoje tem jogo do Brasil. E hoje é aquele jogo nervoso, assim, porque se perder, volta pra casa, viu? Então.
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0: Pois é.
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0: 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O time do pessoal lá do Japão, né? Do Japanese. Tá dizendo que o Brasil não é favorito, não, tá certo. Deixe eles no.
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0: Bom, mas o Brasil hoje tem tudo pra fazer um grande jogo e se avançar muito bem, né? Estão ganhando muito dinheiro pra isso, né? E você que tá aí, ó, no trabalho, na ansiedade, relaxa, relaxa o coração, relaxa. O seu patrão vai lhe liberar. Por enquanto, fica aqui na atual, peça sua música no 3526-4083. Mande beijo, mande abraço pra quem você quiser na nossa programação. Começa ao som do Iguinho Lulinha. Se o Brasil ganhar ou não, pra mim tanto faz.

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6: 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Atual melhor escolha, agora 11h26. Bom dia para você, sintonizado aqui na Atual. Um abração para Daniela, tá ligadinha aqui na Atual. Obrigado pela audiência. Também abraçar aqui a nossa amiga Josefa. E também mandar um abração aqui à nossa ouvinte, a Azel. Ela mandou aqui: bom dia, Márcio Lima. Gostaria de parabenizar a minha mãe, a Clarice, que está comemorando mais um ano de vida hoje, e dizer que é uma dádiva nossa tê-la em nossa vida e que eu a amo muito. Falo em nome dos filhos, ou das filhas, perdão, netos e também dos genros, né? E ela está pedindo aqui uma música da Maria Gadu, e a gente vai tocar agora aqui na Atual 100%. A melhor escolha é para sua mamãe, tá? Muitos anos de vida, parabéns, tudo de bom. E para você que hoje está completando mais uma primavera, parabéns, tudo de bom nesse dia de São Pedro, né? Não é isso? Hoje não é São Pedro? Eu tô perdido, gente. Tudo de bom nesse dia de São Pedro, né? São Pedro, isso mesmo, dia de São Pedro. E para você que

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1: Que música de arrepiar é essa, hein?

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1: O Caminho da Sorte agora está com todas as extrações Lotep Paraíba disponível para os apostadores, pagando a mesma cotação da Federal. Agora vamos à extração Pernambuco das 11 horas. Primeiro prêmio, 32,73 pavão. Segundo prêmio, 54,01 avestruz. Terceiro prêmio, 36,42 cavalo. Quarto prêmio, 55,84 touro. E quinto e último prêmio, 67,29 camelo. Extração das 11 horas.
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Começando mais uma semana, também, né, chegando ao finalzinho de mais um mês que foi intenso, né? Já aproveitar aqui e agradecer a você que nos deu a audiência nas transmissões, na cobertura do São João de Pernambuco. Muito obrigado a você, telespectador, a você, ouvinte, muito obrigado de coração, tá bom? E também aos nossos parceiros, obrigado por mais uma vez confiar no nosso trabalho de levar aí a nossa cultura, a tradição para as casas e através do rádio também para tantos lares em Pernambuco e em grande parte também de outros estados e quem sabe até outros países através da internet, né? Muito obrigado. A gente começa o nosso Momento de Amor na sua primeira edição, nessa segunda-feira atípica, né? O pessoal está no alvoroço danado pensando no jogo do Brasil, né? Que a gente possa aí mandar boas vibrações e se caso o Brasil avance, vai jogar domingo, né? 5 da tarde. Vai ser no domingo. Aí, meu velho, vai ser aquele negócio, né? Vai ser uma domingueira de verdade. Mas a gente tá vivenciando hoje um dia de São Pedro e também o jogo do Brasil. Então, vamos lá. Boas vibrações aos jogadores e que o Brasil faça um bom jogo. Beleza? E a gente começa com Ed Sheeran, aqui no nosso momento romantiquinho. É, para dar uma acalmada, uma desacelerada nessa segunda-feira, dia 29 de junho de 2026. 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
8: Pois é, tá começando o nosso WhatsApp atual. Você grava o seu áudio, envia aqui para nós no 3526-4083 e pede a sua música. Manda beijo, manda abraço para quem você quiser. A gente já começa aqui com a participação da galera no WhatsApp atual.
9: Oi, Márcio, bom dia. Aqui é José Fumar Bezerra. Toca para mim, por favor, o tema da novela As Três Graças, só para curtir. A tua foi a melhor escolha. Bom dia, o Jogo do Brasil!
8: Pois é, minha amiga, vamos tocar sim pra você aqui na sua atual tema da novela. É, clareou, não é isso? A música? Eu creio que é essa a música, né? Pronto, é essa mesmo aqui, ó.

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2: Sucesso, Simone Mendes! E hoje nós trouxemos pra vaquejada.

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7: Atual, 12:24.
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10: Bom dia, Márcio. Bom dia. Coloca pra mim, Andriele Souza, hein? Ou é Santo, com a música de Javô.

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1: Oi, Márcio. Márcio Chinera, aí, Márcio. Márcio, toca aí pra mim, por favor. Priscila Senna, 9 da manhã. Agradecer pra todos meus amigos aqui em Cajueiro. Tudo que estão na escuta. 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
3: Boa tarde, Marcelina. Toquei a música aí de Henrique e Juliano pra mim. Sorriso que sumiu da minha cara está na cara dele. 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
9: Bom dia, Márcio. Aqui quem fala é Daniela de Águas.

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12: Começou o seu Atual é Top, muita música e muita informação no seu início de tarde, início de mais uma semana, hoje dia 29 de junho de 2026. Ó, daqui a pouquinho tem no nosso Atual é Top Mente, Coração e Ideia Clara, receita de Ancelotti para o jogo de logo mais do Brasil contra o Japão já no mata-mata, hein? Já já também, você viu aí nas redes sociais a polêmica do prefeito de Surubim com o cantor Gustavo Lima? Pois é, cantor Gustavo Lima diz que devolveu o cachê e promete medidas contra prefeito de Surubim. E mais, já já tem ele, René Macedo, e o plantão das últimas 24 horas no estado de Pernambuco. Brasil envia mais de 35 bombeiros à Venezuela para reforçar os resgates lá depois dos terremotos, todo aquele desastre que aconteceu na Venezuela. Já já também, novo desenrola, mira quem está com as contas em dia. É, se você está adimplente, você é o novo contemplado aí do Desenrola Brasil. Tudo isso e muito mais dentro do seu Atual Top começa agora com João Gomes.

0: Dia de jogo da seleção brasileira. Às 14h, no horário de Brasília, o Brasil entra em campo contra o Japão no primeiro jogo eliminatório da seleção no Mundial, o chamado 16avos da final. E será no RG Stadium, em Houston, com teto fechado e climatização. A arena é uma das principais da Liga do Futebol Americano. Nesse domingo, a nossa seleção fez o último treino. O técnico italiano Carlo Ancelotti contou com todo o elenco, exceto o atacante Rafinha, que ficou em Nova Jersey, para seguir um tratamento da lesão na coxa direita. Na coletiva, Ancelotti explicou que o Brasil precisará de mente, coração e ideia clara para o duelo contra o Japão.
1: Para o jogo de amanhã, precisamos de muitas coisas, mente, coração também. Ideia clara, temos que estar preparado para todo o que pode passar em uma eliminatória. Em uma eliminatória podem passar muitas coisas. Acho que o equipe está preparado, está motivado, tem confiança. Os últimos dois jogos saíram bem, então o equipe está preparado para todo o que pode passar amanhã.
0: Como sempre, Ancelotti faz mistério da escalação. Questionado sobre o fato de alguns jogadores não conseguirem dormir na véspera do jogo sem saber se serão ou não escalados como titulares, o técnico respondeu de forma descontraída.
1: Habitualmente, o que passa? Que o jogador que vai jogar sabe. É o jogador que não vai jogar que não sabe. Mas o jogador que vai jogar sabe que vai jogar. É um colóquio individual. Mas o jogador dorme bem, né? Dorme muito bem. Melhor que um treinador.
0: A expectativa é que Ancelotti repita a mesma escalação da última partida do Brasil contra a Escócia. Sendo assim, a seleção deve começar jogando nessa segunda com Alisson, Danilo, Marquinhos, Gabriel Magalhães e Douglas Santos, Casemiro, Bruno Guimarães, Lucas Paquetá, Rayan, Matheus Cunha e Vinícius Júnior. E quem também estava na entrevista foi o capitão da nossa seleção, Marquinhos. E ele está otimista com a escalação de Ancelotti e com o crescimento do Brasil no Mundial.
2: A gente chega muito confiante, é um jogo que vai ser muito difícil, a gente está pronto para isso. Com a experiência de outras Copas do Mundo, a gente vê o quanto que é importante você estar crescendo no momento certo da competição, principalmente um jogo de, não é nem mata-mata, é um jogo de mata, né? Um jogo único, com tudo que envolve uma Copa do Mundo e os detalhes do jogo, vai ser muito importante. E o time vem crescendo, né? Nos últimos jogos, um primeiro jogo talvez não dos melhores, um segundo jogo melhor que o primeiro e um terceiro já melhor que os dois outros, né? E que a gente continue nessa crescente.
0: E ainda sobre Copa do Mundo, o Canadá venceu a África do Sul por 1-0 no primeiro jogo da fase mata-mata da competição, nesse domingo. O gol da classificação histórica canadense foi marcado pelo capitão Eustáquio, já nos acréscimos do segundo tempo. Com informações da Agência Brasil, da Rádio Nacional em Brasília, Ana Lúcia Caldas.
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3: O Caminho da Sorte agora está com todas as extrações Lotep Paraíba disponível para os apostadores, pagando a mesma cotação da Federal. Agora vamos à extração Pernambuco das 12,40. Primeiro prêmio, 22, 28 carneiro. Segundo prêmio, 16, 35 cobra. Terceiro prêmio, 31, 54 gato. Quarto prêmio, 38, 67 macaco. E quinto e último prêmio, 89, 92 urso. Extração das 12h40.
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4: Atual, 1h25.

0: só deixaram a cidade horas depois. O cantor cancelou o show que faria na cidade no último sábado após sofrer uma intoxicação alimentar. O sertanejo afirmou que pretende adotar medidas contra o prefeito Kleber Chaparral e disse que as acusações feitas pelo prefeito ignoram sua trajetória e o trabalho social que desenvolve. O valor da contratação foi de R$1.353.000. Um dos cachês mais altos cobrados nesse período junino. Inconformado com o cancelamento, o prefeito foi ao palco, chamou o artista de ladrão e pediu a devolução do dinheiro, além de pedir desculpa ao público que aguardava a apresentação. Da agência de rádio Conexão Notícias, reportagem Diogo Baixo.
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2: Simone Mendes!

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0: Ralph de Fiódoli.
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8: 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A você, uma excelente tarde. Ó, continua ligado aqui. O nosso Atual é Top continua com muita música e muita informação para você aqui na sua atual A Melhor Escolha.

0: Confia em mim.
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2: Fim de semana, mataram 27 pessoas em Pernambuco. De janeiro até hoje, já mataram 1.396 pessoas no estado. Um empresário foi morto a tiros na madrugada de sábado em Santa Cruz do Capibaribe, bairro Cruz Alta. A vítima, identificada como Erivaldo Pessoa de Medeiros, de 50 anos. E segundo a polícia militar, ele saía de um bar com um grupo de amigos quando foi surpreendido por ocupantes em outro veículo, que efetuaram vários disparos de arma de fogo. Erivaldo chegou a ser socorrido para a UPA, mas não resistiu aos ferimentos. Outras duas pessoas também ficaram feridas à bala e sobreviveram. A Polícia Civil investiga a autoria e motivação do crime. Um jovem foi morto a tiros na madrugada de sábado nas imediações da Academia das Cidades no município de Gameleira, Mata Sul de Pernambuco. A vítima, identificada como José Cauã do Nascimento Santos, 19 anos. Segundo a polícia, ele foi surpreendido por um homem que efetuou vários disparos de arma de fogo. O autor fugiu e ainda não foi identificado. Corpo da vítima encaminhado para o IML de Palmares. Uma mulher morreu e outras duas pessoas ficaram feridas após um ataque à bala na manhã de sábado no bairro Linha do Tiro, zona norte do Recife. A vítima, identificada como Vanessa Tavares do Nascimento, 33 anos. Ela chegou a ser socorrida para a UPA, mas não resistiu aos ferimentos. Segundo a polícia, dois homens em uma motocicleta se aproximaram do grupo e meteram bala nas vítimas. Os dois homens baleados foram transferidos para hospitais da capital. A autoria e motivação do crime ainda são investigadas pela polícia. Um homem foi morto a tiros na noite de sábado no loteamento Jardim Eldorado, no bairro Brejo da Guabiraba, zona norte do Recife. A vítima, identificada como Ítalo José da Silva, 30 anos, segundo a polícia, moradores ouviram vários disparos de arma de fogo e encontraram o homem já sem vida. A autoria e motivação do crime ainda são desconhecidas. O que está no IML de Santo Amaro. Um homem foi morto a golpes de faca na tarde de domingo, bairro de São Benedito, em Olinda. A vítima, identificada como Tiago Lopes dos Santos, 37 anos, e segundo a polícia, dois homens armados com facas e pedras teriam cometido o crime e fugiram em seguida. Durante a perícia, foram encontradas ao lado do corpo pedras de crack e uma faca, materiais recolhidos para a perícia. O corpo da vítima está no IML. Um detento foi morto na cadeia pública de Garanhuns. A vítima, identificada como Jonas Vasconcelos Pinto, 47 anos, segundo a polícia, ele foi agredido por outros detentos dentro da unidade prisional. O SAMU chegou a ser acionado, mas apenas confirmou o óbito. Corpo está no IML. Um grave acidente deixou dois irmãos mortos e um primo ferido na tarde de ontem, em Ibirajuba. As vítimas estavam em uma motocicleta quando houve a colisão com um veículo. Morreram no local José Jonathan Sobral Santos, 17 anos, e Josias José Santos Júnior, 12 anos. O primo foi socorrido para a unidade hospitalar, segundo a polícia. A condutora do carro abandonou o veículo e está sendo investigado o caso. Uma bebê de apenas 1 ano e 4 meses morreu após ser baleada durante um ataque a tiros na madrugada de domingo residencial no habitacional Eduardo Campos, no bairro da Linha do Tiro, norte do Recife. A vítima, identificada como Maia Valentina da Silva Borges. Segundo a polícia, a criança estava no colo do pai quando criminosos invadiram uma residência e abriram fogo. Maia foi atingida por 2 tiros. Chegou a ser socorrida para a UPA de Nova Descoberta, mas não resistiu. O pai da criança sofreu um ferimento em um dos dedos e sobreviveu. A polícia investiga a autoria e motivação do crime. Da agência de rádio Conexão Notícias, reportagem Renê Macedo.
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0: Chegou à Venezuela na noite deste domingo o quarto voo humanitário brasileiro, com mais 35 bombeiros militares de São Paulo e Minas Gerais, junto com 7 toneladas de equipamentos de resgate, após os dois terremotos que atingiram a Venezuela no dia 24 de junho. No total, o Brasil já enviou para a Venezuela bombeiros, especialistas da Defesa Civil, técnicos da Anatel, cães de busca, um hospital de campanha, 100 purificadores de água e mais de 100 mil medicamentos e insumos. A operação, determinada pela Presidência da República, envolve o Itamaraty e os Ministérios da Defesa e da Integração e Desenvolvimento Regional. O Brasil se juntou a mais de 25 países que já enviaram para a Venezuela um total de 2.200 socorristas, além de 140 cães de busca. De acordo com o presidente da Assembleia Nacional da Venezuela, Jorge Rodrigues, as consequências dos terremotos são a pior catástrofe da história do país, com quase 1.500 mortes confirmadas e mais de 3.100 feridos. Pelo menos 73 mil pessoas estão recebendo assistência e distribuição de 7 toneladas de alimentos. Entretanto, a ONU estima que 1 milhão e 800 mil pessoas ainda precisem de ajuda. As atividades escolares em todo o país foram suspensas por mais uma semana. A situação em algumas áreas foi agravada pelas fortes chuvas nesse final de semana, que causaram inundações em Tiabasquém, norte do país, com 114 milímetros de chuva em apenas 8 horas. Quase 100 famílias foram afetadas pelos alagamentos na região. E nesse domingo, a presidente interina, Delcy Rodrigues, esteve nos acampamentos temporários no estado de La Guaira, o mais afetado, com dezenas de prédios que vieram abaixo. 75% do fornecimento de energia elétrica por lá foi retomado. E uma das vítimas confirmadas em La Guaira foi a brasiliense Vanessa Zacarias da Silva, de 44 anos. A informação é de familiares da modelo brasileira. E no meio de tantas tragédias, algumas notícias ainda dão esperança em relação aos sobreviventes. No domingo, pai e filho foram retirados com vida dos escombros após 4 dias dos terremotos. Eles estavam muito debilitados e foram usadas macas improvisadas com tecidos para levá-los até uma ambulância. No sábado, uma mãe e um bebê de 9 meses também foram resgatados. Ao todo, nesse final de semana, 33 pessoas foram encontradas com vida. Entretanto, de acordo com um site colaborativo, pelo menos 46 mil pessoas seguem desaparecidas. Da Rádio Nacional em São Luís, Gabriel Corrêa.
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0: presidente Lula e o ministro da Fazenda, Dario Durigan, anunciam nesta segunda-feira o Desenrola Adimplentes. O novo programa mira pessoas que estão com as contas em dia, mas que têm dificuldade para conseguir empréstimos e enfrentam altas taxas de juros. O ministro da Fazenda antecipou, em entrevistas anteriores, que a linha de crédito vai beneficiar trabalhadores informais.
1: O informal no país, ele não tem uma renda fixa por mês, então ele não tem um salário recorrente, ele não tem uma loja em que ele tem um histórico de recorrência de recebimento, ele tem que ir lá ganhar o seu dia a dia de maneira muito pontual, de maneira muito errática. E ele é quem mais toma juros caros no país.
0: A nova linha de crédito faz parte do novo Desenrola Brasil, lançado em maio. O foco da primeira rodada foi a renegociação de dívidas para quem ganha até R$ 8.105. São oferecidas taxas de juros de até 1,99% ao mês para quitar dívidas de cartão de crédito, cheque especial e crédito pessoal. Também poderá ser usado o saldo do FGTS para pagar parte da dívida. Para o ministro Dario Durigan, é justo que o bom pagador receba incentivos. Segundo ele, é hora de aproveitar a oportunidade para renegociar.
1: Nós vamos organizar as contas das pessoas, ajudar o sistema financeiro, aqui é ganha-ganha, para que a gente volte a pagar a dívida. O principal aspecto que o setor financeiro aponta para o governo no debate público do custo alto do dinheiro, no cartão de crédito, cheque especial, é o inadimplemento. Então, quanto mais gente inadimplente, mais pagamento cruzado de quem tem que pagar. Então, nós estamos diminuindo a inadimplência para que esses juros volte a ficar num patamar mais razoável.
0: O anúncio do Desenrola Adimplentes acontece em cerimônia às 9h30 da manhã no Palácio.

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Polícia Militar de São Paulo prendeu dois homens de 40 e 52 anos por suspeita de participação no ataque ao tenente da Rota, Ronickson Pimentel dos Santos, no último sábado. A tentativa de execução aconteceu em São Caetano do Sul. Eles foram levados ao Departamento de Homicídio da Polícia Paulista e vão passar por audiência de custódia nesta segunda-feira. Os suspeitos foram detidos em Guaianazes, bairro da Zona Leste de São Paulo, e são investigados por darem apoio a dois homens em uma motocicleta responsáveis pelo ataque a Pimentel, que foi atingido por disparos na cabeça. Segundo a polícia, eles monitoraram o oficial e passaram informações aos executores. Ronickson passou por cirurgia e está internado em estado grave no Hospital Estadual Mário Covas, em Santo André. O policial é irmão de Eloá Cristina Pimentel. O caso dela aconteceu em 2008 e ficou nacionalmente conhecido. Eloá tinha 15 anos quando foi morta, depois de ser mantida por 4 dias em cárcere privado pelo ex-namorado Lindenberg Alves, na época com 22 anos. O crime aconteceu no apartamento em que morava, em Santo André, e teve grande repercussão. Condenado a 39 anos e 3 meses de prisão, atualmente Lindenberg Alves

0: está no regime semiaberto na Penitenciária 2 de Potim, no interior de São Paulo. Com informações da Agência Brasil, da Rádio Nacional no Rio de Janeiro, Cristiane Ribeiro.
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Polícia Federal cumpre nesta segunda-feira 3 mandados de prisão em Uruguaiana, no Rio Grande do Sul, contra suspeitos de tráfico internacional de drogas. Um dos alvos é o líder da organização criminosa. A PF mirou o grupo após apreender, neste ano, no Paraná, 4 toneladas de maconha transportadas em carretas. Também são cumpridos mandados de busca e apreensão. E a justiça também determinou o bloqueio de bens dos investigados. O objetivo é descapitalizar o grupo e assegurar eventual reparação pelos danos causados pelas ações criminosas. Outro caminhão foi interceptado em Guarapuava, com 2,5 toneladas da droga. Nos dois casos, os motoristas foram presos em flagrante. Da Rádio

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0: 550 milhões de reais em crédito extraordinário foram abertos para o Ministério de Minas e Energia. Isso para subvenção de importação de diesel rodoviário dentro do programa para conter os efeitos da alta do petróleo provocada pela guerra no Oriente Médio. A medida provisória já está em vigor. Foi publicada na edição desta segunda-feira do Diário Oficial. No início do mês, o governo já tinha concedido subvenção econômica de R$1,12 por litro comercializado de óleo diesel rodoviário. Pelas regras, só recebem os valores as empresas que comprovarem o repasse integral desse desconto no preço da venda do diesel. E na sexta-feira, a Petrobras recebeu 170 milhões de reais da segunda parcela do programa. É a parcela referente à primeira semana de abril. Da Rádio Nacional em Brasília, Priscila Mazenotti.
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4: Boa tarde, querida família Evangelizar. É preciso nesta segunda-feira, ao entardecer deste dia, vamos pedir a Deus graças e bênçãos do céu, pensar nas pessoas que nós amamos, naquelas que não amamos bastante, e numa atitude de perdão e de redenção, desejar bênçãos e graças a todos, um rezando pelo outro. Vamos juntos, uma oração que iremos fazer durante toda a semana, pedindo graças e bênçãos de Deus. Iniciemos em nome do Pai, do Filho e Espírito Santo. Amém. Amado Jesus, que no momento do Calvário nos deste Maria por mãe, quando a João proclamou: eis aí tua mãe. Obrigado, Jesus, por ter nos dado mãe tão terna e poderosa, intercessora. Jesus, por intercessão de Nossa Senhora nesta tarde, nós queremos colocar e pedir que a tua mão se estenda sobre os doentes.

0: Levantai-o, Senhor, que os remédios que foram prescritos cumpram a sua função. Abençoai os que cuidam dos doentes e protegei-os com tua mão poderosa. Nossa Senhora, Mãe de Jesus e nossa Mãe, como fruto desta Ave Maria, olhai pelos doentes que mais precisam nesta tarde. Ave Maria, cheia de graça, o Senhor é convosco. Bendita sois vós entre as mulheres, e bendito é o fruto do vosso ventre, Jesus. Santa Maria, Mãe de Deus, rogai por nós, pecadores, agora e na hora de nossa morte. Amém. Nossa Senhora, intercedei a teu Filho por todos os doentes. Nossa Senhora, rogai pelos que sofrem. Amém.
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4: Senhor, eu preciso do teu carinho.
0: Boa tarde, querida família evangelizar. É preciso nesta segunda-feira, ao entardecer deste dia, vamos pedir a Deus graças e bênçãos do céu. Pensar nas pessoas que nós amamos, naquelas que não amamos bastante, e numa atitude de perdão e de redenção, desejar bênçãos e graças a todos, um rezando pelo outro. Vamos juntos, uma oração que iremos fazer durante toda a semana, pedindo graças e bênçãos de Deus. Iniciemos em nome do Pai, do Filho e Espírito Santo. Amém. Amado Jesus,

0: que no momento do Calvário nos deste Maria por mãe, quando a João proclamou: eis aí tua mãe. Obrigado, Jesus, por ter nos dado mãe tão terna e poderosa, intercessora. Jesus, por intercessão de Nossa Senhora nesta tarde, nós queremos colocar e pedir que a tua mão se estenda sobre os doentes. Principalmente, Senhor, nas minhas enfermidades e nas enfermidades daqueles cujos os nomes apresento agora. Diga os nomes. Jesus, que passaste pelo mundo fazendo bem, tocai nas feridas, amenizai a dor, tirai a ansiedade. Esteja ao lado dos que sofrem, santificai-os, Senhor. Que os remédios que foram prescritos cumpram a sua função. Abençoai os que cuidam dos doentes e protegei-os com tua mão poderosa. Nossa Senhora, Mãe de Jesus e Nossa Mãe, como fruto desta Ave Maria, olhai pelos doentes que mais precisam nesta tarde. Ave Maria, cheia de graça, o Senhor é convosco. Bendita sois vós entre as mulheres, e bendito é o fruto do vosso ventre, Jesus. Santa Maria, Mãe de Deus, rogai por nós, pecadores, agora e na hora de nossa morte. Amém. Nossa Senhora, intercedei a teu Filho por todos os doentes. Nossa Senhora, rogai pelos que sofrem. Amém.
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0: na sua cara.
1: Olá, meu povo, sejam bem-vindos ao meu, ao seu, ao nosso Tyrone Exclusive. Obrigado. Vamos cantar.

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2: Ai, adoro.
0: Eu não sei como é que a mulher diz que te ama e mora com o marido dela.
2: A gente conhece um monte.
3: Ai, Ximari.
4: E aí, eu tava me lembrando uma irmã minha que é muito lesa, Nini, né? A Nini não arrumava marido, não arrumava marido e tudo, e foi ficando mais velha, né? Naquela época, ficava pro caritó, né? Moça velha, não casava, não era como hoje, né? Aí, ela foi com uma Madalena. Ela era vidente lá no interior, essa cigana, né? Aí ela disse, ó, oh, eu vou... Mas... Disse, não vai não, certo? Disse, eu vou, desespero, né? Atrás de casar naquela época, mulher tinha que arrumar casamento. Ela foi pra Madalena. Aí Madalena disse, olha, eu tô vendo aqui na sua vida que vai chegar uma pessoa que é, ele é louro, ele é muito simpático, falador. Ela disse, vai ser meu noivo, é um homem? Disse, não, é um papagaio.
5: É louro. Ah, vagabundo.
3: Fala fazer companhia, né?
4: É. Louro, falador, simpático, era um papagaio. Aí quando foi Vitória, amiga dela do mesmo jeito, foi ficando ali, 30 anos já era velha naquela época, ficando pra caritó, aí ela disse, eu vou lá em Madalena, vidente, na cigana. Aí quando chegou lá a cigana, disse, olha, eu não vou mentir não, você é muito feia, e mulher feia é difícil de arrumar namoro. A gente chamava ela de ilusão, que ela só era bonita de coxa, de frente era o desmantelo mesmo.
3: Só ilusão mesmo.
4: Ela só pegava carona escondida, né, atrás de um poste.
5: Igual...
4: Quando o cabo viu, o cabo passava primeiro e ia se embora.
5: É igual o galo, é de coxa, é o satanás.
4: Aí Madalena chegou e disse, olha, Vitória, você nessa encarnação, você não vai arrumar marido, não. Agora, na outra, porque quando você paga na encarnação, na outra, você vem... Bom demais, o benefício vai ser grande. Na próxima encarnação, os homens é tudo os homens. Invocada, a coisa mais linda do mundo, brigando por você. Você vai ser a mulher mais disputada que vai ter na próxima encarnação. Aí ela saiu triste demais. Aí ia passando na ponte lá de Cachoeira do Sapa e disse, quer saber de uma coisa? Eu vou logo para a próxima encarnação, vamos pular aqui. Menino, do jeito que ela foi, pulou-se. Quando pulou-se, caiu em cima de um caminhão cheio de banana, ela desmaiou. Pulou-se pensando que ia morrer. Aquele, só aquele sofrimento da pulada, ela morreu no caminho, pensando que ia morrer, caiu desmaiada. Quando ela foi aqui desmaiada, que ela foi tornando, quando ela botou a mão aqui, que foi apalpando um monte de banana coruda desse tamanho, ela fez, calma, calma, meus amores, um por vez, um por vez.
5: Se puxar as irmãs de perinha.
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1: Mas vocês ficam falando assim da mãe de farinha, macho, mas a mãe de farinha quando era mais nova, sabe? Tá doido? A mãe de farinha tinha terra, antigamente tinha tipo, tinha um escorte, ela tinha um escorte na cara, ela tinha... terra nas unhas e tinha assim um tipo de cachorro.
2: Eu tinha um filho que para que comentou maldiçoado. Ai, te lascar, homem.
3: É uma véia.
2: Só bota na minha mãe, bota na mãe dele também.
1: Eu que posso botar até o gargalo na tua não, e na dele bota até o tronco, né?
4: Bota até o tronco.
5: Não, ei, ei, ei. Respeita
4: a minha mãe.
1: Não, sei,
4: respeita a minha mãe, quando eu venho pra aqui. Não vou ter respeito com a minha mãe.
1: Abre o olho pra tirar sua remela.
4: Para deixa a remela aqui, ó.
1: Abra a sua. Você é uma colher de pedreiro.
2: Vagabundo. Isso aí amanhecendo com oi.

0: colar, diz que tem remela, hein?
1: Cala a boca.
0: Dá um quilo de manteiga.
1: Quilo de manteiga na casa da quinta da tua mãe. Cabra safado.
2: Ei, mas é, pai, porque às vezes a gente fica falando assim, mas antigamente o povo era um povo que tinha palavra. Hoje em dia o cabra promete, assina documento, não vale nada. Você vê, o cabra tem um cheque do outro assinado por ele, e você vai trocar, não adianta que não tem fundo. Entendeu? Dizer pra um cheque desse, você podia me dar seu fundo?
0: Dá o fundo de Beto. Dá o fundo de Beto.
1: Dá aí o teu aí.
2: Não, mas sério, meu irmão.
0: Tá perguntando.
2: Presta atenção, se não é. Antigamente, o povo tinha palavra. Dizia, mas um filho de um bigode valia mais. A palavra do homem valia. Eu me lembro de tio Cormes, esse tio meu era desmantelado, era da noite e tudo, mas era um homem de palavra. Era um homem de palavra. Eu me lembro como fosse hoje, eu pequeno, ele chegou pro vizinho dele e fez, eu tô lhe devendo R$1.000 e eu não vou lhe pagar. E não pagou. Era um homem de palavra.

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2: Juliana, Fernandinha. Cansei de menino, eu quero um homem.

0: Vovô criado no Engen lá, naquele tempo. Quem mandava na cidade não era os coronel?
1: É, os coronel.
0: Que não tinha patente de coronel, mas comprava patente no dinheiro, não era? Ficar como fosse coronel. Tudo aquela aí, como era aquela roupa, tudo, camisa e calça combinando?
1: Era, que era a combinação, não era que eles usavam?
0: Combinação, tudo de branco, chapéu branco. Era o fui da barra. Eu tinha uns 10 anos de idade. Seu Otávio Guerra quem mandava. E vovô era capataz de seu Otávio Guerra. Aí tá certo, vovô gostava de entrar num cabarezinho de vez em quando lá, né? Cabaré Zé Bezerra. Aí só sei que ajudou. Ajudou esse cidadão da cidade e resolveram de fazer um chá beneficente para as cidadãs, a mulher de boa conduta, de boa índole. Contrataram o bando e tudo pra cantar essas coisas. Aí a rapariga do cabaré Zé Bezerra ficou com raiva. A gente não é mulher também não, é? Da cidade não, é? A gente quer ir, quer ir, quer ir. E fizeram, ó, um moído com o vovô. E aí, Severino, fala aí com o seu Otávio Guerra pra levar a gente pra essa festa aí que faz só mulheres. Mulheres de boa conduta, boa gente. Ai, não é não, é? Aí bate pra lá, bate pra lá. O vovô foi lá e seu Otávio, seu Otávio, veja aí, seu Otávio aí. Pega a carroça. Atrela gasolina. Gasolina era uma égua que o vovô tinha. Atrela gasolina na égua, pega a carroça. Basta embora, traga tudo e leva pra festa. Chegou lá, eu tô esperando. Chegou o seu Otávio, de branco. Tomou olhar pra ele, tem que dar as horas. Tem que dar as horas. Boa tarde, bom dia, boa noite, tem que dar. Seu Otávio tá lá na frente do Nacional. Já vem vovô. A rapariga tudo lindo do cabaré Zé Bezerra. A rapariga tudo de short curto, de mini saia.
2: Aquela festa maior do mundo.
0: Aquela festa maior do mundo. Quando ele abriu o Nacional que entrou, seu Otávio Guerra e a rapariga tudo ia atrás. Mas tudo lá no chazinho, perna cruzada. Chazinha, aí rapariga na cachaça pintando certo dentro do Nacional. Aí sempre tem uma mulher mais folgada do que a outra. Aí Dona Quitéria fez assim, eu vou resolver isso agora. Não vai não, Quitéria, quem é capaz dele mandar dar uma pisa e tu mandar tu pra fora da cidade? Ela fez, eu saio da cidade, mas não passa essa vergonha. Aí fui. Ela fez, seu Otávio, por gentileza, eu posso falar com o senhor? Ele fez, diga. Ô, seu Otávio, essas mulheres com o senhor Tuxi são tudo suspeita. O senhor tá feijão. Suspeita são vocês. Acho que o curso é rápido mesmo. Então para com a frescura. Vamos embora beber.
2: Se foi nesse dia que o Beto nasceu, hein?
3: Oi, você. Oi, não fica de coisa de amanhã, não. Fica de coisa de amanhã, mas não. Você não tem. Para de tentar. Seu Chico, besta-feira do Tom.
1: Resenha
3: o quê? Resenha, não tá comendo esse pote aqui direto, não.
1: Não, isso é besteira, conversa, Beto.
3: É conversa mesmo.
1: Não. Ei. Sonho. Aí tá vindo.

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1: Você já tem experiência de vida, tá compreendendo?
2: Aham, aquilo que é certo, que é errado, né?
1: Exatamente, já sabe das coisas, já tem experiência de vida.
2: Como experiência de vida, né? Uma coisa que eu tenho bastante.
1: Aí, tá vendo? Pois, Carla, por que eu posso fazer três perguntinhas pra você?
2: Se não for tão difícil.
1: Ah, não, é bem ligeirinho. Eu vou fazer as perguntas das palavras e você me responde, viu?
2: Bem, meu filho, que eu tô

0: Isso é um elogio, Carla.
1: Atenda
0: não, rapaz. Atenda não. Atenda não, olha. Tá moído.
2: Quem é o problema aí?
0: Opa, menina tá fazendo a pesquisa aí com Carla, ela saiu.
2: Fazer pesquisa com quem?
0: Com Carla, eu tô querendo dar o resultado da pesquisa que eu fiz a ela, mas tá mó esculambação aí, ela desliga, o outro vem, pega...
2: Você que tá com esculambação aqui com o pessoal que tá atendendo?
0: Meu amigo, é só o resultado da pesquisa.
2: Pesquisa e perguntando se a mulher é sexual.
0: E sexual, né? Heterossexual.
2: Sexual é seu filho, é sua mãe, seu corno.
0: Homem é heterossexual, isso é um elogio.
2: Homem, vai procurar o que fazer, rapaz.
0: Aí você, pelo seu jeito, você também é heterossexual.
2: Vai tomar no seu c... filho de rap...
0: Você é, pela sua voz dá pra ver.
2: Eu tô pensando que é você, seu corno.
0: Mas eu sou também heterossexual, igual a você.
2: É, né? Pois vai tomar no seu c... viu?
0: Isso é porque é heterossexual.
2: Eu não ligo mais não, seu filho da... Não, eu vou dar parte de você, viu?
0: Como é que você se sente agora, sabendo que é heterossexual?
2: Que lascar, viado.

0: Ferinha é tão doido, mas que uma vez quando lançaram mototáxi, começou a lançar mototáxi. Aí foi Ferinha e rodar com a irmã dele. Rodaram o dia todinho, não pegaram um passageiro. Mas porque os dois iam rodando junto, como é que ia pegar um passageiro? Será vai que é lança? É ele e a irmã da garupa. Como é que vai pegar passageiro? Tu é doido? Ô, fuleiragem medonha. Pois é isso, quer mandar sua pergunta, você manda, segue a gente, compartilha, manda pergunta, moída, resenha, a gente aqui com o Chico, besta fera.
1: Ferinha, vai dar cara rapaz.
0: Ei, desculpe, desculpe, tu é doido. Briga, desculpa aí, esqueleto.
1: Aí a gente tá falando da mãe.
0: Agradecendo nosso grande Tizio.
2: Tizio o quê?
0: É Beto, desculpa, Beto, e o nosso grande Galo Cego.
3: É a queira da sua mãe.
0: O Galo, Galo.
3: Só Galo,
0: o Galo. Galo.
1: O é nosso tá jogado.
3: Só Galo.
1: O Galo Cego tá seguindo, ó. Essa micharia.
0: Como é o nome daquela tua irmã?
2: Irmã, eu tenho irmã, não.
0: Ah, sim. Aquela que se é Galo Cego, aquela outra tua irmã.
1: Aí tem Juliana, tem.
0: Juliana! Juliana. Veio. Uma vez a mãe de Ferinha tava com Juliana na calçada. Esse povo fuxiqueiro fica tudo em calçada. Dá tatazinho. Vai casar, você não tem nada.
1: Vai te lascar. Tu não tava terminando esse c****, vai falar da minha irmã.
2: Vai te arrumar. Se preocupe não que vai casar.
1: Se ela deu, se não deu, não é da tua vai. Conta.
3: Meu arrumado. A minha irmã. Minha irmã Bel. Bel é mais desenrolada.
0: Bel
3: é bem desenrolada.
0: Como é seu Bel?
1: A quem da Lagoa do Carro?
0: Não! Minha
3: mãe falar metade, você vai dar uma facada, seu desgraça.
0: Tu é doido, Bel, a irmã dele.
1: Sim.
0: Pensei não. Bel, a minha no seu anel. Bel, grande Bel.
1: Sim. Se lascar, velho da cara.
2: Tu tá criando um jumento dentro de casa?
3: Bel, você vai tomar.
1: Que não vai tu que fica com o tá acostumado.
0: Ferinha, atrás de tu, sou um jumento. Aqui o jumento também, ó, aprendeu a amar. Atrás de tu, atrás de tu, sou um jumento. Vou correr desembestado, doido para ali pegar. Atrás de tu, sou um jumento. Aqui o jumento também, ó, aprendeu a amar. Atrás de tu, sou um jumento. Vou correr desesperado, doido para ali pegar.
1: Vai pegar o satanás. Eu não.
0: Você na frente e o jumento atrás, vai pegar o satanás. Você na frente e o jumento atrás, vai pegar o satanás. Você de c*** botando no seu c***, vai pegar o satanás.
1: Botando no ar do Netizinho.
2: Bora, Netizinho. Você se vê, tá falando com você. Ele tá falando com você, então você se vê.
1: Foi igual de cima, meu filho.

0: Alforrojado.
1: Né? Alforrojado tá aqui, mas da tua mãe.
0: Hoje o saudade.
1: Mas da fera do Tom. Te vira mãe lá aí, ó. Testa de burro dos infernos. Orelha de papa figo, cara de cão. Boca de sovaco no cão. Fora de pulo dos infernos.
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4: Atual.
5: Mas vende aí?
6: Tem batatinha, cenoura, tomate, cebola. Banana boa.
5: O quê?
6: Banana, mamão.
5: Qual é o preço?
6: É R$2.
5: Da banana, né?
6: A banana é 8.
5: 8?
6: É.
5: Deixa eu botar aqui, que a gente é da ONU, tenta anotar.
6: Banana prata.
5: E a banana, tá boa?
6: É boa.
5: Seu Leandro, a batatinha tá de quanto?
6: É R$2 a outra verdura.
5: Dois?
6: É R$2 que eu já compro de 1,70 aí, na rua.
5: Dois, né? Deixa eu botar, é verdade. E a batatinha tá boa também?
6: É, tu, sendo a verdura, tu faz a batatinha com uma cenoura, cebola, é um preço só.
5: Mas tá boa a batatinha?
6: É novinha, é Mona Lisa.
5: É?
6: É a Mona Lisa falada.
5: Ah, Mona Lisa é outra coisa. E a cebola, como é que tá?
6: Também é o mesmo preço, que eu compro tudo de um preço só.
5: E a cenoura?
6: Também.
5: A cenoura é da graúda ou é da pequenininha?
6: Pô, é meio, não, é boa.
5: Deixa eu anotar aqui, peraí. E a cebola não tá muito pequena não, tá?
6: Hein?
5: A cebola tá muito pequenininha.
6: A banana?
5: A cebola.
6: É nada, banana boa.
5: Parece que é primo de Davi, eu tô dizendo a cebola, o senhor entendendo a banana.
6: Hein?
5: Meu senhor ainda tá em casa agora?
6: Já tô.
5: Aí me diga uma coisa, seu Leandro, como é que a gente podia fazer isso aí?
6: Não, é isso mesmo, não tem o que fazer outra coisa de barato, ser mais barato não tem não.
5: Mais homem.
6: Não tem não, porque eu já compro de 1,70.
5: Dá pra baixar alguma coisa, não?
6: Ah, não, nego, aí dá não.
5: Mas, homem, tem como não?
6: Tem chuchu?
5: Hã?
6: Tem não.
5: Ei, framboesa, tâmara, o senhor não vende por aí não, né?
6: Hum?
5: Não tem por aí não.
6: Tô aqui.
5: Ei, pêssego, kiwi, o senhor tem?
6: Quiser, pode vir daqui pra...
5: Mas ele tem aí, tem?
6: Quem?
5: Cicarelli?
6: Não.
5: E chega quando?
6: Não sei, não tá aqui não.
5: Não, o senhor não tem cicarela aí não?
6: Tem não.
5: E vai ter quando?
6: Não vende isso não.
5: Aí não vende não?
6: Que diabo é cicarela? Tem ou não?
5: Tem não, essa fruta?
6: Não.
5: É uma fruta, cicarela, que tem a bocona assim, com muita carne.
6: Não, vendo não.
5: Tem nem previsão de quando é que vai ter o cicarela aí pra vender?
6: Eu não tenho não, nunca vendo não.
5: Nunca vendeu o quê?
6: Eu não compro não.
5: Não compro o quê?
6: Eu só vendo esse tipo de verdura que eu tô falando.
5: Mas o senhor disse que não tem o quê pra vender?
6: Cicarela, não sei o quê.
5: Ah, então quando tiver o senhor diz aí, eu peço por aí, né?
6: É.
5: Seu Leandro, aí não tem como o senhor fazer um preço menor não, né?
6: Hein?
5: Tem como fazer um preço menor não, né?
6: Não, dá não. Pra menor não dá não. Nego.
5: Ei, rapaz, esqueci de perguntar um negócio. O senhor tem goiaba podre aí?
6: Como?
5: Goiaba podre tem muito aí, não tem?
6: De onde é que você tá falando?
5: Do telefone.
6: E da onde? Quem é?
5: Goiaba podre.
6: Vai te lascar, filha da p***.
4: Quem é você?
5: Não, sou cliente de Soliana, porque eu queria comprar umas goiaba podre aí, lá aí.
4: O c*** da sua mãe?
5: Ele não é goiaba podre, né?
4: O c*** da sua mãe, é?
5: Eu respeito, viu?
4: Ah, então respeito também eu.
5: Mas ele não é goiaba podre, né?
4: É você, a sua mãe, filha da p***. De sua mãe, cachorro da mulher, tá correndo sem vergonha.
7: As coisas, pegou. Pensa numa pegada de ar.
5: Olha o chapéu, não sei nem se ele não quer chamar me esculambô. Hoje eu tô praticamente aquela sunga que já é Adriano usou no programa do Chaquinho.
8: Tá falando.
6: E o que é, menino?
5: Opa!
6: Diga!
5: Tem a goiaba pô da mais cara, é?
6: Não tem goiaba não, ei, deixa o cabimento comigo, viu?
5: É o que dá o gosto na goiaba é os bichos, né?
6: Mas você é vergonho!
5: O que tá pô da goiaba ou é da goiaba?
6: Esse corno, filha da p***!
5: Ah, respeita comigo, viu?
6: Respeita também, cara!
5: E o oi da goiaba?
6: Ah, vai ser vergonha.
5: Não é da goiabeira que eu tô dizendo.
6: Deixa de ligar, por favor, viu?
5: Não quero comprar as goiabas podres.
6: Ai, que lascar, filha da p***.
5: É só as goiabas podres pra dar pra sogra, é?
9: Ó.
5: Cadê a goiaba podre? Chama ela aí.
9: Você vê se você vai dar o ra*** por aí, viu?
5: É, depois perde os clientes, não sabe por quê.
9: É merda. Pode ser quem for.
5: O que é mais caro as goiabas podres, hein?
9: Vai pra p***.
5: Eu quero ajudar comprando as goiabas podres.
9: Filha da p***.
5: Quanto é o quilo de goiaba?
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A Hora do Ângelus. O anjo do Senhor anunciou a Maria, e ela concebeu do Espírito Santo. Ave Maria, cheia de graça, o Senhor é convosco. Bendita sois vós entre as mulheres, e bendito é o fruto do vosso ventre, Jesus. Santa Maria, Mãe de Deus, rogai por nós, pecadores, agora e na hora de nossa morte. Amém. Eis aqui a serva do Senhor, faça-se em mim segundo a vossa palavra. Ave Maria, cheia de graça, o Senhor é convosco. Bendita sois vós entre as mulheres, e bendito é o fruto do vosso ventre, Jesus. Santa Maria, Mãe de Deus, rogai por nós, pecadores, agora e na hora de nossa morte. Amém. E o Verbo divino se fez carne e habitou entre nós. Ave Maria, cheia de graça, o Senhor é convosco. Bendita sois vós entre as mulheres, e bendito é o fruto do vosso ventre, Jesus. Santa Maria, Mãe de Deus, rogai por nós, pecadores, agora e na hora de nossa morte. Amém. Rogai por nós, Santa Mãe de Deus, para que sejamos dignos das promessas de Cristo. Oremos. Infundi, Senhor, como vos pedimos, a vossa graça em nossas almas, para que nós, que pela anunciação do anjo, vimos ao conhecimento da encarnação de Jesus Cristo, vosso Filho, por sua paixão e morte, sejamos conduzidos à glória da ressurreição, pelo mesmo Cristo, Senhor nosso. Amém.

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1: 18 horas, 14 minutos na capital pernambucana. 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
1: Alô, alô, Edinaldo Santos. Boa noite pra você, amigo. Boa noite pra você, amiga. Boa noite pra você que está ligado aqui no Bola Rolando. Ufa, depois da vitória do Brasil, agora vamos falar da nossa realidade. E hoje o esporte anunciou no início da tarde a demissão do técnico Márcio Goiano. Márcio Goiano, que no esporte fez 21 jogos, 12 vitórias, 6 empates e 4 derrotas. O esporte que tem no próximo jogo o Criciúma em Santa Catarina como adversário. Estou tentando contato com o doutor Lucas Ventura, que marcou a entrevista conosco para falar sobre o que está acontecendo no esporte. Eles que ficaram aí por todo dia em reunião. Doutor Lucas, muito obrigado pela a gentileza do senhor atender a Rádio Jornal.
2: Opa, Boris. Boa noite a todos que nos ouvem. Agradeço demais aí o contato de vocês, estou à disposição, como sempre.
1: Muito bem, vamos começar o dia. Como é que vocês chegaram a essa decisão? Ontem eu vi várias fotografias do senhor com o presidente, também com o vice-presidente. Como é que vocês chegaram à decisão final que Márcio Goiano não deveria permanecer mais no comando técnico?
2: Perfeito. A nossa leitura, Boris, é uma necessidade de uma oxigenada, né? A gente

0: uma reoxigenada, né? Assim como a janela que se aproxima, a gente também pensa em estar trabalhando, né, um certo tempo para reforçar o elenco, né? Não é uma janela de reformulação, e sim de reforço. E esse foi o nosso entendimento. A gente agradece bastante ao professor, né? Mas agora a gente precisa seguir na competição e estamos aí, permanecemos, na verdade, porque desde cedo a gente está trabalhando alguns nomes, mas nada definido até o momento.
1: Eu vou esgotar o assunto mascoiano, porque afinal de contas é vida que segue. Na comissão técnica aconteceram mudanças, Edson Miolo saiu com ele, preparação física, ou foi só a pessoa do professor mascoiano?
0: Não, por enquanto o professor Edson Miolo segue também com o professor Márcio.
1: Certo, aí fica com a preparação física. Bom, aí vamos à parte 2. Muitas reuniões. Que critérios vocês traçaram para um novo comandante do esporte?
0: O perfil desejado para que venha compor com a gente, né, é um perfil de um treinador que conheça a Série B, né, conheça o tamanho e, se necessário, se possível, na verdade, com identidade com o clube, né, mas dentro da nossa realidade financeira, né, Boris? A gente sempre tem se apegado bastante a esse ponto, porque. Embora a gente tenha ganho o Pernambucano, né, chegamos a avançar nas fases das demais competições, estivemos no topo ali da Série B, a gente permanece com o problema que a gente tinha quando assumiu o clube, que é o problema de fluxo de caixa, o problema financeiro. Então a gente não pode se desprender dessa realidade e tentarmos algo novo, no impulso, ou tomar qualquer atitude que possa trazer consequência ao clube.
1: O senhor tem aí mais dias pela frente antes da partida contra o Criciúma. Claro que o futebol é muito dinâmico. O senhor acredita que esse técnico já vai poder, pelo menos, dar uma preleção ou pelo menos estar em Santa Catarina, esse novo técnico do esporte?
0: Um único nome, né? Então, assim, eu não consigo lhe dizer se a gente vai ter alguém na beira do gramado.

0: Na lista, eu não gosto de especular muito, mas é um nome que também foi trazido para vocês antes de Márcio Goiano ser efetivado.
1: Perfeito. O Gilmar, o Eduardo, o Tecate, né, o Daniel, todos esses, eu posso garantir para você que não receberam anteriormente nenhuma proposta do clube, né? Eles receberam sondagens, né? Então, o não que a gente fala por aí não é bem um não de proposta, né? Mas sim de sondagens que foram feitas. E a gente teve um momento de cada profissional, não coincidia com os nossos interesses naquele momento, anteriormente, e aí a gente não convergiu. Tá? Então, só para deixar claro esse ponto. Mas a gente respeita todos esses profissionais, gostamos bastante do Eduardo, gostamos bastante, reconhecemos o Anderson, reconhecemos o Dalpozo. Todos esses, eles têm uma história no futebol, né, e a competência deles a gente não discute. Mas, no momento, não estamos avançando com nenhum desses.
0: Só para completar com o senhor, já agradecendo a sua participação aqui no Bola Rolando, doutor Lucas Ventura, em relação a contratações, o senhor teria um número aproximadamente da avaliação que vocês já fizeram? 3, 4 atletas, vocês teriam um número?
1: Perfeito. Nós temos trabalhado ali na ordem de uns 4 a 6, 7 atletas. Tá? A gente tem alguns atletas nossos da base que têm sido procurados para ganharem minutagem em outros times, né? E a gente tem liberado alguns deles. Então a gente pensa em repor de 4 a 6, 7 atletas ali. A gente tem mais ou menos uns 30, entre 25 e 30 bem monitorados ali, que a gente vem conversando, mas a gente, por prática interna, só vai revelar nome, posição, a partir do momento que a gente consiga avançar com o atleta, para que a gente não atrapalhe nenhuma negociação.
0: Eu só tenho que agradecer a sua participação aqui ao vivo no programa, são 6 horas e 23 minutos. Muito obrigado pela sua participação, doutor Lucas Ventura.
1: Um abraço, meu amigo, muito obrigado, estou sempre à disposição.
0: Tá, muito obrigado. Aí, portanto, ao vivo, exclusivo, doutor Lucas Ventura, diretor de futebol, diretor financeiro do esporte, falando sobre a situação de momento do esporte.
2: Essa questão da demissão do treinador é uma coisa que vem sendo escrita já, né? Porque o treinador que era auxiliar técnico nunca foi encarado como treinador mesmo pela maioria da torcida rubro-negra. Ficava sempre aquele preconceito, apesar dele estar conquistando pontos, conquistando bons resultados, botando o time permanentemente ali no G6, agora não que ele caiu, mas segurou o G6 durante muito tempo. E como ele não tem, como eu sempre digo, a grife, não tem a fama de treinador no Brasil, fica mais fácil você colocar toda a responsabilidade no treinador. Mas é bom que se diga que não é fácil lidar com o time com as limitações do esporte também, né? Qualquer treinador que chegar aí vai ter dificuldades. E eu acho que por aí. De qualquer maneira, houve pressão da torcida e a diretoria terminou cedendo a essa pressão, afastando o treinador depois de perder para a equipe do Fortaleza, num jogo que poderia ter sido empate. O esporte, inclusive, poderia ter virado. Pelo que eu vi no segundo tempo, o esporte não poderia só ter empatado, como ter virado. Porque o segundo tempo foi do esporte. Primeiro tempo não, segundo tempo. Mas infelizmente o futebol tem disso. O Fortaleza naquele momento não era melhor do que o esporte e terminou tomando um gol que garantiu a vitória lá no Castelão.
0: Amanhã reapresentação e começa a semana Criciúma.
2: Ok, Boris?
0: Ok.
2: Você acaba de acompanhar aqui dentro do Bola Rolando a segunda-feira rubro-negra, 18h25.
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6: 18 horas 31 minutos, tem bola rolando para o Náutico. Alô, alô, Raldinei Alves.
7: Alô, Edinaldo Santos, boa noite para você e para todo mundo que está nos acompanhando aqui na Rádio Jornal. Não foi uma noite boa para o Náutico ontem. Foi derrotado mais uma vez dentro de casa, perdeu por 1-0 o duelo contra o Goiás e chegou a mais.

0: preocupa porque deixou o gramado no fim do jogo, antes do fim do jogo, por problemas físicos. Para a gente ter uma dimensão, e nos próximos dias
1: Teve
0: a gente.
1: alguma coisa muscular, não?
0: Nos próximos dias a gente deve ter uma definição concreta, né? Até pela reavaliação que o departamento médico vai fazer com ele. Mas o que dá a entender que foi um problema mais sério é que o Vinícius, ele saiu de campo quando o Náutico não tinha mais substituições. Então o Náutico jogou a reta final do jogo com um atleta menos. Para o jogador deixar o gramado assim, é porque realmente não dá, né?
1: Isso, se eu não me engano, aconteceu já nessa, com ele dos Anjos uma vez, se eu não me engano. Ele fez as substituições muito cedo. Não é que ele tenha ficado com 10 jogadores, mas não podia mais fazer a substituição.
0: Aí o cara ficou no sacrifício, né? Eu não vou lembrar o caso exato. Mas é isso que chama a atenção. Ontem ele nem no sacrifício ficou, porque não tava dando mesmo.
1: Não dava para ficar nem em pé, né?
0: Saiu mancando. Então,
1: Agora, meu amigo,
0: problema.
1: eu falo muito nisso sempre. E é melhor a gente falar nisso sem ver as coisas acontecerem. Porque é uma convicção que a gente tem. Você não acha, Raul, que já está na hora de se buscar um novo repertório, uma alternativa? Porque, olha, todo mundo já manja o estilo de jogo do Náutico. Os caras já chegam aqui, certamente já estudaram pra caramba esse sistema tático do Náutico, que é interessante quando ele dá certo. Mas quando não dá certo, a gente vê a falta de alternativa no time, né? A gente vê essa falta de alternativa no time. Isso foi reconhecido, inclusive, em uma das entrevistas recentes, pelo próprio treinador, o filho do Hélio,
0: Guilherme.
1: Guilherme dos Anjos. Está mais do que na hora, eu acho, viu, amigo?
0: É, agora não deve acontecer isso, né? Porque o discurso deles é jogar do jeito que eles acreditam ser o jeito
1: Independente do
0: correto.
1: que acontecer na partida, né?
0: É, independente do
1: Eu
0: adversário.
1: acho um erro isso, eu
0: E
1: acho um erro.
0: ontem, Edinaldo, acho que foi muito mais do que isso. Ontem o time não jogou bem. O próprio Hélio admite isso. Porque nas outras vezes que o Náutico perdeu em casa, a gente viu um Náutico que chegava e não conseguia fazer gols. Ontem o Náutico nem chegou. É, jogou mal mesmo. É, na essência do jogo, foi mal. O Goiás foi melhor do que o Náutico. O Náutico errou muito.
1: O Goiás
0: Teve
1: mereceu, né?
0: o erro defensivo no momento do gol.
1: O
0: É,
1: espaço que dá o adversário, cara.
0: e problemas ofensivos, né? O Náutico não teve nenhum grande lance de perigo ontem. Então, foi um dia e uma noite muito negativa para o Náutico. O Hélio dos Anjos falou sobre isso. A gente vai ouvir agora aqui no Bola Rolando.
2: A única coisa que nós sabemos fazer é futebol. E jogador, para mim, a única coisa que ele sabe fazer bem feito é jogar futebol. 99% desses jogadores que estão aqui dentro do clube estão no futebol a vida toda, né? É normal hoje, 7 anos, 8 anos, está dentro do futebol. É o que eles sabem fazer. Eu não posso achar que está tudo normal. Não posso achar que está tudo normal. O meu envolvimento de cobrança após os descuidos nossos defensivos fora de casa, na minha visão, teve retorno hoje. Eu não tive problema defensivo hoje. Não tive problema defensivo. Então, foi dada a resposta. Eu achei que nós não jogamos bem ofensivamente. Nós não tivemos lucidez. Não saiu as jogadas lúcidas. Você entende? Praticamente não passou uma bola na frente de um jogador meu dentro da pequena área. E quando isso não acontece, a gente fala que é a falta de lucidez. Nós colocamos 3 bolas viajada na hora que o adversário estava com 3 zagueiros. Você não vai conseguir nada. Sabe? Então, nós tivemos um problema mesmo, foi ofensivo. E o alerta está dado para mim, porque eu achei que o time sentiu muito os 4 resultados não conquistados e entrar para dentro do campo com esse peso. Mas tem outra alternativa? Eu perguntei para eles depois do jogo, me dá uma luz se tem outra alternativa que não seja nós entrar para dentro do campo e resolver isso. Se tiver outra alternativa, eu vou atender vocês. Eles sabem que não tem, que a alternativa é trabalho, é buscar, é equilibrar emocionalmente, né? E saber que nós vamos ter um jogo, na minha visão, para dentro de casa, mais difícil do que esse jogo. Mais difícil que esse jogo. É aquela história. Estava mal na competição, estava se arrastando na competição. Olha a subida que o Juventude deu. Mas eu vejo o Juventude com o jogo para dentro de casa, do jeito que eles jogam, mais difícil do que esse jogo. E nós temos que aprimorar e jogar.
0: Muito bem, tá aí o Hélio dos Anjos, que em outro momento da coletiva chegou a dizer que a responsabilidade era dele também pela escalação. Ontem, uma escalação com algumas mudanças. Índio foi titular, Matheus Silva foi sacado. É, no ataque, Vitor Andrade começou no banco, Felipe Saraiva começou como titular. Na lateral esquerda, Léo Jansen foi titular logo de cara. Ele mudou, ele tentou, mas o resultado não veio e agora é uma fase bem negativa, com 5 jogos já sem vencer.
1: Isso pesa, né? E frustra o torcedor. O torcedor do Náutico, mais uma vez, saiu frustrado.

0: Né? Saiu realmente com tom de revolta, porque o Náutico perde mais uma vez dentro de casa, gente. E já é, como você falou, a quinta partida que ele não vence. É impressionante.
1: E além dessa fase negativa dentro de campo, o Náutico tem problemas fora de campo, porque ontem Vinícius saiu, vai ser reavaliado, mas certamente tem algum problema físico. O volante Leonai foi submetido a exames de imagem e foi constatada uma lesão grau 1 na coxa. Paulo Sérgio segue em tratamento daquela lesão na coxa, mas Paulo Sérgio avançou, está no processo de transição. A tendência é que essa semana ou na próxima ele volte a treinar normalmente. Betão tem lesão grau 1 no músculo adutor e Arnaldo com lesão grau 2 na coxa. A notícia boa do DM é que Júnior Todinho volta a treinar amanhã junto com o restante do grupo. Pode ser uma opção porque ele vinha sendo inclusive titular nesse time do Náutico.
0: Ok?
1: Valeu!
0: Pronto, você acaba de ouvir tudo do Clube Náutico Capibaribe com o nosso Raulney Alves. E esta foi a segunda-feira, Alvirrubra. São 18h39.
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3: Dezoito e 42.
4: Edinaldo Santos.
3: E na Copa do Mundo, mais um mata-mata em andamento. A seleção da Alemanha está perdendo pelo placar de 1-0 do Paraguai. Já temos ali 4 minutos e meio na etapa de complemento. E o Paraguai saiu na frente, hein, gente? Será que fomos ter uma grande surpresa nesse jogo? O Paraguai eliminando a seleção da Alemanha? Vamos acompanhar, estamos aqui acompanhando também pelos nossos monitores o que está acontecendo nesse jogo de mata-mata da Copa do Mundo. Daqui a pouco tem Tricolor do Arruda e os destaques do futebol do Santa no Brasil, porque o Santa é Série C, né, amigo? É Brasil, vamos a ele daqui a pouquinho.
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15: Alô, alô, Igor Moura.
16: Alô, alô, Edinaldo Santos. Inspirando pelo que o Santa fez e faz com o Cristiano de Souza, você quer informar o gol?
15: Por favor.
16: Foi por cima? Cruzamento na área. Letal. O Goretzka empata o jogo para a Alemanha 1-1. Alemanha e Paraguai. É a Copa. O jogo indo pra prorrogação, né, Ed?
15: Tem cara de prorrogação, né, Igor?
16: Vamos ver, jogo equilibrado, tá duro pra Alemanha. Agora, jogo por cima é com o Santa, né? Anteontem, Santa Cruz mais uma vez fez valer o seu poderio ofensivo, principalmente em jogos fora de casa na bola parada. Fez 1-0, surpreendentemente fez o 2-0, fez o 3-0, tomou um golzinho ali do Paysandu no segundo tempo. Mas eu acredito que foi o jogo mais letal, o melhor jogo do Santa na Série C. Se não for o melhor, foi um dos melhores. Venceu o Paysandu na Curuzu é tarefa para poucos, né, Edinaldo? Sempre foi. E ainda mais, com o Paysandu em boa fase, na terceira colocação, o Santa foi lá e venceu por 3-1, vitória categórica que finalmente coloca o Santa no G8. Claro que ainda tem rodada para terminar amanhã. Amanhã são dois jogos, né? O Santa ligado em Caxias e Anápolis. O Caxias passa o Santa se vencer o jogo. O jogo é em Caxias do Sul, Caxias favorito. E só deixará o G8 se o Caxias vencer e se o Amazonas vencer o Volta Redonda no Rio de Janeiro. Então, eu acredito...
15: Tem tudo para continuar.
16: Eu acredito que o Santa vai, pela primeira vez, assim, depois da terceira, quarta rodada, porque teve a primeira rodada que o Santa venceu Itabaiana e dormiu no G8, a primeira rodada. Mas depois de sair do G8, eu acredito que pela primeira vez o Santa vai dormir uma rodada, ao final da rodada, dentro do G8. Uma vitória que recupera um pouco aqueles pontos perdidos em casa contra o Ipiranga de Erechim, num jogo tão amargo, né, Ed?
15: Rapaz, e finalmente Everaldo desabrochou, né?
16: Ah, jogou muito.
15: Ele deu assistência no primeiro gol e fez o segundo.
16: Belo gol, inclusive, o segundo dele, né?
15: E foi... Só deu Everaldo, dentro de campo e fora de campo, porque fora de campo ele aproveitou para mandar pauleira em cima desses atrasos de pagamentos do Santa Cruz. Santa Cruz tem que se livrar disso, né, cara? Urgentemente. Urgentemente.
16: O problema é o seguinte, onde arranjar, né? Para onde correr? Para onde buscar?
15: É verdade.
16: Não tem
15: verba, não tem nem algo programado, porque ele antecipou praticamente tudo, né?
16: Por isso que vai ser tão importante e primordial, primeiro ponto, a diretoria do Santa conseguir antecipar o horário do próximo jogo, Santa Cruz Ituano, tá para 9 da noite de sábado.
15: Caramba.
16: 9 da noite de sábado na arena é tortura.
15: Faz jogo à tarde?
16: O Santa vai tentar antecipação, porque vai ser importante o Santa antecipar, porque quanto mais cômodo for o horário pro torcedor, mais torcedores irão ao jogo. Quanto mais torcedores indo ao jogo, mais renda. Quanto mais renda, menos difícil pro Santa quitar alguma coisa com esse elenco. Acredito que...
15: Mas 9 da noite num sábado...
16: É complicado.
15: Tem que ter muito amor esse clube.
16: É complicado.
15: E a gente sabe que o torcedor tem e termina indo mesmo. Mas se fosse à tarde, daria uma renda muito grande. Ah, sim,
16: o Santa precisa dessa renda, por isso mesmo a diretoria vai tentar antecipar o horário. Mas um jogo importante contra o Ituano, um jogo direto. O Ituano tem 19 pontos, é o quarto, o Santa é o sétimo com 18. Estamos falando de um ponto de distância entre um e outro. E o Santa vai receber o Ituano tentando a segunda vitória consecutiva num calo que tem sido jogos em casa do Santa, né? Incrível. Quando o Santa tá fora, ele geralmente consegue surpreender, ele consegue performar mais do que...
15: É a mesma doença do esporte, né? Joga bem fora e mal dentro de casa.
16: É porque o Santa foi a Brusque depois de empatar com a Ferroviária, aí todo mundo pensando, poxa, jogar lá é complicado, empatezinho. Aí o Santa levou pressão, último lance, gol de cabeça. Aí ganhou o jogo.
15: Isso tem um pouco de psicológico também, não tem?
16: E também tem de característica do elenco e do time. Eu acho que esse time do Santa, ele é mais talhado para defender do que para atacar. Eu acho que é um elenco que tem melhores peças para a fase tanto sem bola.
15: O ataque do Santa Cruz só deu o ar de sua graça praticamente.
16: Agora fazendo jogo. 3 gols, porque no mais era 1-0, era 1-1. Então é um time que está mais talhado para defender do que para atacar. E é o Christian Souza até vem falando sobre isso em todas as coletivas, dizendo que é um trabalho que ele vem tentando ter para que o time ataque melhor, com mais naturalidade. Contra o Ipiranga, eu percebi que depois que saiu o gol do Ipiranga, eu consegui assistir lá, graças ao chip brasileiro, né? Aí deu para acompanhar o jogo lá. Foi contra o Brusque, boa parte do jogo eu tava voltando da Filadélfia num trem, quando eu assisti Santa Cruz e Ipiranga. E esse jogo de anteontem eu consegui assistir no aeroporto para voltar. Aeroporto Nova York, eu coloquei lá, o meu chip brasileiro ajudou. Porque tem questão geográfica, né? No chip de lá não tem transmissão brasileira de YouTube por lá. Questão, enfim. Quem trabalha nessa parte de TI, quem tá mais ligado em informática, esse tipo de coisa, sabe o que eu tô dizendo. Mas eu consegui por conta do meu chip brasileiro. Deu para acompanhar os jogos de Santa Cruz.
15: Que bom.
16: Então, esse jogo, o jogo contra o Ipiranga, tomou um gol. Aí o Santa teve muita dificuldade, eu percebi um time muito nervoso, a bola queimando no pé da galera. Aí perderam a cabeça, Renato foi expulso. Infantilmente, Everaldo perdendo pênalti, enfim, foi um horror contra o Ipiranga. Aí o Santa consegue limpar um pouco a sua imagem, sua barra com torcida, vencendo da forma como venceu a equipe do Paysandu. Vamos ouvir o Christian Souza falando sobre essa arma que eu comecei aqui no noticiário, Ed, brincando, que é uma arma poderosa que o Santa tem, a bola por cima, a bola por cima ofensiva, bola parada, cruzamento. E ele fala sobre essa bola difícil que foi para a defesa do Paysandu, como vencendo para todas as defesas que enfrentam o Santa. O Christian Souza no comando técnico do Santa, já tem sua equipe marcando 5 gols nesse tipo de bola parada ofensiva sobre adversários. Vamos ouvir.
17: Ela é batida no primeiro pau, a gente ataca o pau com 3 ou 4 jogadores. E é para isso mesmo, pode raspar no defensor, uma bola muito difícil de defender ela. Importante que terminou em gol. A gente vem trabalhando muito essa bola parada. Hoje, se o pessoal que estava aqui olhando, observando, a gente treinou isso no aquecimento. Nosso aquecimento foi batidas de escanteio. Então, é mérito do trabalho da nossa comissão. Volto a falar do trabalho do Roberto, que está dando a sua contribuição, não só na bola parada, mas em todo o contexto. Mas a gente não conquistou nada, nós temos aí um desafio tremendo, que é, né, primeiro classificar, entrar entre os 8, que depois o campeonato ele muda e é vida nova para todo mundo.
16: Pronto, aí então o Christian Souza, só atualizando o que eu disse, não foi o Goretzka que fez o gol, foi o Havertz que fez o gol da Alemanha. A Alemanha tá pressionando aí a seleção do Paraguai. Portanto, Ed, Santa Cruz hoje deu folga geral pro elenco, jogadores que conseguiram assistir o jogo da seleção, tiveram a mesma agonia da gente, o mesmo nervosismo em casa, cada um na sua casa, tranquilo, porque ontem os jogadores do Santa chegaram praticamente no mesmo horário que eu cheguei em Recife. Era meio-dia e vinte, jogadores desembarcaram de Belém com os 3 pontos na bagagem. E amanhã tem representação, 8h30, sem entrevistas, e a gente vai aguardar aí a fala do treinador do Christian no decorrer da semana, falando sobre esse duelo contra o Ituano que acontece sábado.
15: Qual foi a repercussão do depoimento lá do Everaldo?
16: Ed, todo jogador do Santa que for perguntado sobre isso vai ter um discurso parecido. Porque se você for lembrar...
15: Começou com o Eurico, né? Aqui no, aqui
16: se você for lembrar, aqui o Eurico falou a mesma coisa... E ele chegou, foi pouco antes inclusive, foi na mesma semana que os jogadores deixaram de treinar no fim de semana, você vai lembrar. O Eurico deu essa declaração aqui numa segunda-feira, dizendo que prioridade tem que ser funcionário, tá, mas que incomoda, porque tem jogador que não recebeu ainda coisa do ano passado, tudo isso.
15: Barra, mas os outros não.
16: Exato. Aí, beleza. No sábado, o Santa iria treinar e dar domingo de folga pra rapaziada. O que é que aconteceu? O Santa não treinou no sábado, porque os jogadores se recusaram. Aí no domingo tiveram folga e voltaram a treinar na outra semana, porque foi naquele hiato de 2 semanas entre um jogo e outro. Exatamente. Até o Santa voltar a jogar contra o Brusque, todo mundo viajou a Brusque e o Santa ganhou o jogo lá. Ou seja, uma coisa é se recusar a treinar e fazer greve, outra coisa é não correr por conta de salário. Ninguém deixou de correr até aqui por conta de salário, isso aí tá bem claro, né, Edinaldo? Ah,
15: sem dúvida.
16: Né? O time tá dando muito
15: profissionalismo muito de si, 10 até agora.
16: Estão correndo muito, estão brigando a cada
15: minha
16: bola.
15: Minha temeridade é que isso também tem limite, né? Se o Santa Cruz não resolve o problema, fica difícil.
16: Aí não, aí vai acumulando, é uma bola de neve, porque é o seguinte... Porque o jogo em si é reflexo de uma semana bem feita de treinamento. Quando a semana ela não é bem feita de treinamento, quando você está atrasado, o que é que vai acontecer? No jogo, o treinamento que não foi tão bem feito, ele vai ser reflexo na sua performance,
15: sem
16: reflexo, né?
15: Sem dúvida.
16: Então, vamos ver. Vamos torcer para que a diretoria do Santa consiga quitar alguma coisa no decorrer dessa semana, para que diminua a bola de neve e o Santa entre motivado no jogo de sábado contra o Ituano. Motivação maior do que se manter em G8, eu acredito que não tem. E como está afunilando essa Série C... Que é que dá a entender que se o Santa vencer o Ituano, ele vai fincar a bandeira tricolor no G8 e a tarefa vai ser Se conseguir fazer o papel de mandante até o final dessa primeira fase, perde fora, ganha em casa. Perde fora, ganha em casa, provavelmente ele termina no G8. E os jogos em casa, se o Santa Cruz tiver uma boa renda, todo jogo em casa, dois jogos por mês, eu acredito que o Santa consegue pelo menos lidar ou com carteiro com imagem pouco a pouco desses jogadores, funcionários, para que o Santa no quadrangular, quem sabe, em caso de classificação, ele consiga pagar tudo, porque a torcida do Santa, você sabe, né? Reta final, fase decisiva, mas aí 30, 40 mil, tranquilo na arena.
15: E o presidente do Santa Cruz, o que é que fala sobre a SAF?
16: Edinaldo, eu vou ser bem sincero.
15: Seria viabilizado em 30 dias.
16: Eu vou ser bem sincero. Eu não tive uma vírgula de palavra nenhuma com o Bruno tem um certo tempo, porque eu cheguei ontem e hoje estava muito concentrado no jogo da seleção, no jogo do Brasil aqui na cola da seleção, e não deu tempo de falar com o Bruno ainda hoje. Mas é algo que eu vou conversar com ele, porque ele deu prazo, né? Ele deu um prazo que acreditava que em coisa
15: prazo
16: de um mês.
15: Já extrapolado.
16: Né? Já extrapolado. Então vamos ver o que é que o presidente vai falar sobre essa questão da SAF, porque seria a due diligence, a troca de investidores, e a partir do momento da assinatura do pessoal que vai assumir, aí ia pintar o cascalho, né? Ia pintar o faz-me-rir pro Santa conseguir atualizar toda a situação com colaboradores, com jogadores e finalmente nadar em mar calmo na Série C.
15: Preciso urgentemente disso. Valeu, Igor.
16: Abraço, Ed.
15: Obrigado a você, torcedor tricolor, que participou também aqui acompanhando as notícias do Santa Cruz. Esta foi a segunda-feira Coral. São 18h59.
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8: Boa noite.
9: Boa noite para você que nos acompanha em todo o país.
8: Segunda-feira, 29 de junho de 2026.
9: Vamos ao destaque do dia. Apoio a bons pagadores.
8: Desenrola adimplentes. Permite substituir empréstimos mais caros por financiamentos com juros menores.
9: A iniciativa busca reduzir o peso das parcelas no orçamento, prevenindo o endividamento. Pablo Mundinho.
10: A ideia é substituir juros de até 12% por juros no máximo de 1,99% ao mês.
8: E ainda, incentivo também para quem está em dia com o FIES, o Fundo de Financiamento Estudantil.
9: Após se formar, o estudante poderá receber crédito para montar seu próprio negócio.
8: É o FIES empreendedor. Graziele Bezerra.
11: O governo do Brasil estima que em um universo de 500 mil beneficiários adimplentes, exista um público potencial imediato entre 50 mil e 125 mil pessoas.
9: Vamos falar também sobre restituição do imposto de renda.
8: Amanhã será pago o segundo lote a mais de 9 milhões e 500 mil contribuintes.
9: É o maior número de pessoas já beneficiadas de uma só vez.
8: Hoje, na apresentação da Voz do Brasil, eu, Mariana Jungmann e Luciano Seixas.
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8: Trabalhadores informais que têm dívidas, mas que estão com os pagamentos em dia ou com, no máximo, 3 meses de atraso, poderão aderir ao Desenrola Adimplentes.
9: A ideia é dar um alívio no orçamento dessas famílias, que poderão refinanciar seus contratos pagando juros menores, de, no máximo, 1,99% ao mês.
8: O novo Desenrola foi lançado nesta segunda-feira e os interessados já podem aderir ao programa.
10: Organizar as contas, pagar menos juros e evitar que novas dívidas comprometam o orçamento das famílias. É o objetivo das novas medidas anunciadas pelo governo do Brasil para ampliar o acesso ao crédito e incentivar quem mantém os pagamentos em dia. O Desenrola Adimplentes, lançado nesta segunda-feira pelo presidente Lula, amplia o alcance do programa que já ajudou mais de 7 milhões e meio de famílias na reorganização financeira. Agora, o foco passa a ser quem trabalha na informalidade e mantém as contas em dia, mas enfrenta juros elevados no crédito pessoal. A proposta permite substituir empréstimos mais caros por financiamentos com juros de até 1,99% ao mês, reduzindo o peso das parcelas no orçamento e prevenindo o endividamento, destaca o ministro da Fazenda, Dário Dorigan.
12: Esse trabalhador, ele vai poder se reorganizar do ponto de vista financeiro. Ele vai poder, inclusive, se ele quiser, tomar crédito dentro desse mesmo patamar, a 1,99% ao mês, tomar um volume de crédito a mais, desde que a prestação total não passe de 90% do que ele tinha antes.
10: Poderão aderir trabalhadores informais que tenham operações de crédito pessoal de até 15 mil reais, com pelo menos 4 parcelas pagas e no máximo 90 dias de atraso. A ideia é substituir juros de até 12% por juros no máximo de 1,99% ao mês, explica o ministro Dorigan.
12: A situação atual do trabalhador informal, que paga taxa de juros de 6 a 12%, nós estamos dizendo, nós vamos te dar uma nova linha para você extinguir essa taxa de juros e essas condições que hoje você é submetido.
10: O pacote também amplia o uso do FGTS como garantia no crédito consignado privado. A utilização é opcional e vai permitir ao trabalhador formal contratar empréstimos com juros limitados a 1,99% ao mês, reduzindo o custo do crédito e ampliando o acesso a condições mais vantajosas. Segundo o governo, as medidas fortalecem a política de reorganização financeira das famílias brasileiras. A estimativa do Tesouro é aportar cerca de 4 bilhões de reais para atender o novo programa. Reportagem Pablo Mundim.
9: Os participantes do programa ficam com o CPF bloqueado para apostar em jogos online, as chamadas bets, por um período de 6 meses.
8: As informações sobre o Desenrola estão no portal gov.br ou nos bancos oficiais Caixa Econômica e Banco do Brasil.
9: E dentro do programa Desenrola Adimplentes, o governo do Brasil desenvolveu também uma linha de crédito voltada para beneficiários do FIES.
8: Com a novidade, quem mantém as parcelas em dia agora tem um incentivo para abrir ou expandir o próprio negócio com juros mais baixos.
11: O programa FIES Empreendedor é destinado a profissionais graduados que desejam abrir ou expandir seu próprio negócio, contando com linhas de crédito mais acessíveis. Podem aderir aqueles que pagaram em dia as últimas 36 parcelas do programa, sem histórico de renegociação no período. No caso de pessoa física, com limite de financiamento de até R$ 80 mil e prazo máximo de pagamento de 60 meses, incluindo até 6 meses de carência. Para pessoa jurídica, com limite de financiamento de até R$ 180 mil e prazo máximo de pagamento de 96 meses, incluindo até 6 meses de carência. Em uma simulação de empréstimo de R$ 80 mil, por exemplo, o custo total cai de R$ 143 mil para R$ 106 mil, caso o beneficiário seja um estudante do FIES com as contas em dia. Nesse caso, a economia final supera os R$ 37 mil. Segundo o ministro da Fazenda, Brigan, o programa é um estímulo à adimplência.
12: Se ele seguir pagando em dia, ele vai ter uma linha de crédito que vai ser a menor linha de crédito, com a menor taxa de juros que nós temos para o empreendedorismo no país.
11: Ainda de acordo com o ministro Dario Durigan, com taxas de juros de 0,87% ao mês, o programa tem uma das melhores linhas de crédito que cabem no bolso de quem está começando a empreender.
12: O adimplente que seguir pagando em dia vai ter pelo menos

0: menos 37 mil de benefício, e é para esse estudante que está querendo deslanchar no seu primeiro negócio que nós estamos abrindo essa linha, dando um estímulo ao bom pagador do FIES.
1: Para o ministro da Educação, Leonardo Barchini, a linha de crédito dará igualdade de condições aos egressos do ensino superior.
2: Com essa linha de crédito, nós vamos conseguir dar oportunidade a esse jovem para que ele possa, de fato, empreender. Vão dar um retorno para a sociedade igual os jovens do PROUN, do FIES, do REUNE, da expansão, da lei de cotas.
1: O governo do Brasil estima que em um universo de 500 mil beneficiários adimplentes, exista um público potencial imediato entre 50 mil e 125 mil pessoas. Uma parcela expressiva desse grupo já possui CNPJ ativo, o que demonstra uma demanda real por capital de giro para alavancar seus negócios. Reportagem Graziele Bezerra.
3: E o presidente Lula enviou hoje ao Congresso Nacional projeto de lei complementar que aumenta de forma progressiva o teto de faturamento do MEI, o microempreendedor individual.
4: A meta é chegar a R$ 140 mil até 2028 e permitir a contratação de 2 empregados.
3: Atualmente o teto é de R$ 81 mil por ano. A medida pode beneficiar 13 milhões de microempreendedores individuais registrados.
4: Com o aumento, o governo quer fortalecer os pequenos negócios e incentivar a geração de empregos. Quem comentou foi o presidente Lula.
5: Muito dinheiro na mão de poucos significa pobreza. E quando a gente manda um projeto de lei desse dizendo que pouco dinheiro na mão de muitos é uma distribuição de oportunidade de riqueza. Portanto, eu acho que o Congresso Nacional vai fazer um esforço muito grande, se Deus quiser, e volta a isso o mais rápido possível para que a gente possa favorecer aquelas pessoas que mais precisam de crédito.
3: O ministro do Empreendedorismo, da Microempresa e da Empresa de Pequeno Porte, Paulo Pereira, destacou as medidas para estimular o MEI.
6: Vamos dizer que é um momento histórico, né, para os microempreendedores individuais do Brasil, quase 10 anos sem aumento, de modo que é uma medida que tem um impacto muito grande, presidente, e que se insere num conjunto de medidas que o senhor tem feito para os empreendedores. Então, em primeiro lugar, as linhas de crédito, que o senhor agora está trabalhando, presidente, para que a gente lance um grande parcelamento para os MEIs, para que eles possam regularizar a sua situação, quer dizer, esses 3 milhões que são MEIs e que hoje tem alguma situação de inadimplência, vão poder regularizar a sua situação, e uma série de outras medidas, como a expansão do Contrata Mais Brasil, a linha de crédito que foi apresentada hoje no Desenrola Empreendedores. Então, só para dizer, um dia histórico, mas inserido num conjunto de esforços do senhor pelos empreendedores brasileiros.
4: Para ajudar a conter a alta do preço do petróleo, o governo abriu crédito extraordinário de R$ 550 milhões de reais para apoiar a importação do diesel.
3: A Agência Nacional do Petróleo, Gás Natural e Biocombustíveis será responsável pelo repasse aos produtores.
7: O governo do Brasil abriu um crédito extraordinário de R$ 550 milhões de reais para apoiar a importação de óleo diesel de uso rodoviário. A medida publicada nesta segunda-feira, 29, destina os recursos ao Ministério de Minas e Energia para viabilizar uma política de subvenção operada pela Agência Nacional de Petróleo, Gás Natural e Biocombustíveis, ANP. A iniciativa tem caráter emergencial e temporário e busca reduzir os efeitos da alta dos preços internacionais do petróleo sobre a economia brasileira. A medida foi criada após o aumento da instabilidade no mercado global, provocado pelo agravamento do conflito geopolítico no Oriente Médio. A ANP será responsável pelo repasse da subvenção aos importadores de diesel, com critérios baseados no volume comercializado e na diferença entre o preço de referência e o valor definido para o produto. Como a despesa não estava prevista no orçamento de 2026, o governo precisou abrir o crédito extraordinário para garantir a execução da política. A medida atende os critérios de urgência e viabilidade previstos na Constituição. Claudimário Carvalho, para a Voz do Brasil.
4: Em julho, a bandeira tarifária de energia seguirá amarela, indicando a cobrança de taxa adicional sobre as contas de luz no mês.
3: O anúncio foi feito pela Agência Nacional de Energia Elétrica, ANEEL.
4: Com isso, os consumidores vão pagar um adicional de R$ 1,88 para cada 100 kWh consumidos.
3: A bandeira tarifária está amarela desde abril, em razão das condições menos favoráveis para a geração de energia no país.
4: Em períodos secos, quando a produção das usinas hidrelétricas fica prejudicada e é necessário acionar as termoelétricas, a bandeira pode ficar amarela ou vermelha, patamar 1 ou 2.
3: Isso porque a geração por usinas térmicas é mais cara. Daí a necessidade da taxa adicional sobre o consumo de energia.
4: O pagamento do segundo lote do imposto de renda será feito amanhã, terça-feira.
3: É a maior restituição da história em relação ao número de contribuintes contemplados. Serão beneficiadas mais de 9 milhões e 500 mil pessoas.
8: São 16 bilhões de reais em créditos para 9.585.797 contribuintes. O valor é o mesmo do lote pago anteriormente, o primeiro lote de restituição do Imposto de Renda 2026, em 29 de maio deste ano. Segundo a Receita, os valores devidos da maior parte dos declarantes serão quitados já nos dois primeiros lotes de 2026. Esses pagamentos deverão alcançar cerca de 80% do total estimado de restituições do ano. Se somarmos os dois primeiros lotes do ano, serão contemplados 18 milhões e 300 mil contribuintes, com um valor total de 32 bilhões de reais em restituições. A antecipação dos créditos se deu após processamento de milhões de declarações em pouco tempo, beneficiando tanto os contribuintes com prioridade legal, quanto aqueles que aderiram às soluções digitais, como a declaração pré-preenchida e o recebimento da restituição via Pix. O crédito bancário será realizado ao longo desta terça-feira. Cerca de 4 bilhões e meio de reais serão destinados a contribuintes com prioridade legal, como idosos acima de 80 anos, idosos entre 60 e 79 anos, pessoas com deficiência física, mental ou moléstia grave e contribuintes cuja maior fonte de renda seja o magistério. Para saber se a restituição está disponível, basta acessar gov.br/Receita Federal, clicar em Meu Imposto de Renda e depois em Consultar Minha Restituição. O pagamento é feito somente na conta do titular da declaração.
4: Daniele Popov para a Voz do Brasil. Equipes de resgate brasileiras já estão na Venezuela apoiando o país.
3: A Venezuela foi atingida por terremotos na última quarta-feira, deixando mais de 1.700 mortos.
9: Equipes brasileiras chegaram neste sábado e já atuam principalmente no município de Vargas, no estado de La Guaira, uma das regiões mais afetadas pelos terremotos. Até agora, foram enviados 4 voos da Força Aérea Brasileira, que levaram mais de 1 tonelada de medicamentos e insumos para atendimento de emergência, um hospital de campanha que já está montado, purificadores de água e equipes de bombeiros, com equipamentos e materiais específicos para ações de apoio a desastres, além de cães farejadores. O porta-voz do Corpo de Bombeiros de Minas Gerais, primeiro-tenente Henrique Barcelos, explica como o trabalho dessas equipes está sendo feito.
10: As ações serão concentradas em áreas com edificações colapsadas, onde as equipes vão realizar buscas técnicas, resgate e localização de vítimas, atendimento pré-hospitalar e integração com as autoridades locais por meio dos organismos internacionais.
9: Os terremotos de magnitude 7,2 e 7,5, seguidos de cerca de 20 réplicas, provocaram desabamentos na capital, Caracas, e outras cidades venezuelanas. As equipes brasileiras também vão trabalhar no reforço a telecomunicações com representantes da Anatel e no transporte e apoio aos desalojados. Reportagem Raquel Mariano.
4: Mais modernidade nas unidades de terapia intensiva, salvando a vida de mais pacientes.
3: O Ministério da Saúde inaugurou a primeira UTI inteligente do SUS no Rio de Janeiro.
4: Entre as novidades, monitoramento mais sofisticado dos pacientes e uso da inteligência artificial para reunir dados e acelerar a tomada de decisões.
3: A iniciativa faz parte do Agora Tem Especialistas.
11: Um passo importante rumo à medicina do futuro. A primeira UTI inteligente do SUS foi inaugurada no Hospital Universitário Clemente Fraga Filho, da Universidade Federal do Rio de Janeiro. A novidade utiliza tecnologias de monitoramento contínuo e inteligência artificial para acompanhar em tempo real a evolução dos pacientes. O sistema reúne automaticamente informações dos monitores, identifica sinais precoces de agravamento e auxilia as equipes médicas na tomada de decisões. Segundo o ministro da Saúde, Alexandre Padilha, a expectativa é aumentar as chances de recuperação dos pacientes.
12: Se observa mais precocemente sinais de piora ou os sinais de melhora, então, com isso, você faz a ação, a medicação, a mudança de conduta mais rápido. Com isso, você salva esse paciente, ele sai mais rápido da UTI. Ele saindo mais rápido da UTI, gira mais o leito da UTI. Você pode trazer outros pacientes para a UTI. Com isso, vai reduzindo o tempo de quem está esperando para a UTI e salva vidas dentro da UTI.
11: A iniciativa faz parte da criação da Rede Nacional de UTIs Inteligentes, que recebeu mais de 180 milhões de reais em investimentos. Nesta primeira etapa, serão 10 leitos inteligentes em 7 hospitais de referência, espalhados pelo país. Depois, o projeto será ampliado para 280 leitos em 14 UTIs. A entrega faz parte do programa Agora Tem Especialistas do Ministério da Saúde, que busca ampliar e qualificar a assistência no SUS. Em pouco mais de um ano, o programa bateu recorde de cirurgias eletivas, quase 15 milhões de procedimentos. O governo federal também tem levado atendimento móvel por meio de carretas, que oferecem exames e atendimento em diversas especialidades, como ressaltou o ministro da Saúde, Alexandre Padilha.
13: Mais de 2.800 municípios brasileiros já tiveram atendimento dessas carretas. Nós vamos chegar a 150 dessas carretas até o final do ano, e 81% dos atendimentos são das mulheres, porque a saúde da mulher é prioridade absoluta e as carretas têm ajudado muito na saúde da mulher.
11: A estratégia também foi responsável pela inclusão de mais de 1,5 milhão de especialistas no atendimento à rede pública do país. Reportagem Luana Karen.
4: E o Ministério da Saúde incluiu mais uma estratégia para ampliar o acesso a cuidados especializados no Sistema Único de Saúde.
3: A partir de agora, a infectologia foi incluída no programa Agora Tem Especialistas e faz parte da oferta de cuidados integrados.
4: A iniciativa tem como objetivo fortalecer a atenção a pessoas vivendo com HIV e ou com AIDS, que demandam avaliação diagnóstica e acompanhamento integrado.
3: Já fazem parte do programa 6 especialidades. São elas: cardiologia, ginecologia, oftalmologia, oncologia, ortopedia e otorrinolaringologia.
4: Os cuidados integram um conjunto de procedimentos que vão desde consultas, exames e tecnologias de cuidado à condução de agravos específicos de rápida resolução.
3: Amanhã, dia 30 de junho, é o último dia da campanha de vacinação contra o HPV.
4: Mesmo após essa data, a vacina vai continuar disponível para imunização de grupos prioritários.
3: A vacina protege contra o papilomavírus humano, responsável por diversos tipos de câncer.
14: O papilomavírus humano, HPV, é a infecção sexualmente transmissível mais comum no mundo. A vacina é segura e fundamental na prevenção de diversos tipos de câncer, como os de colo do útero, vulva, pênis, garganta e pescoço. A advogada Marici Valeta conta que não quer ver o filho correr riscos e o levou para vacinar contra o HPV aos 10 anos de idade.
15: Primeiro que é uma coisa perigosa, né? Que pode levar a outras doenças bastante perigosas. Além da proteção individual, acho que a gente tem que ter em mente esse efeito coletivo, né? Que é de você interromper um pouco esse ciclo.
14: A vacina deve ser tomada antes do início da vida sexual. Ela faz parte da rotina do Calendário Nacional para Crianças e Adolescentes de 9 a 14 anos, que tem direito ao imunizante de graça. Outros grupos também têm esse direito. Pessoas vivendo com HIV, pacientes oncológicos, pessoas transplantadas, usuários de profilaxia para o HIV e vítimas de violência sexual. Éder Gatti, diretor do Departamento do Programa Nacional de Imunizações do Ministério da Saúde, fala sobre a importância dessa imunização.
16: Quando a gente fala de vacinação, a gente está falando de evitar câncer. Casos que teriam um custo enorme no tratamento, e câncer, ele é de alta complexidade. Então a pessoa, quando ela se vacina, ela está contribuindo com a sua proteção e seu bem-estar, mas também ela está dando uma grande contribuição a toda a sociedade brasileira, fazendo ali uma proteção ao Sistema Único de Saúde, garantindo que ele fique mais acessível para outras patologias e outras pessoas.
14: Até amanhã, 30 de junho, quem tem entre 15 e 19 anos também pode se vacinar de graça contra o HPV. Após esse prazo da campanha, o imunizante deve ser adquirido em clínicas particulares. Mas a vacinação gratuita continuará disponível para os grupos prioritários. Reportagem Nazi Brum.
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4: Oportunidades. Estudantes indígenas e quilombolas agora têm reserva de vagas para estágios nos órgãos públicos federais.
3: 3% serão destinados aos indígenas e 2% aos quilombolas. As regras já garantem reserva para estudantes negros e para pessoas com deficiência.
18: Para acessar as vagas disponíveis nas cotas, é preciso se autodeclarar como pertencente a algum desses grupos. Isso é feito durante o preenchimento da inscrição. A diretora de planejamento da Força de Trabalho do Ministério da Gestão, Maria Aparecida Chagas, fala do impacto da iniciativa.
19: É uma forma, né, da administração pública contribuir para a trajetória formativa dessas pessoas, para auxiliar essas pessoas no mundo do trabalho, para auxiliar essas pessoas a entenderem quais são os códigos, a forma de atuação, o que é o trabalho.
18: Marcelo Barbosa, da representação estudantil da Coordenação Nacional de Articulação das Comunidades Negras Rurais Quilombolas, argumenta que ter melhores chances de acessar o estágio é fundamental para esses estudantes.
20: Nós vemos uma realidade em que os estudantes precisam sair dos seus territórios para irem para a cidade para fazerem a universidade. E esse auxílio financeiro das bolsas vai ajudar na permanência desses estudantes.
18: Braulina, do povo Baniuá, faz doutorado na Universidade de Brasília e comemorou a reserva de vagas em estágios como uma oportunidade de melhoria profissional para parentes de todas as etnias indígenas.
21: Para que a gente tenha mais parentes qualificados na sua área e que tenham parentes com experiência no estágio e em outros lugares. É o primeiro passo de muito sonho que vem e estamos muito felizes.
18: Cerca de 16 mil estudantes fazem estágios na administração pública federal. As oportunidades são para nível médio, ensino técnico, graduação e pós-graduação. Cada órgão divulga os estágios que oferece e tem até o início de setembro deste ano para se adaptar às novas regras de reserva de vagas. Reportagem Carlos Oliveira.
4: Jovens que completam 18 anos em 2026 têm até amanhã, dia 30, para fazer o alistamento militar obrigatório.
3: Quem perder o prazo poderá pagar multa e enfrentar restrições, como impedimento para tirar passaporte, assumir cargo público e participar de concursos.
4: A expectativa é que mais de 1 milhão de jovens participem do processo em todo o país.
3: O procedimento pode ser feito pela internet, no site alistamento.eb.mil.br ou em uma junta do Serviço Militar.
4: Essas foram as notícias do Governo do Brasil.
3: Uma realização da Secretaria de Comunicação Social da Presidência da República.
4: Com produção da empresa Brasil de Comunicação.
3: Fique agora com as notícias do Poder Judiciário e do Congresso Nacional. Boa noite.
4: Uma boa noite, até amanhã.
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24: Supremo Tribunal Federal lança edital para receber propostas sobre a modernização do sistema de justiça. STJ decide que é ilegal a busca na casa do suspeito de um crime baseada apenas no relato de outros réus. Ministério Público Eleitoral aciona governador do Amapá por promoção pessoal na fachada da Secretaria de Educação. Boa noite, eu sou o Arthur Filho. O Supremo Tribunal Federal lançou o edital para receber propostas sobre a modernização do sistema de justiça. Os interessados podem enviar manifestações institucionais sem caráter pessoal, que deverão ser apresentadas por meio de formulário eletrônico até 15 de agosto. Fernanda Porto.
0: As contribuições serão analisadas pelo Grupo de Estudos para a Modernização do Sistema de Justiça, instituído pelo presidente do Supremo Tribunal Federal, o ministro Edson Fachin. As sugestões deverão tratar de temas como simplificação processual, redução da litigiosidade, transformação digital, governança da inteligência artificial, modernização das carreiras e da gestão judiciária, fortalecimento da integridade institucional, transparência pública, proteção dos direitos fundamentais e promoção de maior estabilidade jurídica para o desenvolvimento econômico e social do país. O edital completo pode ser acessado no portal stf.jus.br.
24: Polícia não pode entrar em casa de pessoa suspeita de um crime apenas porque outros suspeitos a acusaram. Para o STJ, esse tipo de informação por si só não é suficiente para justificar a entrada no imóvel. Fátima Uchoa.
1: Um homem foi acusado de tráfico de drogas e condenado juntamente com outras duas pessoas. Pela denúncia durante a abordagem policial, os outros dois réus o apontaram como fornecedor das drogas. Também informaram o endereço dele aos agentes, que foram ao local para realizar o flagrante. O Tribunal de Justiça de Goiás considerou a busca domiciliar legítima, mas a quinta turma do STJ reconheceu a ilegalidade dessa busca e das provas obtidas, e com isso absolveu o réu. Segundo o relator ministro Ribeiro Dantas, o ingresso dos policiais no imóvel deveria ter sido precedido de justa causa que amparasse o flagrante, de mandado judicial ou de consentimento comprovado do morador.
24: Ouvir a população para melhorar os serviços prestados. Esse é o papel da consulta pública realizada pela Justiça do Trabalho. Foram mais de 2.400 participações registradas. Mila Amaral.
2: A pesquisa aconteceu de 25 de maio a 5 de junho em todo o país e ouviu as opiniões e sugestões da população de fóruns e de tribunais trabalhistas. Entre as principais demandas, reduzir processos pendentes e julgar processos com mais de 2 anos foram sugeridos na pesquisa. Além disso, 15% dos participantes concordam que a Justiça do Trabalho deve incentivar a conciliação como forma de resolver conflitos trabalhistas. Os dados coletados também vão servir como base para definir as metas nacionais do Judiciário Trabalhista para 2027.
24: Ministério Público Eleitoral aciona governador do Amapá por promoção pessoal na fachada da Secretaria de Educação. O órgão pede a retirada imediata dos banners com agradecimentos ao gestor sob pena de aplicação de multa diária de R$50 mil. Vanessa Pereira.
5: Na ação apresentada para a Justiça Eleitoral, o MP aponta a prática de propaganda eleitoral antecipada para o governador Clécio Luiz. De acordo com a apuração, foram espalhados 7 banners com mensagens de agradecimento ao político dentro do prédio da Secretaria de Estado de Educação, em Macapá. A instalação da publicidade no prédio público viola o princípio da impessoalidade, já que não possui caráter educativo nem de orientação social. Além da retirada imediata das peças sob pena de multa diária de R$50 mil, o MP eleitoral pede também que a justiça reconheça a ilegalidade das condutas.
24: 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A você, uma ótima noite.
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25: Eu sou Paula Groba.
26: E eu sou Ricardo Nakaoka.
25: E estes são os destaques de hoje do Jornal do Senado, que começa agora.
26: Após aprovação do Congresso, Receita Federal divulga a primeira lista de devedores contumazes.
25: Senadora quer esclarecimentos sobre impactos da crise do BRB e do Banco Master.
26: Senado analisa estatuto para garantir direitos da população em situação de rua.
7: Boa noite.
8: Boa noite.
7: Nem todo contribuinte com dívidas é considerado devedor contumaz. Essa classificação vale para empresas que acumulam débitos tributários de forma recorrente e como estratégia de negócio.
26: A Receita Federal divulgou a primeira lista com esses contribuintes, prevista no Código de Defesa do Contribuinte, aprovado pelo Senado no início do ano. O primeiro setor a ter os nomes publicados foi o de fumo e tabaco. Mais detalhes com o repórter Douglas Castilho.
9: A lei define como devedor contumaz aquele que acumula dívidas tributárias de forma reiterada, sem justificativa e em valores relevantes. O objetivo é combater a inadimplência estruturada, que é quando as empresas utilizam as chamadas técnicas de planejamento relevantes. O objetivo é

0: Da inadimplência, ou seja, o devedor, quanto mais, é quem faz da sonegação seu modelo de negócio. Jamais uma empresa que está no mercado formal, que gera empregos, que paga também seus impostos, por ter um momento de crise, um período de inadimplência periódico, temporário, ela não se enquadrará de nenhuma forma nesse conceito de quanto mais.
1: O senador Isalci Lucas, do PL do Distrito Federal, relembrou que a publicação da lista é apenas uma das medidas dentro do que se chama Código de Defesa do Contribuinte.
2: A questão do devedor quanto mais, ele de fato inclui no sentido de respeitar a expectativa dos contribuintes, reduzir realmente a litigiosidade, usando inclusive formas alternativas de resolução de conflitos, facilitar o cumprimento das obrigações, reprimir a evasão, fraude, etc. Presumir de boa fé do contribuinte.
1: Antes de incluir qualquer empresa na lista, a Receita deve fazer notificação prévia e conceder 30 dias para regularização ou defesa. Segundo a entidade, novas listas deverão ser apresentadas em julho.
3: O senador astronauta Marcos Pontes, do PL de São Paulo, defendeu investimentos em ciência, tecnologia e infraestrutura para fortalecer a capacidade do Brasil de desenvolver vacinas e responder a futuras emergências sanitárias. Segundo ele, o país precisa adotar uma cultura de prevenção, com um orçamento contínuo para pesquisa, formação de profissionais e manutenção de estruturas estratégicas para reduzir a dependência de outros países em situações de crise. O financiamento da produção de vacinas nacionais foi tema de uma audiência pública na Comissão de Ciência e Tecnologia.
4: O parlamentar também defendeu o acesso da população a informações científicas de qualidade sobre vacinação. Na opinião dele, ninguém deve ser obrigado a se vacinar, mas o conhecimento é fundamental para que as pessoas tomem decisões conscientes e contribuam para a proteção coletiva em momentos de emergência sanitária.
5: Vejo muitas ideias erradas com relação à vacina. Se me perguntar assim, você é a favor a obrigar as pessoas a tomar vacina? Não, não sou a favor de obrigar ninguém a nada. Existem efeitos colaterais? Existem. Então tem que ser muito claro com relação a isso. Mostrar quais são os efeitos colaterais e a pessoa decide se toma ou não aquela vacina. E eu acredito que uma informação bem feita de ciência para as pessoas vão decidir pelo correto, que é tomar a vacina.
3: E a lei que ampliou as ações de combate ao mosquito transmissor da dengue, zika e chikungunya completa 10 anos.
4: Sancionada em junho de 2016, a norma autorizou medidas como mutirões de limpeza, campanhas educativas e visitas a imóveis. A proposta foi debatida e aprovada pelo Senado durante uma das maiores crises sanitárias da década. A reportagem é de Yasmin Rodrigues.
6: Em vigor desde 27 de junho de 2016, a lei que ampliou as ações de combate ao mosquito transmissor da dengue, zika e chikungunya completa 10 anos. Com participação dos senadores, o texto foi debatido em meio à emergência sanitária provocada pelo avanço dessas doenças. Na votação da proposta, o senador Humberto Costa, do PT de Pernambuco, que atuou como relator da medida, destacou a importância de fortalecer a vigilância.
7: Sem dúvida, esse é o problema de saúde pública mais crítico, não somente do Brasil, mas hoje em termos mundiais. Então, acho que deve ser um esforço de toda a sociedade nesse momento. Eu que já tive a oportunidade de ser ministro da Saúde, que tem um projeto de lei com esse mesmo conteúdo, eu creio que é uma decisão correta. Como acho também que o Congresso estará inteiramente aberto e suscetível a garantir os recursos orçamentários necessários para que o combate ao Aedes aegypti se faça da melhor maneira possível.
6: A legislação autorizou a União, estados e municípios a adotarem medidas excepcionais e também trouxe mudanças importantes no amparo social às famílias afetadas pelo surto de zika. 10 anos depois, a legislação segue como base para ações emergenciais de vigilância em saúde e é considerada um marco na resposta institucional à crise sanitária de 2016.
3: O secretário de Economia do Distrito Federal deve ser convidado a explicar na Comissão de Assuntos Econômicos os impactos da crise envolvendo o BRB e o Banco Master.
4: O pedido é da senadora Damares Alves, que quer esclarecimentos sobre as garantias oferecidas pelo GDF e os possíveis reflexos nas contas públicas. Repórter Marcela Cunha.
8: O secretário de Economia do Distrito Federal, Valdivino José de Oliveira, deve comparecer à Comissão de Assuntos Econômicos para falar sobre os impactos da crise envolvendo o BRB e o Banco Master nas contas públicas do Distrito Federal. O pedido foi feito pela senadora Damares Alves, do Republicanos do Distrito Federal.

0: que afirmou que parte das dúvidas levantadas pelos senadores depende de explicações do governo distrital.
1: As garantias que o GDF está dando para esse grande acordo aí, essa grande reconstrução, reestruturação do banco, que nós temos que ouvir o secretário de Economia do DF.
0: O requerimento cita dúvidas sobre garantias oferecidas pelo governo local, uso de ativos públicos, compromissos assumidos pelo GDF e possíveis reflexos fiscais, orçamentários e patrimoniais do acordo homologado pelo Supremo Tribunal Federal. Damares quer saber se a operação pode afetar a capacidade de investimento do Distrito Federal, a execução de políticas públicas, concursos, nomeações e as contas das próximas administrações.
2: O Ministério da Saúde criou uma política nacional para adaptar o atendimento do SUS à realidade da população em situação de rua.
3: O tema também é acompanhado pelo Senado, que analisa um projeto para criar o Estatuto da População em Situação de Rua. Repórter Henrique Nascimento.
4: O SUS terá novas diretrizes para atender pessoas em situação de rua. O Ministério da Saúde instituiu uma política nacional para ampliar o acesso dessa população à atenção básica. Para quem vive essa realidade, o acesso ao cuidado pode fazer diferença no momento em que vínculos familiares, emprego e moradia já foram perdidos. Rogério Barba passou anos em situação de rua e hoje ajuda no acolhimento de outras pessoas em Brasília.
5: E aí eu me envolvi com o álcool. Eu conheci o crack em 1989 e o crack fez, apesar de eu não ter parente, eu tinha muitos amigos bons. Só que o crack fez e o álcool fez eu perder os vínculos.
4: O tema também é discutido no Senado. Um projeto quer criar o Estatuto da População em Situação de Rua e prevê direitos básicos como acesso à alimentação gratuita, água potável, itens de higiene e banheiros públicos. Autor da proposta, o senador Randolfe Rodrigues, do PT do Amapá, defende que o poder público atue tanto no acolhimento quanto no combate à violência contra quem vive nas ruas.
6: O poder público tem que tomar as medidas necessárias para dar guarida e para acolher as pessoas de rua e, ao mesmo tempo, criminalizar aqueles que detestam pobres, aqueles que ofendem e atacam os pobres.
4: O projeto que cria o Estatuto da População em Situação de Rua está em análise na Comissão de Constituição e Justiça.
3: Com edição de Paula Groba e trabalhos técnicos de João Lira, o Jornal do Senado fica por aqui. Acompanhe agora as notícias da Câmara dos Deputados. Boa noite.
2: Boa noite e até amanhã.
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8: Comissão aprova novas regras para blindagem de teto solar de veículos.
9: Deputados determinam a apresentação de antecedente criminal de noivos.
8: Proposta autoriza auxílio para contenção de agressor de mulher em voo.
9: Projeto em análise define ações integradas para evitar quedas de idosos.
8: Boa noite. Avança na Câmara projeto que cria uma política integrada para prevenir quedas de pessoas idosas. Quem tem as informações é a repórter Sofia Peçanha.
10: As quedas estão entre as 10 condições de saúde que mais levam à incapacidade funcional, segundo o estudo longitudinal da saúde dos idosos brasileiros. Visando a saúde e o bem-estar da pessoa idosa, a Comissão de Saúde aprovou o projeto que cria a Política Nacional de Prevenção de Quedas entre Pessoas Idosas. O principal objetivo é reduzir o número de quedas, suas consequências físicas, psicológicas e emocionais, além de promover o envelhecimento ativo e saudável da população idosa. Um dos autores da proposta, o deputado Luiz Couto, do PT da Paraíba, salientou que, atualmente, o Brasil não possui uma política nacional voltada para a prevenção de quedas. E, com isso, a nova política visa atender essa demanda, proporcionando diretrizes e cooperação intersetorial nas áreas de saúde, assistência social, urbanismo e transporte, por exemplo. O projeto propõe ações amplas, como programas de exercícios físicos específicos que fortalecem o equilíbrio e a mobilidade, melhorias na infraestrutura urbana e nos ambientes residenciais, campanhas educativas sobre a importância da prevenção de quedas e a capacitação de profissionais de saúde e cuidadores. O deputado Alan Garcês, do PP do Maranhão, relator na comissão, ressaltou que a proposta não apenas reforça uma questão de saúde pública no Brasil e no mundo, mas também reduz os impactos financeiros para o sistema de saúde.
11: Pois se trata de inovação legislativa necessária e essencial para as pessoas idosas. Além do mais, medidas preventivas de saúde sempre economizam recursos financeiros ao Estado, pois ao evitar a queda haverá certamente redução dos gastos de recursos públicos com cirurgias e procedimentos médicos invasivos.
10: Agora, o projeto que cria a Política Nacional de Prevenção de Quedas entre Pessoas Idosas será analisado pelas Comissões de Finanças e Tributação e Constituição e Justiça. Da Rádio Câmara de Brasília, Sofia Peçanha.
7: Previdência.
12: Câmara analisa a proposta de aposentadoria para policial com invalidez permanente. O repórter José Carlos Oliveira nos conta mais detalhes.
13: A Câmara dos Deputados analisa o projeto de lei que define casos específicos de invalidez permanente que deverão garantir aposentadoria ou pagamento de seguro a profissionais de segurança pública que sofrerem acidentes em serviço. Entre as hipóteses que impedem o exercício da atividade estão cegueira, paraplegia, tetraplegia e amputação de braço ou perna. A aposentadoria ou seguro seriam válidos para policiais federais, civis, militares e penais, bombeiros militares e guardas municipais. A proposta partiu do deputado Bibo Nunes, do PL do Rio Grande do Sul, e foi aprovada na Comissão de Relações Exteriores, onde o relator, deputado Sargento Faur, do Paraná, incluiu os policiais legislativos entre os beneficiados. A intenção, segundo Faur, é proteger todos os operadores da segurança pública.
14: Importante para dar uma segurança jurídico-financeira para policiais, operadores de segurança pública, né, que arriscam diariamente suas vidas em acompanhamentos táticos, em confrontos, e eles precisam de uma segurança tanto para o policial que sofrer sequelas graves, como principalmente para familiares, né, que porventura perdem os seus entes aí em confronto.
13: A proposta de casos específicos para a aposentadoria de policial com invalidez permanente ainda será analisada nas comissões de segurança pública, de previdência, de finanças e tributação e de Constituição e Justiça. Da Rádio Câmara de Brasília, José Carlos Oliveira.
7: Segurança Pública.
8: Câmara aprova que a ANAC requisite auxílio para deter agressor de mulher durante voo. A repórter Mônica Tati explica a proposta.
15: A ANAC, a Agência Nacional de Aviação Civil, poderá ser autorizada a requisitar força policial para deter agressor de mulher em aviões. O projeto foi aprovado em todas as comissões da Câmara e está sendo apreciado agora pelo Senado Federal. A legislação já prevê que a ANAC adote medidas necessárias para a segurança de pessoas e bens no transporte aéreo. No entanto, a proposta amplia as competências legais da agência no caso específico de agressão contra as mulheres. A relatora na Comissão de Viação e Transportes, a deputada Rosana Valle, do PL de São Paulo, explica que a proposta é importante para garantir mais clareza à lei e permitir que situações de assédio não se tornem mais graves.
16: Dentro de um avião não há para onde a vítima ir. É um ambiente fechado, um ambiente com alta vulnerabilidade. Portanto, o projeto garante uma resposta rápida, um respaldo legal para conter qualquer situação de violência, especialmente contra as mulheres. E por que destacar a proteção da mulher? Porque casos de assédio e agressão em transporte público, por exemplo, ainda acontecem de maneira costumeira e uma posição de vulnerabilidade para a mulher.
15: Rosana Valle acrescenta que o projeto não cria novas punições, mas garante a intervenção rápida, a proteção da vítima e a segurança dos passageiros e da tripulação. O projeto que autoriza a ANAC a requisitar força policial para deter agressor de mulher em aviões aguarda a votação no Senado. Se for aprovado, segue para a sanção presidencial. Da Rádio Câmara de Brasília, Mônica Tati.
7: Meio Ambiente.
12: Comissões da Câmara analisam projeto que obriga unidades de conservação a garantirem o acesso a idosos, pessoas com deficiência ou com mobilidade reduzida. Quem traz os detalhes é a repórter Júlia Lopes.
17: Com o objetivo de facilitar o acesso a todos em unidades de conservação da natureza, como parques e florestas nacionais, a Comissão de Meio Ambiente e Desenvolvimento Sustentável da Câmara dos Deputados aprovou o projeto que obriga esses espaços a adotarem medidas de acessibilidade para pessoas com deficiência, com mobilidade reduzida ou idosos. Entre as medidas previstas estão a instalação de rampas, corrimão, trilhas adaptadas, sinalização adequada, transporte interno e também a formação de pessoal capacitado. O texto também determina a criação do plano de acessibilidade, que deverá ser elaborado pelo órgão gestor da unidade de conservação com a especificação das estruturas e adaptações a serem implementadas, os prazos de instalação e a identificação de eventuais incompatibilidades entre o plano de manejo e a implementação das medidas de acessibilidade e inclusão. O relator da proposta, deputado Chico Alencar, do PSOL do Rio de Janeiro, defendeu que o projeto se adequa à realidade das unidades de conservação e explicou como se dará a sua implementação.
18: Estabelecendo, inclusive, um prazo de 180 dias para essa adequação dessas unidades à presença, participação dessas pessoas que tenham essas limitações. É interessante que a gente estabeleceu também etapas para essa implementação, a fim de que a lei desça do papel para a vida real, seja de fato efetivada.
17: Atualmente, segundo o Instituto Chico Mendes de Conservação da Biodiversidade, órgão responsável por fiscalizar e gerir as unidades de conservação federais, o Parque Nacional da Chapada dos Veadeiros, o Parque Nacional da Tijuca, o Parque Nacional Marinho de Fernando de Noronha e o Parque Nacional do Iguaçu são alguns dos locais que já contam com adaptações para receber visitantes com mobilidade reduzida. A exclusão ou limitação de acesso a esses ambientes compromete não apenas a Lei Brasileira de Inclusão da Pessoa com Deficiência, como também contraria a função socioambiental dos espaços naturais. O novo texto introduziu a terminologia usada pela legislação ambiental e de acessibilidade e segue agora para análise na Comissão de Finanças e Tributação. Da Rádio Câmara de Brasília, Júlia Lopes.
7: Comissões.
8: Câmara analisa projetos para restringir fogos de artifício e exigir informação de ruído nas embalagens. A repórter Daniele Lessa nos conta como estão as propostas.
19: Alguns estados e municípios já regulamentaram o uso de fogos de artifício. No estado de São Paulo, uma lei de 2021 proibiu a queima, a soltura e o comércio de fogos de estampido. Já na cidade do Rio de Janeiro, a Câmara Municipal também aprovou norma que restringe fogos com poluição sonora acima de um limite de decibéis. No Congresso, existem vários projetos de lei em tramitação para criar uma regra federal. Na Câmara, um dos textos mais avançados é uma proposta que reúne uma série de projetos e está pronta para entrar na pauta da Comissão de Constituição e Justiça. A ideia central é impedir fogos de grande estampido, como resume o relator, deputado Valdemar Oliveira, do Avante de Pernambuco.
20: Ele não quer proibir os fogos de artifício, apenas aqueles de grande estampido que causem mal, né, que façam uma grande poluição sonora, principalmente aos autistas, aos idosos, aos enfermos, às crianças, às gestantes.
19: Outro projeto quer obrigar que embalagens e, quando possível, que os próprios artefatos informem o nível de ruído em decibéis. Hoje a proposta aguarda aparecer na Comissão de Indústria, Comércio e Serviços. E o autor, deputado Bruno Gannen, do Podemos de São Paulo, argumenta que a padronização pode dar mais eficácia às regras.
21: Hoje está regionalizado, né? Alguns estados evoluíram, outros não nesse tema, e o que a gente quer é que o Brasil como um todo entenda o quanto fogos de estampido ele é prejudicial para os animais, e isso acaba significando mortes, acidentes. Tem registros de animais que, por total desespero com fogos de estampido, provocaram acidentes fatais de trânsito.
19: Enquanto para muitos os fogos de artifício fazem parte da tradição de festas populares, viradas de ano e comemorações esportivas, para outras pessoas o barulho pode causar sofrimento, estresse e até acidentes, especialmente entre crianças, idosos, pessoas com autismo e animais. O debate sobre como equilibrar celebração e bem-estar tem ganhado espaço entre os parlamentares. Da Rádio Câmara de Brasília, Daniele Lessa.
7: Transportes.
12: Comissão aprova regras para blindagem de teto solar de veículos. Saiba mais informações na reportagem de Maria Neves.
0: A Comissão de Segurança Pública da Câmara dos Deputados aprovou o projeto do deputado Flávio Nogueira, do PT do Piauí, que estabelece regras para blindagem de tetos solares em veículos. Pelo texto, a blindagem deve ocorrer obrigatoriamente com uma peça única e fixa. O teto não poderá ter mecanismo de abertura ou deslizamento. O objetivo da medida é evitar pontos de vulnerabilidade na estrutura do automóvel. O nível de proteção balística do teto também deverá ser o mesmo das outras partes do veículo. Como explica o relator, deputado General Pazuello, do PL do Rio de Janeiro, a proposta ainda exige a troca dos vidros do veículo sempre que houver danos na blindagem.
1: Uma das coisas do projeto é proibir a reutilização a partir apenas da parte da recuperação estética dos vidros. Não é mais blindado, perde o grau de blindagem. A outra é com relação à normatização da blindagem do teto solar. Então o teto solar às vezes não vem blindado e às vezes fazem uma blindagem com diferença de capacidade de proteção. Essa norma ela garante que o teto solar blindado deva seguir a mesma blindagem do restante da viatura. E que, por orientações técnicas, esse teto seja fixo, não seja móvel. Tenha lá a luminosidade, tenha a transparência, mas ele é fixo.
0: O texto aprovado também autoriza a blindagem parcial de veículos, tanto para uso particular quanto oficial. Essa modalidade permite proteger apenas partes da carroceria ou dos vidros e pode ter custo menor. Nesse caso, o documento do carro deverá informar quais partes estão protegidas. A blindagem de veículos no Brasil é controlada principalmente pelo Exército. Dentre as normas de segurança previstas, está a exigência de que o nível de proteção balística seja uniforme em todas as partes do automóvel. O Código de Trânsito Brasileiro, por sua vez, determina que, no caso de blindagem, o poder público não pode exigir documento ou autorização adicional para registro ou licenciamento no órgão de trânsito. Antes da Comissão de Segurança Pública, o projeto foi rejeitado na Comissão de Viação e Transportes. Agora ele segue para a Comissão de Constituição e Justiça e ainda terá de ser votado pelo plenário. Da Rádio Câmara de Brasília, Maria Neves.
7: Desenvolvimento Regional.
8: Comissão aprova projeto que cria estruturas municipais para ajuda em desastres. A reportagem é de Luiz Cláudio Canuto.
22: A Comissão de Integração Nacional e Desenvolvimento Regional aprovou o projeto de lei que estabelece a criação pelos municípios de estruturas específicas para lidar com situações de emergência e desastres. Pela proposta, os centros de operações seriam implementados com apoio do Estado e conforme o grau de risco de cada localidade. O texto aprovado é a versão do relator, deputado Benes Leocádio, do União do Rio Grande do Norte, ao projeto do deputado Júlio Lopes, do PP do Rio de Janeiro, que foi apresentado em 2024. O deputado acredita que a medida reduz as consequências na vida das famílias.
23: A grande maioria dos municípios do país já tem suas comissões de defesa civil, já tem suas estruturas nas suas diversas secretarias e estrutura de políticas públicas em cada território local, mas essa intenção do Centro de Operações de Cidade é reunir nessa estrutura todas as condições que já disponham em cada município e aí sirva de instrumento para agilizar junto aos demais órgãos, a Comissão de Defesa Civil Nacional, dentro do Ministério da Integração, a questão da burocracia existente no tocante à decretação de estado de calamidade pública para facilitar a liberação de recursos, e eu acho que esse centro de operações facilita muito mais como um arregimentador de soluções que venham realmente dar resposta com a maior brevidade possível.
22: Desde 2012, motivado por enchentes e secas na primeira década do século XXI, o então governo Lula sancionou uma lei com a Política Nacional de Proteção e Defesa Civil. Segundo o texto, os municípios deveriam coordenar as ações com estados e a União. Os municípios deveriam articular, além das ações, o levantamento da identificação dos riscos de desastres nas regiões geográficas e grandes bacias hidrográficas do país. Esses levantamentos, que originariam os planos, deveriam estar prontos nos primeiros 18 meses após a publicação da lei e atualizados a cada 3 anos. O relator do projeto aprovado na Câmara propôs que a instalação e a manutenção dos centros de operação sejam realizados com apoio dos estados e orientados conforme o nível de risco de cada município. A proposta ainda vai ser analisada pela Comissão de Constituição e Justiça antes de seguir para o Senado. Da Rádio Câmara de Brasília, Luiz Cláudio Canuto.
3: Justiça.
4: Câmara aprova a obrigação para noivos apresentarem antecedentes criminais. A repórter Silvia Munhato tem mais detalhes.
5: A Comissão de Constituição e Justiça da Câmara aprovou o projeto que inclui a certidão de antecedentes criminais e a certidão judicial civil e criminal como documentos obrigatórios na habilitação para o casamento. O relator, deputado Capitão Alberto Neto, do PL do Amazonas, explicou que a existência de antecedentes não vai impedir o casamento, mas diz que é importante para a mulher ter mais informações diante do total de feminicídios no país.
6: Imagina, se ele tem um passado de violência contra a mulher, a mulher vai decidir se vai querer casar ou não, sabendo daquela informação. Não vai impedir, mas vai ser obrigatório ele apresentar esses documentos, assim como ele apresenta na hora do concurso público, ele vai apresentar também na hora de casar.
5: O texto aprovado prevê que ambos os noivos deverão ter ciência do conteúdo das certidões. O projeto que prevê a apresentação de certidão de antecedentes criminais e a certidão judicial civil e criminal na habilitação para casamentos deve seguir agora para o Senado. Da Rádio Câmara de Brasília, Silvio Minhato.
24: Termina agora o Jornal Câmara dos Deputados, produzido pela Rádio Câmara, com trabalhos técnicos de Wellington Teles e a apresentação de Luciana Vieira e Val Monteiro. Boa noite.
4: Boa noite. Você fica agora com as notícias do Tribunal de Contas da União.
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26: O Tribunal de Contas da União avaliou o programa Agora Tem Especialistas, do Ministério da Saúde. 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Em 2025, o programa não conseguiu manter o desempenho dos anos anteriores na realização de cirurgias. Uma das razões é a falta de monitoramento, que impede que as informações sejam acompanhadas de forma adequada. O tribunal fez recomendações ao Ministério da Saúde para aprimorar a gestão do programa. 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